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17: E o meu bate-papo agora é especialmente com você que gosta de uma boa comédia. O filme Agente 117, Uma Aventura no Cairo. Você já assistiu? Ainda não? Então vale a pena. Este filme passa no Egito em 1955. O irreverente sedutor Agente 117 é enviado pelo presidente da França para uma missão secreta no Cairo. Um verdadeiro ninho de espiões. Enquanto todos lá estão metidos em conspirações e desconfiam uns dos outros, o irresistível espião francês comete gafe atrás de gafe na tentativa de cumprir o seu objetivo. Agente 117, Uma Aventura no Cairo. Certeza de boas risadas para você.
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6: 21h10.
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4: Olá pessoal, Almanac Musical no ar, por aqui Eduardo Maidana, e hoje nós falamos de No Scrub, uma canção do grupo americano TLC, para o seu terceiro álbum de estúdio, Fan Mail, de 1999. A faixa foi lançada como primeiro single do álbum em 2 de fevereiro de 1999. No Scrub foi recebido como um sucesso internacional. A faixa tornou-se o primeiro single número 1 e o oitavo a ocupar o top 10 do TLC na Billboard Hot 100 americana. A faixa também rendeu a segunda indicação ao Grammy Awards como gravação do ano. E a gente recorda agora...

0: Almanac Musical de hoje vai ficando por aqui. Espero que você tenha gostado. Até nossa próxima edição. Tchau.
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1: 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Duane Kev D. Davis, única pessoa acusada formalmente pelo assassinato do rapper Tupac Shakur em 1996, foi condenado por assassinato em primeiro grau com uso de arma letal, com a intenção de promover, favorecer ou auxiliar uma organização criminosa pela morte da lenda do hip-hop. A sentença só será revelada no dia 13 de outubro. Há a possibilidade de ele pegar a pena de prisão perpétua.
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1: Sim.

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5: A cantora norte-americana Ariana Grande, na noite da última terça-feira, fez o último show da turnê Eternal Sunshine. A apresentação foi na O2 Arena, em Londres. E ela se despediu do público para dar início a uma pausa na vida pública. E a cantora chorou durante seu discurso de agradecimento. Em entrevistas recentes, a cantora e a atriz disse que quer aproveitar um período de descanso.
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12: 22:06.
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E estava próxima a Páscoa dos judeus, e Jesus subiu a Jerusalém, e achou no templo os que vendiam bois e ovelhas e pombos, e os cambiadores assentados. E tendo feito um azorrague de cordéis, lançou todos fora do templo, também os bois e ovelhas, e espalhou o dinheiro dos cambiadores, e derribou as mesas, e disse aos que vendiam pombos: Tirai daqui estes, e não façais da casa de meu pai casa de venda. E os seus discípulos lembraram-se do que está escrito: O zelo da tua casa me devorará. Jesus tem o que nós precisamos.

Olhe para você. Olhe para o que você possui. Veja ao seu redor. De tudo isto, qual é o mais importante? É você. É seu corpo. Por isso, você é um templo. O templo é mais importante do que mesmo a sua casa, os seus bens. O que te vale os seus bens se o teu corpo não pode nem se mover? Você é um templo. Você é um templo. E Jesus Cristo purifica o templo. Em São João, capítulo 2, verso 13 ao 17, ele entrou no templo e purificou o templo. E logo falou do seu corpo, que era aquele templo que no terceiro dia seria levantado. E o seu corpo é você. Templo é lugar onde se dedica a adoração unânime a Deus. Então todos os seus membros formam o templo que deve dedicar a adoração unânime a Deus. Por isso São Paulo disse: apresentei os vossos corpos como sacrifício vivo, santo e agradável a Deus. É o vosso culto racional. Mas vamos aqui, ouvintes. Jesus tinha o que eles precisavam e não o que eles queriam. Vamos trazer para o presente agora. Jesus tem o que nós precisamos e não o que nós queremos. O pai de família, a mãe de família, sabe disso. E às vezes eles têm que dar para a criancinha aquilo que ela está precisando e não aquilo que ela está querendo. É assim com Deus e nós, quando de fato nos portamos como seus filhos ou como filhos de Deus. Ele, Jesus, tinha autoridade para tirar o comércio de dentro da igreja. Não era o que eles queriam, mas era o que eles estavam precisando. Isto não era o que eles queriam. Para eles, Jesus fez uma coisa muito má, muito perversa. Meter o pé nas mesas, soltar os pombos e com a zorrague, sendo ali um diácono severo e tremendo. Mas isso não é o que eles queriam. Eles pensavam numa libertação política e a coisa tinha que começar de dentro para fora. Tinha que começar do fator espiritual. O Messias não viria para isso, mas sim para aquilo, purificar o templo. Hoje o que o povo precisa é condicionado. Deus não pode dar o que o povo precisa. Tem que ser a sua maneira. Nós não podemos receber de Deus coisa alguma à nossa maneira. Um grande general chamado Namã ficou leproso e uma menininha judia estava escravizada na sua casa, disse: Israel tem um homem de Deus, tem um profeta, tem Eliseu que pode curar o general da Síria. E ele foi lá. Eliseu nem saiu para ele, mas deu o que ele precisava. Vá no Jordão e mergulha-te 7 vezes. Essa era a maneira de Deus.
mas a maneira do general era outra. Eu tenho rios de águas cristalinas na minha terra. Que absurdo! Mergulhar-me numa lama daquela com minhas estrelas. Eu sou um herói de guerra. Essa é a maneira de Deus. Vá no Jordão, humilha-te. Jordão quer dizer fazer morrer a si mesmo. Sujeitar-se à maneira de Deus. Então, até que enfim o general resolveu. Foi, mergulhou 7 vezes conforme a palavra do profeta. E ficou purificado. Agora, Jesus tinha e tem o que eles e o que nós precisamos, não o que nós queremos. Tendo autoridade para tirar o comércio de dentro da igreja e todas as coisas que profanavam o templo, então ele tinha autoridade também para libertar os cativos do diabo. O que os sacerdotes não tinham, ele tinha. Ele tinha autoridade para libertar os presos de Satanás. Tem muita força, mas nenhum poder o homem sem Deus. Tem muita força, mas nenhum poder.

Autoridade no lar, é autoridade na igreja. E isto só pode vir do alto. Tem que haver uma constituição dando força, autoridade para aquele pequeno guarda de trânsito. Agora Jesus tinha essa autoridade. Todo poder me é dado nos céus e na terra. Porque nele habita corporalmente toda a plenitude da divindade. Autoridade para abrir os olhos dos cegos, pôr coxos para andarem, saltarem, gritarem, darem louvores a Deus, fazer prodígios e maravilhas. Autoridade, autoridade sobre os espíritos malignos e todas as coisas que oprimiam o povo. Ele tinha autoridade sobre a natureza. Apenas levantando sua mão poderosa e dizendo, aquieta-te, vento. Aquieta-te, mar. Ele tinha autoridade sobre os demônios. E diz a palavra, e os demônios saíam das pessoas, clamando, que temos nós contigo, filho do Deus Altíssimo? Oh, que coisa! Até os demônios sabiam que Jesus era o Filho do Deus Altíssimo. E as autoridades religiosas não sabiam. Mas ele tinha autoridade também sobre a morte. E chegando junto ao túmulo de Lázaro, onde jazera há 4 dias. Já estava ali há 4 dias cheirando mal aquele corpo do irmão de Marta e Maria. Mas saiu a voz do arcanjo, saiu a voz de Deus daquele templo glorioso, o templo de 2 pés, o templo de 2 olhos como você, o templo de 2 mãos como você, o templo que tinha um coração palpitando ali dentro, no qual habitava o Espírito Santo, a plenitude da divindade. Lázaro, sai para fora. A morte não discutiu. O defunto se pôs de pé. Simplesmente diz, agora façam o que vocês podem fazer por ele. Desatai autoridade para perdoar pecados. Quando a vil mulher, o vil pecador se aproximava dele. Penitente, humilde, saía de seus lábios. Santos, puros, poderosos, trovão de Deus. Perdoados estão teus pecados. Oh, que poder! Mas isso seria apenas uma história de um homem que andou na terra? Não. O mais importante é que a sua morte não pôs fim ao seu ministério. Vamos repetir? A sua morte não pôs fim ao seu ministério. Eu quero que isso fique gravado no coração do meu ouvinte, da minha ouvinte. Mesmo da criança, fique no seu coraçãozinho infantil. A morte de Jesus Cristo não pôs fim ao seu ministério. Quando você vê sua mamãe doente, você se lembre disso. Vá, põe a sua mãozinha santa sobre sua mamãe. Se ela está enferma agora e diga, a morte de Jesus Cristo não pôs fim ao seu ministério. Levanta, mamãe querida, eu preciso de você. Oh, que coisa gloriosa. E chegando Pedro e João depois da morte de Jesus Cristo, para os fariseus, para os saduceus, para a sociedade religiosa, o problema tinha sido exterminado. Acabou-se o Jesus, o que nos perturbava, o que virava as nossas mesas, o que combatia os nossos pecados. Mas chegando Pedro e João na porta formosa do templo, mostrou que a morte não pôs fim ao ministério de Jesus Cristo. Quando um coxo pediu esmola para ele, Pedro respondeu, não tenho ouro nem prata, mas o que eu tenho, o que tinha Pedro,
Pentecostes.

hostes, Espírito Santo, vinho, vinho do Espírito, estímulo da revelação, estava nele. Em nome de Jesus Cristo Nazareno, levanta-te e anda. E o coxo se pôs a saltar, a se alegrar dentro do templo. O que você deve fazer agora, dentro de sua casa, no seu quarto, na sua mesa, no seu carro, em todas as partes. E o mais importante ainda, é justamente isso que estamos testificando agora para você. A morte não pôs fim à autoridade de Jesus. Esse nome tem autoridade no seu batismo, tem autoridade na sua doença, tem autoridade nos demônios que te acossam. Ele tem autoridade sobre os vícios. Então esse é o mais importante de tudo, é que ele ainda é o mesmo. Ele é o mesmo ontem, hoje e eternamente. Hoje, agora, nesse preciso momento, quando você põe a mão no seu coração enfermo, chagado, cheio de chaga, perfurado pela doença, crendo assim, Senhor, o Senhor é o mesmo ontem, hoje e eternamente. E ele começa a vulcanizar, soldar essas brechas, preencher, reconstituir esse coração perfurado pela chaga. Oh, sim, ele põe o paralítico agora para andar. Ele põe o cego para enxergar, o surdo para ouvir. Ele tira nesta hora toda a doença, ele mata o tumor do câncer. Porque ele é o mesmo ontem e hoje eternamente. A sua igreja tem a mesma autoridade. Ficai em Jerusalém até que sejais revestidos de poder do alto. Ah, mas isso foi só para a Judéia? Não. Para Samaria também, Filipe foi lá. Para todos os confins da terra eu estou aqui. Nós estamos aqui agora nos confins da terra. É o mesmo poder. Pelo mesmo poder, pela mesma autoridade derramada no Pentecostes, estamos para chamar Lázaro. Lázaro, sai dos sepulcros, dos dogmas, dos credos que cegam as pessoas, que têm matado mais do que dado vida. Levantar doente, tirar presos da cadeia do vício, do fumo, do álcool. Estamos aqui para levar pecadores ao arrependimento e terem o gozo da salvação. Pessoas que perderam o gozo, a alegria da salvação, recuperá-la de novo agora. Vamos, como Davi orou, torna a dar-me a alegria da minha salvação, Senhor. Não por 3 dias. Você não é salvo por 10 anos apenas. Muitas pessoas perdem a alegria da salvação, mas a salvação não se perde, porque ele é o mesmo ontem, hoje e eternamente. Agora você pode cantar o seu passado gloriando no seu presente. Foi tão triste o meu passado. Fui um grande sofredor. O vício me escravizava. Neste mundo eu vagava longe do meu Salvador. Oh, que vida eu levava. Foi tão grande a minha dor. Eu vivia acorrentado. Quando já desenganado, Cristo veio e me libertou. Hoje eu tenho alegria. Minha vida transformou. Porque vivo em oração, no quarto, em todos os lugares, no carro, por onde eu vou. Já lavei meu coração, onde vive o meu Senhor. Agora não pare. Glorifique a Deus, sentindo ou não. Dê glórias todos os dias. Amanheça cantando, amanheça louvando. Trabalhando, louvando a Deus. Cantando, louvando. Muitas mentes estão doentes por causa de sobrecargas, vivem só pensando nas derrotas, nos fracassos, na condenação. Levanta-te, toma teu leito e anda. Vamos, levanta-te, vá trabalhar. A febre já deixou seu corpo. Crê em Deus, tenha fé em Deus, disse Jesus Cristo. O Senhor tem te abençoado, tome fé na sua palavra. Na mensagem do dia, crê no seu nome, isto é tudo. E Deus agora
tem te batizado com uma nova fé. Logo ele te batiza com virtude, com conhecimento, com temperança, com paciência, com piedade, amor fraternal, e logo vem essa plenitude, o amor perfeito. E você então é de uma super raça, a raça de Jesus Cristo. Deus te abençoe, em nome de Jesus Cristo. Amém.

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Disse São Pedro: Seja conhecido de vós todos e de todo o povo de Israel que, em nome de Jesus Cristo Nazareno, aquele a quem vós crucificastes e a quem Deus ressuscitou dos mortos, em nome desse é que este está são diante de vós. Ele é a pedra que foi rejeitada por vós, os edificadores, a qual foi posta por cabeça de esquina. E em nenhum outro há salvação, porque também debaixo do céu nenhum outro nome há dado entre os homens pelo qual devamos ser salvos. O nome do Senhor.

Quando um superior exercia sua autoridade, a doação de um nome significava a nomeação da pessoa assim chamada para alguma posição específica, função ou relação.

0: Vamos ver, prezados ouvintes, que cada nome tem seu significado. Se os cristãos observassem isto, todos os pais orariam a Deus, pedindo nome para seus filhos, pedindo inspiração para dar um nome para uma filha, para um filho. Isto teve muito significado na Bíblia Sagrada. Na Bíblia Sagrada, o nome era dado por Deus, com um significado que revelava a missão da pessoa. O profeta desta era chegou a dizer para o povo: se você tem um filho com tal nome, que trouxe um determinado ritmo nesta era, ele diz: esse nome veio do inferno. Troque o nome de seu filho se você pôs este nome em seu filho. Apenas um exemplo nas Escrituras. O nome de Josué. Josué foi o sucessor de Moisés. E em tipo podemos encontrar como o Espírito Santo completando a obra de Jesus Cristo. O mesmo Espírito que estava em Moisés veio sobre Josué para introduzir o povo na terra prometida. Josué, no hebraico, quer dizer Jeová é salvação. O significado do nome Jeová é salvação. No grego, Josué já quer dizer diretamente Jesus. Quer dizer que Jesus é Jeová do Velho Testamento. Como o hebraico com o grego combinaram com a voz, a revelação de Deus para o profeta desta era. Ele ouviu a voz de Deus dizendo: o Jesus do Novo Testamento é o Jeová do Velho Testamento. Agora, vamos para as Escrituras com isto. Você vê, no hebraico, Josué quer dizer Jeová é salvação. No grego, Josué quer dizer Jesus. E Jesus Cristo, em São João, capítulo 17, verso 6, diz: manifestei teu nome aos homens. Os nossos ouvintes, prestem atenção, porque aqui está a razão do nome de Jesus Cristo: curar, expulsar demônios, salvar, abençoar as pessoas. Vamos com cuidado. São João, capítulo 17, verso 6, o próprio Senhor Jesus Cristo diz na oração sacerdotal: manifestei teu nome aos homens. No mesmo versículo, ele diz: que do mundo me deste. Agora, esta observação é boa, é cabal para nós termos a prova que aqueles que foram dados pelo Pai a Jesus Cristo conhecem o nome do Pai. Por isso se batizam em nome do Senhor Jesus Cristo, porque ele disse: manifestei o teu nome aos homens, porque ele tem o nome do Pai. Ele diz no mesmo capítulo de São João 17, verso 26, eles fiz conhecer o teu nome. Ele estava falando com o Pai. Como filho nascido de mulher, ele orava ao Pai. E ele disse: e eu lhes fiz conhecer o teu nome. Aí está o porquê. Nós não encontramos nenhum ato batismal, nenhuma prática de batismo na Bíblia. Eu desafio a qualquer estudioso da Bíblia me mostrar um batismo na Bíblia Sagrada nos títulos Pai, Filho e Espírito Santo. E mesmo na história, até o Concílio de Nicéia em Roma. Eu desafio a qualquer estudioso me mostrar um batismo, uma prática batismal nos títulos Pai, Filho e Espírito Santo. Não há. Até 325 anos depois de Cristo, desde os Atos dos Apóstolos, nós encontramos prática batismal somente em nome do Senhor Jesus Cristo. Então aí está aí o porquê. Nós não encontramos nenhum ato batismal na Bíblia, nem na história até o Concílio de Nicéia, que não seja em nome do Senhor Jesus Cristo. É porque manifestei o teu nome aos homens que do mundo me deste. Eles fiz conhecer o teu nome. Agora, o gafanhoto e aqueles besouros que Joel diz, lagarta, locusta, pulgão, comeram estas coisas durante as eras da igreja. Mas há uma promessa do próprio Senhor Jesus Cristo. Elias virá e restaurará todas as coisas. Restaurará a árvore noiva, que foi comida pela locusta, pela lagarta, pelo pulgão. Restaurará a fé apostólica, começando pelo nome, o nome. Você sabe que dar nome era prerrogativa de um superior. Você sabe, você é superior a seu filhinho recém-nascido. E é você que vai dar o nome para ele. É o pai, é a mãe. Então, dar o nome era e é prerrogativa de um superior. Quando um superior exercia a sua autoridade, a doação de um nome significava nomeação da pessoa assim chamada, como por exemplo Josué, para uma posição específica, uma função específica, uma missão específica. Josué já tinha um nome que significava aquilo, a sua missão com Israel. E seu nome já quer dizer que o Jeová, que é salvação do Velho Testamento, é o Jesus do Novo Testamento. Se no hebraico Josué quer dizer Jeová é Salvador, e no grego quer dizer Jesus, então está aí. Jeová é Salvador no Velho Testamento, Jesus no Novo Testamento. Se trata do mesmo Salvador. Jesus Cristo não foi um júnior ou um filho, não é? Jesus Cristo filho. Jesus Cristo júnior. Não. Disse o anjo a Maria, ele chamará Jesus. Depois ele seria Jesus Cristo, porque Pai é Senhor, Filho é Jesus, Espírito Santo é Cristo. Cristo quer dizer ungido do Senhor. Cristo. Existia a lei da adoção. São Paulo fala nisso aos Gálatas, capítulo 4, por aí. Então, quando o menino crescia, ele ficava sob tutor e mestre, revelando então interesse pelos negócios do pai. Veja que Jesus disse, estou tratando negócios de meu pai. Então aquele moço era levado pelo tutor, pelo mestre, ao público. Aquele pai, então, autorizava a adoção. E ele era vestido de branco diante do público. Desde então, aquele moço respondia pelo nome do pai. Quando ele falava em nome do pai. Quando ele assinava em nome do pai. Ele tinha recebido a adoção, porque demonstrou, durante o tempo que estava sob tutela de mestres e tutores, interesse primordial, prioritário pelos negócios do pai. É isso que Deus está esperando de sua igreja agora. A lei da adoção, isso se cumpriu em Jesus Cristo lá no Monte da Transfiguração. Ele foi vestido de branco e ouviu-se uma voz que diz, tu és meu filho amado, aí está o tabernáculo do Deus vivo, em quem me tenho comprazido. Ele tem cuidado dos meus negócios. Ele falará em meu nome. Ele responderá por mim. Ele foi vestido de branco. E logo voltamos lembrar aquilo que ele disse. manifestei o teu nome aos homens. Esta era a sua missão, porque o nome também quer dizer caráter. O nome representa a pessoa. Especificamente, se o nome for banido da terra, isto quer dizer que aquilo apodreceu, aquilo se corrompeu. Mas ele disse: manifestei o teu nome aos homens, que do mundo me deste. Os outros não deram valor, mas São Pedro deu. Ele disse: arrependei-vos e cada um de vós seja batizado em nome de Jesus Cristo. Porque ele conhecia que aquele era o nome do Pai. Porque Jesus tinha dito, ele ouviu Jesus falando na sua oração: ele lhes fiz conhecer o teu nome. E mais do que isso, ele foi revelado, não pela carne nem pelo sangue, que ali estava o tabernáculo do Deus vivo. Lá em Deuteronômio, capítulo 16, Deus falou do lugar que ele escolheria para fazer habitar o seu nome. Este lugar é Senhor Jesus Cristo. Essa mulher que você escolheu é um lugar que você escolheu para fazer habitar nela o seu nome. Como um verdadeiro esposo, ele, Jesus, deu o seu nome para sua esposa querida. A esposa recebe o nome do marido no casamento, não é certo? Ou é o esposo que recebe o nome da mulher? Só está faltando isso agora. Ao invés de ela receber o nome do marido, o marido receber o nome dela. Só está faltando isso agora para o mundo pegar fogo. Mas a esposa recebe o nome do marido no casamento. É certo, o tempo se encarrega de mostrar se ela vai ou não honrar aquele nome. A esposa de Jesus Cristo é batizada em seu nome. O que não significa tudo, senhores unicistas, que batizam em nome do Senhor Jesus Cristo? O tempo mostra se ela vai honrar ou não este nome. Honrar o nome quer dizer honrar sua palavra, honrar a sua ausência. E ela então usa o seu nome, não para se enriquecer de ouro e prata, não para se enriquecer na fama, no comércio com as nações, mas usa o seu nome que tem o poder contra o pecado. São Pedro disse: em nenhum outro há salvação, porque debaixo do céu nenhum outro nome há, nem do próprio Pedro, nem de Maria, nem de fulano, nem de ciclano. Nenhum outro nome há dado entre os homens pelo qual devamos ser salvos. Atos 4:12. O nome dado pelo superior, especificamente para a salvação, é Senhor Jesus Cristo, porque Jeová é Salvador. Seu nome tem poder contra os demônios. Ele disse em São Marcos 16, verso 17, em meu nome expulsarão demônios. Seu nome tem poder contra doenças. São Pedro, chegando na casa de Enéas, que jazendo numa cama há 8 anos, disse: Enéas, Jesus Cristo te dá saúde. Atos 9:34. Seu nome tem poder na oração, no louvor, na mente. Oh, não há no mundo todo um nome como o seu, precioso e sem igual, que o próprio Pai lhe deu. O único que tinha prerrogativa para dar nome a seu filho. Por isso o anjo disse: ele se chamará Jesus, que quer dizer Jeová é Salvador. Josué, Jeová é Salvador. Josué, Jesus. Jesus, Josué. Jesus, Jeová é Salvador. Ele tem nos introduzido ao Pentecostes, a terra prometida, a era do vencedor. Vencedor sobre o pecado, vencedor sobre os demônios, vencedor sobre as doenças, vencedor sobre o vício. Mas em todas estas coisas somos mais do que vencedores por aquele que nos amou. Quando falem aquele, pergunta o seu nome. Não poderemos responder outro senão Senhor Jesus Cristo. É o nome que o próprio Pai lhe deu.
1: Bendito santo nome que salva, que cura, que liberta, que batiza com o Espírito Santo, que leva sua noiva aos céus, à glória eterna, que tem dado seu nome à sua querida esposa. Bendito santo nome, canta ela. Bendito santo nome, ela honra, que salva e ao céu conduz. Ele é sublime, afável, terrenal, é o nome de Jesus.

O Sinédrio, usando de sua autoridade política religiosa, chamando Pedro e João, prendendo-os, então, antes de soltá-los, chamaram-lhes e disseram-lhes que absolutamente não falassem nem ensinassem no nome de Jesus. Por que esse medo, esse temor, esse pavor do nome do Senhor Jesus Cristo? Em Senhor Anás, Senhor Caifás, por que esse medo, por que esse pavor da doutrina que batiza em nome do Senhor Jesus Cristo? Mas respondendo Pedro e João, lhes disseram: julgai vós se é justo diante de Deus ouvir-vos antes a vós do que a Deus, porque não podemos deixar de falar do que temos visto e ouvido, o que este nome tem feito pelos coxos, aleijados, oprimidos, cansados, pelas meretrizes. A vossa tradição nunca fez. Ela só fez apedrejar, matar, sufocar. Agora este nome é o mesmo ontem, hoje, eternamente. Receba sua cura, receba sua bênção, receba o seu batismo, em nome do Senhor Jesus Cristo. Amém.

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1: Quinta-feira, 3 de setembro de 2026. Boa noite, eu sou Fernando Figa e vamos juntos em mais uma edição do nosso Jornal da Noite. Os fatos que marcaram o dia de hoje, muita informação e prestação de serviço. Vamos aos destaques. Você ouve nesta edição do nosso Jornal da Noite, a coluna De Olho na Saúde, com o médico cirurgião e clínico geral Dr. Marcelo Bechara. As informações do meio rural que impactam a economia global e também o nosso dia a dia no Agronotícias. Falar inglês tem grande peso no mercado de trabalho. Na coluna Save Me Teacher, vamos trazer dicas para você dominar o idioma. Também no Jornal da Noite, Pablo Cota falando de tecnologia, direito de família com Dr. Marco Túlio Elias Alves. E também as principais notícias do dia. Governo anuncia que INSS passou a analisar mais pedidos de benefícios por mês do que número de novos requerimentos. Câmara aprova fim da taxa das blusinhas. Medida provisória segue para o Senado. Pedreiro elogiado por magistrados ao fazer própria defesa em tribunal ganha bolsa para cursar direito em Manaus. São os destaques do Jornal da Noite.
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1: O dólar fechou em queda de 0,07% hoje, cotado a R$ 5,10. O Ibovespa, principal índice da Bolsa, avançava na reta final do pregão desta quinta-feira. Ibovespa recuou 0,01% no fechamento aos 185.188 pontos. No Brasil, os investidores operaram à espera do resultado de uma nova pesquisa eleitoral da Datafolha para entender quem tem mais chances de vencer a eleição para a presidência da República. Este é o primeiro levantamento do Datafolha após o debate da Band em agosto e a estreia do horário eleitoral no rádio e na TV. No exterior, o mercado acompanhou novos dados da economia americana e falas de dirigentes do Federal Reserve e o Banco Central dos Estados Unidos. No Brasil, o Senado e a Câmara analisam medidas provisórias, né? Tem uma que acaba com o imposto de importação para compras internacionais de até $50, que é a taxa das blusinhas. E também está em discussão proposta sobre mototáxi, mudanças no INSS e seguro rural.
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1: Aqui o Agro é notícia. Ministro da Agricultura diz que veto da União Europeia a produtos brasileiros não tem justificativa. Por aqui, Fernando Figa de volta, atualizando as informações do setor agropecuário. O ministro da Agricultura e Pecuária, Andrade Paula, criticou o veto da União Europeia para as exportações brasileiras de origem animal, que entrou em vigor nesta quinta-feira. Em visita ao estande da Embrapa, na feira Expo Inter, em Esteio, Rio Grande do Sul, o ministro questionou a falta de critérios fundamentados para a retirada do Brasil da lista de países autorizados a exportar os produtos para o bloco europeu e ressaltou a posição de liderança global do país no setor. Abre aspas, não há critério que justifique um país como o nosso, que sempre foi o maior fornecedor para o mercado europeu, que fornece para mais de 170 países e territórios. Não há sentido não estarmos na lista, enquanto tantos outros países sem nenhum critério estão lá, fecha aspas, declarou André de Paula. Apesar da crítica aos europeus, o ministro reforçou que a diretriz principal fixada pelo governo federal para a retomada das exportações é a via diplomática. Abre aspas, o melhor caminho é o caminho do entendimento, a mesa de negociação, fecha aspas. Ele ressaltou que o Ministério da Agricultura tem atuado de forma alinhada com outras pastas, como Relações Exteriores e Indústria e Comércio, e com o setor privado para reverter o cenário. Contudo, ao ser questionado sobre desdobramento do impasse comercial, o ministro manteve em aberto todas as opções de resposta e ponderou que o governo não descarta uma possível retaliação.
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1: Seguimos juntos com mais informação. O governo do presidente Luiz Inácio Lula da Silva anunciou nesta quinta-feira que o Instituto Nacional do Seguro Social passou a analisar mais pedidos de benefícios por mês do que o número de novos requerimentos apresentados. O governo considera que isso significa um atendimento sem fila. Zerar as filas do INSS foi uma das promessas para tomar posse em 2023. Segundo o governo, o tempo médio de análise de decisão sobre os pedidos caiu para 34 dias. O tempo médio para realização de perícia médica caiu de 70 dias em agosto de 2023 para 17 dias em agosto de 2026, de acordo com o governo. O ministro da Previdência Social, Volney Queiroz, disse que o governo vem acompanhando os gráficos de fila de pedidos iniciais e de novos pedidos de benefícios e que em agosto deste ano as linhas se cruzaram, mostrando que hoje há menos gente na fila do que entrou no mês passado. Tudo é assunto no Jornal da Noite. Vamos agora à coluna de Olho na Saúde.
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2: Olá, ouvintes. Eu sou o Dr. Marcelo Bechara, clínico geral, e o tema desta edição da coluna de Olho na Saúde é sobre o sexo. Para celebrar o Dia do Sexo, que é comemorado em 6 de setembro. O sexo traz benefícios físicos e emocionais, como a redução do estresse, melhoria do sistema imunológico e fortalecimento do vínculo afetivo entre parceiros. Diversos fatores contribuem para o afastamento, incluindo estresse, rotina, problemas de comunicação, problemas conjugais e questões para o afastamento, incluindo estresse, rotina, problemas de comunicação, problemas conjugais.

0: terapia e, se necessário, algumas intervenções médicas para tratar alguma condição específica. Essa foi a coluna de Olho na Saúde. Até a próxima semana. Você pode me encontrar também nas redes sociais, arroba DR Marcelo
1: Muito
0: Bechara.
1: obrigado, doutor Bechara, pelas informações. E depois de um acordo com o governo, a Câmara dos Deputados aprovou hoje a medida provisória que acaba com a taxa das blusinhas. A aprovação se deu por votação simbólica. Agora, a medida provisória segue para análise do plenário do Senado, onde pode ser votada ainda nesta quinta. Na quarta-feira, a comissão mista para análise da MP aprovou o texto com alterações. A principal delas foi a inclusão de um mecanismo de avaliação nos impactos econômicos da isenção para setores produtivos brasileiros como uma forma de mitigação. A primeira avaliação será após 3 meses, depois a cada 6 meses. A ideia é que, ao identificar um impacto econômico, a Fazenda estude uma forma de mitigação para o setor produtivo brasileiro. Será observado o impacto no emprego e na renda e os efeitos na arrecadação federal, além da competitividade da indústria e do comércio varejista. Tudo é assunto no Jornal da Noite. Vamos falar de tecnologia com Pablo Cotter.
2: Tecnologia.
3: O maior gargalo de produtividade nas empresas modernas não é a falta de dados, é a fragmentação deles. A informação está presa em silos. O marketing usa uma ferramenta, as vendas outra e o financeiro uma terceira. A integração desses sistemas costuma exigir projetos de TI caros e demorados. É aqui que os agentes de IA brilham. Eles atuam como uma cola inteligente. Por possuírem capacidade de visão computacional e a interação com APIs, nossos agentes podem, por exemplo, ler uma nota fiscal em PDF, lançar no ERP e atualizar o CRM simultaneamente, sem precisar de uma integração nativa complexa entre as pontas. Eles eliminam o trabalho de trânsito de dados, permitindo que a sua empresa opere como um organismo único e fluido, onde a informação chega onde precisa estar, sem intervenção humana manual.
1: Muito obrigado, Pablo Cota, pelas informações. Seguimos com o nosso Jornal da Noite. O pedreiro Edilson Takahara, que foi elogiado por magistrado no Amazonas após fazer a própria sustentação oral durante julgamento de um processo trabalhista, ganhou uma bolsa integral para cursar direito em uma faculdade particular de Manaus. A oportunidade surgiu após a repercussão do vídeo de Edilson no Tribunal Regional do Trabalho da 11ª Região. O trabalhador contou que foi convidado para participar de uma conversa com alunos do curso de Direito da Universidade e, após o encontro, recebeu a oferta da bolsa. Segundo o pedreiro, o convite surgiu pouco depois de o vídeo da sustentação ganhar repercussão. Edilson disse que foi ao encontro sem imaginar, que a conversa resultaria em uma oportunidade para iniciar uma formação na área jurídica. Com bolsa integral, Edilson agora terá que reorganizar a rotina para conciliar o trabalho que já exerce com as aulas do curso de Direito, que serão realizadas no período noturno. Segundo ele, outras ofertas de ajuda também surgiram após a repercussão do vídeo, mas ainda estão sendo analisadas. Edilson afirmou que ainda está se adaptando às mudanças provocadas pela repercussão inesperada da sustentação. Apesar da surpresa, o pedreiro acredita que a repercussão da defesa feita por ele no tribunal ainda possa abrir outras oportunidades.
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1: E a seguir tem Dr. Marco Túlio Elias Alves, advogado especialista em direito de família. A seguir para você aqui no nosso Jornal da Noite. Fique ligado.
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17: Todos os dias, com as melhores dicas de filmes para você. O Alfaiate do Panamá. Já assistiu esse filme? Não? Então não sabe o que está perdendo. Pierce Brosnan e Jamie Lee Curtis fazem parte do elenco. Neste sedutor suspense sobre espionagem baseado no romance best-seller de John Le Carré, o vencedor do Oscar, Geoffrey Rush, tem uma impressionante atuação como Harry Pendle, um ex-prisioneiro que se tornou alfaiate dos ricos e infames, e se casou com a esperta e sexy Louisa, interpretada por Jamie Lee Curtis. Dirigido pelo indicado ao Oscar Johnny Borman, de Esperança e Glória, Amargo Pesadelo, e passado no sufocante Panamá, onde nada é o que parece, Andrew Osnard, interpretado por Pierce Brosnan, um suave e impetuoso espião inglês, induz Harry a bisbilhotar os poderosos políticos para quem costura. Mas o talento de Harry em aumentar as histórias faz com que não apenas pareçam verdades, mas levam a uma cadeia de eventos que ameaça destruir tudo o que ele mais ama na vida. O Alfaiate do Panamá, uma dica de filme super legal que vale a pena você assistir.
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27: Jornal da Noite. Muito bem, estamos de volta na sua companhia. Com as principais informações, a Procuradoria-Geral da República encaminhou ao Supremo Tribunal Federal uma proposta de delação premiada do empresário Antônio Carlos Freixo Júnior, conhecido como Mineiro, dono da Entre Investimentos e Participações. Segundo investigadores, a empresa de Freixo Júnior teria sido usada como intermediária para repassar valores destinados à produção de Dark Horse, cinebiografia sobre o ex-presidente Jair Bolsonaro. Além disso, Freixo Júnior teria, entre outras atribuições, a busca de moeda para viabilizar pagamentos em dinheiro vivo. A Entre Investimentos faz parte do grupo Entrepay, que foi liquidado em março deste ano pelo Banco Central. Parte dos pagamentos determinados por Vorcaro foi feita por meio dessa empresa. Tudo é assunto no Jornal da Noite. E outro assunto que repercute nesta quinta-feira, o deputado federal Nicolas Ferreira enviou mensagens a Daniel Vorcaro para que ele ajudasse seu advogado e ex-assessor Tiago Rodrigues de Faria na liberação de um ativo minerário. A informação foi revelada inicialmente pelo ICL Notícias. A Globo News teve acesso ao áudio trocado entre Nicolas e Vorcaro. Nicolas afirmou à reportagem que o empreendimento acabou não prosperando porque o interessado desistiu do projeto após repercussão negativa envolvendo o Banco Master. Ainda de acordo com Nicolas, não houve irregularidade na interlocução nem avanço no negócio. Na gravação do dia 30 de março, o deputado afirmou que um amigo próximo tinha interesse em tratar de um ativo ligado ao setor minerário. Tudo é assunto no Jornal da Noite. Vamos agora com a coluna Direito de Família.

0: Direito de Família.
1: Você já ouviu falar que pensão alimentícia é um direito absoluto e nunca pode ser alterado? Pois é, essa ideia não é bem assim. A pensão pode ser reduzida ou até mesmo extinta, dependendo da situação. Isso não significa que a obrigação acabou, mas que o contexto mudou. Se liga, porque hoje eu vou te explicar quando isso pode acontecer. Eu sou Marco Túlio Elias Alves, advogado e doutor em Direito, e quero democratizar o acesso à informação jurídica. Se você gosta de ficar bem informado sobre os seus direitos, me siga no Instagram, prof.marcoadv, prof de professor, Marco do meu nome e ADV de advogado, prof.marcoadv. A pensão alimentícia é definida com base em dois fatores principais: a necessidade de quem recebe e a possibilidade de quem paga. Ou seja, não existe um valor fixo para todo mundo. Cada caso é um caso. Agora, quando a pessoa que paga a pensão tem uma redução significativa da sua renda, seja porque perdeu o emprego, sofreu por um problema de saúde ou teve outras despesas fundamentais, ela pode pedir a revisão do valor na justiça. Isso vale também quando o filho começa a ter alguma fonte própria de renda, como um estágio remunerado ou um trabalho formal. Nesse caso, a pensão pode ser reduzida ou até mesmo extinta, dependendo da situação. E quando a pensão pode ser extinta? A pensão alimentícia não é vitalícia para filhos. Ela geralmente é obrigatória até os 18 anos. Mas se o filho estiver cursando faculdade e não tiver condições financeiras de se manter, o pagamento pode continuar até os 24 anos. Agora, se o filho já trabalha e tem condições de se sustentar sozinho, o responsável pelo pagamento pode pedir o fim da pensão. Mas atenção, a pensão não termina automaticamente. É preciso entrar com um pedido na justiça e, se você parar de pagar a pensão sem autorização, pode acabar até sendo preso. Então, se a pessoa que recebe a pensão se casa ou passa a viver em união estável, o pagamento também pode ser encerrado, pois entende-se que agora ela tem uma outra fonte de sustento. Uma outra situação comum é quando a pensão é paga para ex-cônjuge. Em alguns casos, essa obrigação pode ser temporária, servindo apenas como suporte até que a pessoa consiga se reestruturar financeiramente. Se houver alguma mudança na sua realidade, você acha que pode solicitar a revisão ou fim da pensão, procure um advogado ou a defensoria pública para analisar seu caso. Cada situação é diferente e a justiça sempre leva em conta as particularidades de cada família. Eu sou o Marco Túlio Elias Alves, advogado, e ajudo as pessoas a entenderem melhor os seus direitos. 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
2: Muito obrigado pelas informações, seguimos juntos por aqui, atualizando você, ouvinte, em sintonia com a nossa programação, com os principais assuntos do momento. Muito obrigado pela sua audiência, muito obrigado pela sua companhia, e seguimos juntos por aqui, repercutindo as notícias deste momento. Vamos aqui trazendo para você mais informação. Muito obrigado pela sua audiência, pela sua companhia. E o deputado federal Ricardo Abraão é alvo nesta quinta-feira de uma operação da Polícia Federal contra a corrupção eleitoral. A PF investiga um suposto esquema de compra de votos em Nilópolis, na Baixada Fluminense, nas eleições municipais de 2024. Agentes cumpriram um mandado de busca e apreensão contra o parlamentar na residência dele, em um condomínio de casas de luxo na Barra da Tijuca, na zona sudoeste do Rio de Janeiro. Tudo é assunto no Jornal da Noite. Vamos agora à coluna Save Me Teacher.
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3: Boa noite, ouvintes. Meu nome é Carla Delia, sou especialista em inglês do trabalho e mestre em linguística aplicada pela USP. Também sou a fundadora da Save Me Teacher, plataforma que oferece cursos de inglês voltados para a carreira. Além disso, crio conteúdo educacional sobre inglês para as redes sociais, com destaque para o LinkedIn, onde sou top voice. Hoje vamos falar sobre um tema que gera bastante discussão: as ferramentas online de tradução. Será que essas tecnologias são amigas ou inimigas no aprendizado do inglês e outros idiomas? Vamos falar primeiro sobre as vantagens desses recursos. Afinal, tudo tem os dois lados, não é mesmo? Essas plataformas podem ser extremamente úteis. Oferecem traduções rápidas e acessíveis que nos ajudam a entender textos em outros idiomas de forma imediata. Para quem está começando a aprender uma nova língua, isso pode ser um grande alívio. Imagine precisar traduzir uma palavra ou frase durante uma viagem ou em uma emergência. Nesses momentos, essas ferramentas são verdadeiras amigas. Porém, por outro lado, há desvantagens. Dependência excessiva desses recursos pode atrapalhar o processo de aprendizado. Se usarmos essas tecnologias o tempo todo, podemos acabar deixando de exercitar nossa habilidade de pensar e formar frases no novo idioma. Além disso, as traduções automáticas nem sempre são precisas. Muitas vezes há erros de contexto ou nuances que a máquina não consegue captar. Isso pode levar a mal entendido ou a um uso inadequado do idioma. Então, como aproveitar essas ferramentas sem prejudicar o aprendizado? A chave está no equilíbrio. Usá-las para palavras ou frases que você realmente não conhece é válido. Mas é importante tentar formar suas próprias frases e buscar entender o contexto antes de recorrer à tradução automática. Uma boa dica é usar o tradutor como um recurso adicional e não como algo 100% essencial. Outra estratégia é combinar o uso dessa tecnologia a outras formas de aprendizado, como cursos de idiomas, leituras de livros e prática de conversação. Essas atividades ajudam a reforçar o que você aprendeu e a desenvolver uma compreensão mais profunda e prática da nova língua. É claro que essas ferramentas podem ser tanto amigas quanto inimigas, dependendo de como as usamos. Se soubermos aproveitar suas vantagens sem nos tornarmos dependentes, elas podem ser grandes aliadas no nosso caminho para a fluência. Espero que essas dicas tenham sido úteis para você. Um beijo, fabulosos, e até semana que vem.
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4: Tecnologia para o seu dia a dia. Por aqui, Fernando Figa e o seu Momento Smart. Quando a inteligência artificial começa a agir sozinha. Imagine, uma inteligência artificial que não apenas responde a uma pergunta, ela recebe uma tarefa, acessa a internet, encontra uma vulnerabilidade e tenta realizar um ataque digital. Olha, parece roteiro de filme, mas casos desse tipo começaram a chamar a atenção de especialistas em segurança digital. Nesta semana foram divulgados episódios envolvendo modelos de inteligência artificial que conseguiram escapar de ambientes de teste e realizar ações de forma autônoma. Em um dos casos, uma IA realizou milhares de tentativas até encontrar uma vulnerabilidade em um sistema. O episódio mostra uma nova preocupação. Até pouco tempo, um criminoso precisava conhecer técnicas específicas para realizar determinados ataques. Agora, ferramentas de inteligência artificial podem ajudar a automatizar parte desse trabalho, né? Isso explica, né, por que empresas estão aumentando os investimentos em segurança e criando limites para agentes de IA. Para o usuário comum, a recomendação continua sendo básica, mas importante, né? Mantenha o celular e computador atualizados, utilize senhas diferentes e ative a autenticação de dois fatores. Quanto mais automatizados ficam os golpes, mais importante é proteger as contas. Tecnologia para o seu dia a dia, esse foi o Momento Smart.
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2: Termina aqui a edição de hoje do Jornal da Noite. Muito obrigado pela sua audiência, pela sua companhia. Amanhã estaremos de volta com mais informações para você neste mesmo horário. E você segue em sintonia com a nossa programação. Um abraço para você e uma excelente noite. Até amanhã. Tchau, tchau.
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2: Olá, tudo bem por aí? Começa agora o Nitro Music aqui pela sua melhor sintonia. Eu sou Bia Ipsen, nós ficaremos juntos conferindo o melhor do flashback a partir de agora por aqui. Vamos de músicas por aqui.
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1: Muito bem, essa foi mais uma aqui do Nitro. Já já tem mais.
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4: Vai estrear nos cinemas, no dia 11 de dezembro, o longa George Michael do Fate Tour. O filme mostrará imagens inéditas dos shows realizados pelo cantor George Michael em Paris em 1988. As imagens foram restauradas e remasterizadas. Essa foi a primeira grande turnê solo de George Michael após deixar o One. Para quem é fã, vale a pena conferir.
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Olá pessoal, Almanac Musical no ar, por aqui Eduardo Maidana e hoje nós falamos de Easy Lover, canção escrita por Philip Bailey e Phil Collins e lançada como single em 1984 para o álbum Chinese Wall, de Philip Bailey. A canção foi aclamada pela crítica e alcançou o segundo lugar na Billboard Hot 100 nos Estados Unidos e o primeiro lugar na UK Single Chart, parada do Reino Unido, ficando nessa posição por 4 semanas. Easy Lover ainda seria indicada ao Grammy por melhor performance pop musical por dueto ou grupo vocal em 1985. Suas vendas como single superam 1 milhão de cópias. E por isso a faixa recebeu a certificação de ouro pela Associação Americana da Indústria Fonográfica. A gente recorda agora.

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3: A cantora norte-americana Ariana Grande, na noite da última terça-feira, fez o último show da turnê Eternal Sunshine. A apresentação foi na O2 Arena, em Londres. E ela se despediu do público para dar início a uma pausa na vida pública. E a cantora chorou durante seu discurso de agradecimento. Em entrevistas recentes, a cantora e a atriz disse que quer aproveitar um período de descanso.
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1: Agora eu vi aí que se envolvendo nessa. Obrigada pela companhia, obrigada pela sua audiência. A gente se encontra por aqui. Beijão pra você, viu? Fica com Deus, um grande abraço. Tchau, tchau.
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12: 1 hora e 5 minutos.
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3: Você sabia que a partir dos 75 anos, a flacidez é mais acentuada devido à perda da elastina, proteína responsável pela elasticidade da pele? Assim, o tecido cai, dando a impressão de que o órgão cresceu.
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8: Vai estrear nos cinemas, no dia 11 de dezembro, o longa George Michael do Fate Tour. O filme mostrará imagens inéditas dos shows realizados pelo cantor George Michael em Paris em 1988. As imagens foram restauradas e remasterizadas. Essa foi a primeira grande turnê solo de George Michael após deixar o One. Para quem é fã, vale a pena conferir.
0: 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Ao longo da história, inúmeros gestos de paz foram realizados por homens e mulheres que souberam esperar, sem nunca ceder ao desânimo. 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
5: Você sabia que as minhocas não comem terra? O seu aparelho digestivo separa os compostos vegetais da terra, que depois é eliminada.
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1: A gente aprende desde cedo que prevenir é melhor que remediar. Mas quando o assunto é bem-estar animal, algumas pessoas acabam achando que a famosa frase não se aplica a eles e que a vacinação não é tão importante caso o bichinho não saia da casa. Mas esse tipo de pensamento pode trazer diversos problemas para a saúde do pet e colocar a vida dele em risco. Tenha em mente que, mesmo dentro de casa, seu gato ou cachorro não estão totalmente seguros contra os perigos da rua. E que quando o assunto é vacinação, o melhor a se fazer é completar a caderneta, seguindo sempre as orientações médicas.
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1: 3 horas e 10 minutos.
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4: 4:09.
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7: Você sabia que em 1806, Napoleão Bonaparte, imperador da França, decretou o bloqueio continental, proibindo que qualquer país aliado ou ocupado pelas forças francesas comercializasse com a Inglaterra? O objetivo do bloqueio era arruinar a economia inglesa. Quem não obedecesse seria invadido pelo exército francês.
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2: 4:28.
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1: 4 horas e 33 minutos.

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4: Olá, pessoal! Almanac Musical no ar, por aqui Eduardo Maidana e hoje nós falamos de My Heart Will Go On, canção, tema do filme Titanic de 1997. A faixa foi escrita por Will James e a melodia, composta por James Horner, gravada por Celine Dion. A canção é encontrada no álbum de Dion, Let's Talk About Love, e chegou ao topo de várias paradas musicais pelo mundo, incluindo a dos Estados Unidos, Reino Unido, Austrália e Brasil. My Heart Will Go On foi lançada na Austrália e na Alemanha em 8 de dezembro de 1997, e no resto do mundo em janeiro de 1998. Mas nem tudo são flores. Em 2007, a faixa foi eleita pela revista Rolling Stones como a quarta canção mais irritante da história da música. Já o jornal The Sun a colocou no mesmo patamar, como a 11ª mais chata de todos os tempos. Opiniões à parte, a gente relembra My Heart Will Go On.

0: o Almanac Musical de hoje vai ficando por aqui. Espero que você tenha gostado. Um grande abraço e até a nossa próxima edição. Tchau!
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2: 4:46.
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0: Chegamos hoje à primeira sexta-feira do mês, dia 4 de setembro, sexto dia da novena a Nossa Senhora Menina, e sendo a primeira sexta-feira do mês, no canal do YouTube Padre Alex Nogueira, você pode rezar conosco a Via Sacra. E recordo que continuamos firmes na caminhada da Quaresma de São Miguel. Assim, reze conosco mais um dia desta Quaresma de São Miguel. Hoje é dia de Santo Moisés, pedimos a sua intercessão e eu quero aqui pedir a sua ajuda para continuarmos a construir a igreja e o mosteiro Preciosíssimo Sangue. O Pix para a contribuição é o 43 9 91 48 57 67. Agradeço imensamente a sua generosidade. E assim iniciamos agora esta oração da manhã, com muita fé. Em nome do Pai, e do Filho, e do Espírito Santo. Amém. Que a graça de nosso Senhor Jesus Cristo, o amor do Pai e a comunhão do Espírito Santo estejam sempre convosco. Bendito seja Deus que nos reuniu no amor de Cristo. Assim unidos, ouçamos o Evangelho desta sexta-feira.
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0: Evangelho de Jesus Cristo segundo Lucas, capítulo 5, versículos de 33 a 39. Naquele tempo, os fariseus e os mestres da lei disseram a Jesus: os discípulos de João e também os discípulos dos fariseus jejuam com frequência e fazem orações, mas os teus discípulos comem e bebem. Jesus, porém, lhes disse: os convidados de um casamento podem fazer jejum enquanto o noivo está com eles? Mas dias virão em que o noivo será tirado do meio deles. Então, naqueles dias, eles jejuarão. Jesus contou-lhes ainda uma parábola: ninguém tira retalho de roupa nova para fazer remendo em roupa velha, senão vai rasgar a roupa nova, e o retalho novo não combinará com a roupa velha. Ninguém coloca vinho novo em odres velhos, porque senão o vinho novo arrebenta os odres velhos e se derrama, e os odres se perdem. Vinho novo deve ser colocado em odres novos. E ninguém, depois de beber vinho velho, deseja vinho novo, porque diz: o velho é melhor. Palavra da salvação. Glória a vós, Senhor. Jesus explica aos mestres da lei e fariseus que a nova aliança que se instaura pela pessoa de Jesus, esta não cabe mais dentro das estruturas antigas que nós temos ali anunciadas por estes fariseus e mestres da lei. Eis que eles estão preocupados porque os discípulos de Jesus não estão fazendo o jejum. É claro, Jesus explica, o noivo está com eles, o noivo seria o próprio Jesus, então é tempo de alegria, mas dias virão que eles jejuarão. Por isso, então, é prática na igreja, desde o tempo de Jesus, o jejum. O jejum que corrige as nossas paixões desordenadas, o jejum que nos ajuda também a estender a mão ao próximo. Além disto, Jesus usa uma parábola, uma comparação, falando dos odres. O odre era feito geralmente de pele de animais, e assim era um recipiente onde se carregavam certos líquidos, entre eles o próprio vinho. Agora, quando um odre feito de pele de animais era muito antigo, então ele ressecava muito, e se eu colocasse vinho novo, a fermentação deste vinho estouraria aquele odre velho e ressecado. Por isso, para vinho novo, odres novos. Jesus é a nova aliança. Jesus, portanto, é a novidade da salvação. E para a novidade do Cristo, é preciso de uma nova estrutura. É preciso então de um coração novo. Isto acontece com os discípulos. Eles estão com Jesus, mas ainda estão aprendendo com Jesus. E com grande facilidade podem abandonar Jesus. Mas depois da paixão, morte e ressurreição, vem o Espírito Santo. E dá uma capacidade nova, dá um coração novo para que os discípulos possam acolher a graça de Deus, acolher a salvação. Então, nesta comparação dos odres, a partir da vinda do Espírito Santo, nós recebemos um novo coração. Seria como que um odre novo. E este odre novo vai conservar o quê? A graça de Deus, a salvação que vem de Jesus. Para vivermos os dons do Espírito Santo, precisamos, então, de uma capacidade interior renovada. E esta é só o próprio Espírito que nos concede. Dons e virtudes são vividos agora pelo Espírito Santo, com o Espírito Santo e no Espírito Santo. É Ele que renova os nossos corações, é Ele que nos dá odres novos para o Cristo habitar em nossa vida. Que assim seja em nossa história de fé. Peçamos sempre que o Senhor nos fortaleça, renove a nossa vida e saibamos nós abandonar a antiga vida, abandonar os odres velhos e assumir a novidade do Espírito Santo, da vida da graça, das virtudes e dos dons que nos impulsionam. Rezemos agora com você. Pai nosso que estais nos céus, santificado seja o vosso nome. Venha a nós o vosso reino. Seja feita a vossa vontade, assim na terra como no céu. O pão nosso de cada dia nos dai hoje. Perdoai-nos as nossas ofensas, assim como nós perdoamos a quem nos tem ofendido. E não nos deixeis cair em tentação, mas livrai-nos do mal. Amém. Ave Maria, cheia de graça, o Senhor é convosco. Bendita sois vós entre as mulheres, e bendito é o fruto do vosso ventre, Jesus. Santa Maria, Mãe de Deus, rogai por nós, pecadores, agora e na hora de nossa morte. Amém. Glória ao Pai, e ao Filho e ao Espírito Santo, como era no princípio, agora e sempre. Amém. Jesus, manso e humilde de coração, fazei o nosso coração semelhante ao vosso. O Senhor esteja convosco. Ele está no meio de nós. A nossa proteção está no nome do Senhor, que fez o céu e a terra. O Senhor Jesus Cristo esteja contigo para te proteger. Esteja à tua frente para te conduzir e atrás de ti para te guardar. Olhe por ti, te conserve e te abençoe. Amém. E a bênção de Deus Todo-Poderoso, Pai e Filho e Espírito Santo, desça sobre vós e permaneça para sempre. Amém. Que nesta sexta-feira você permaneça na paz e na alegria que vem de Jesus. Abençoado dia para você e sua família.
2: Abençoa, Senhor, as famílias. Amém. Abençoa, Senhor,
3: a minha também.
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16: 5 horas e 19 minutos.

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14: 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Coloca um sorrisão no rosto.
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0: Alô, bom dia! Sexta-feira gostosa! Sexta-feira, turma! Chegamos a mais um final de semana, sexta-feira, 4 de setembro do ano 2026. Semana da Pátria, hoje se comemora o dia do Rock in Rio e hoje também é o seu dia. É mesmo, você está completando mais um ano de vida? Parabéns pra você, saúde, paz, tudo de bom, bora acordando, despertando o Brasil. Alô, amigos do trecho, caminhoneiro, bora acordar, estica o corpo, tá na hora. Bom dia, sextamos, bora levantar, o rei do terreiro tá dando ar da graça, acorda aí, tá na hora, estamos juntos durante 2 horas, tirando o povo da cama, bora mexer o corpo, bora levantar, gente, tá na hora. Bom dia, com muita alegria. Acorda aí, tá na hora, meu filho. Bora despertando pra mais um dia. 0800-558-0057. Bora juntos durante 2 horas, trazendo a boa moda sertaneja. Chitãozinho e Chororó. Feito eu, essa é bonita demais. É de 1995, pra gente relembrar, matar a saudade, começar a sexta-feira com aquela moda caprichada pra você ouvir em casa, aí na tiragem do leite, na boleia do caminhão. Bora juntos!
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0: João Mulato e Douradinho, só por Deus, bom dia.
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2: Alô?
3: Alô?
1: Alô? Alô, bom dia.
0: Boa sexta-feira pra você. Alô, bom dia.
4: Alô, Pontineiro.
0: Bom dia.
4: Tudo bom, meu querido?
0: Bom.
4: Todos os dias tô ouvindo a sua rádio maravilhosa aí, velho.
0: Que legal, irmão.
4: Aí você manda um alô pra mim aí com a música muito bonita aí, com Gino e Gino aí.
0: Viu? Legal.
4: Amanhã aqui, ó, Rinaldo de Corinto.
0: Ô, Rinaldo, Corinto.
4: Minas Gerais.
0: Minas Gerais é um Brasil de audiência. Alô, bom dia.
5: Aqui é Zena.
0: Ô, Zena. Moro
5: de Paragu, Minas, Pará. Queria ouvir a música de Leandro Leonardo.
0: Vou caprichar aí pra todo o povão do Parazão.
6: Já que é o Carlos aqui de Paragu, Minas.
0: Ô, Carlinhos.
6: Queria ouvir uma música com Amado Batista, Princesa.
0: O mais amado do Brasil.
6: Do Pará.
0: Valeu, menino. Paragominas e o Parazão, o Brasil tá ligado com nós. Bora juntos, Ronaldo Viola e João Carvalho, o rei da

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2: No começão do seu dia, no começo da sua sexta-feira, fala Milson Moreira, tá com nós em Nova Marilândia. Aquele abração, viu, minha amiga Idaísa Silva, em Monte Aprazível.

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1: Goiano e Paranaense, a terceira perna. Essa história é muito engraçada, viu? Rapaz danada, hein? Sai pra lá, cachorro, sai fora. Eita, modão caprichado, cabeceira 0800 558 0057. Pode ir participando com nós aqui, vai pedindo sua moda, tá? O Jorge Chocolate tá com a gente em Paraíba do Sul, tá ligadão aqui no Fontenelle. Eunice está em saúde, tá na Bahia também. Aquele abraço especial aí pro povo baiano que vai acordando ao som do alô, bom dia, né, gente? A minha amiga Glória está em Colorado do Oeste com seu esposo, aquele abração, muito obrigado, viu? Meu amigo Hilton Oliveira tá com a gente também, né, Caboclinho? Aquele abraço, meu amigo Adilson Franco está em Primavera do Oeste, também tá por aqui. O Amaral Brito em Cerejeiras, alô Amaral, aquele abração. Flávio Serafim em Ribeirão Preto também com a gente, abraço aqui pra Luciene de Fátima de Gaspar, também está no alô, bom dia. Alô.

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6: Você sabia que o sono é dividido em várias fases, sendo que cada uma delas apresenta um estágio fisiológico específico? Os 5 estágios do sono formam um ciclo, durante cerca de 90 minutos cada um. Desta forma, um ciclo de sono é repetido de 4 a 5 vezes por noite.
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14: Olha, gente, estamos de volta aqui pela Rádio Cidade. Olha, um começo de dia super gostoso pra você, hein?
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0: Fique com a gente, aqui tem muita moda boa, gente. Você desperta pra mais um dia, pra mais uma manhã. Sextou, sexta-feira gostosa, ó. Tudo de bom pra você que está aqui com Fontenelle. Bom dia. O programa sertanejo número 1 do Brasil.
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2: Olá, amigos e amigas do Alô Bom Dia e do amigo Sérgio Fontenelle. Chegamos sexta-feira, e sexta-feira é dia de trazer para vocês aqui algumas modas, ou uma moda, né, a cada sexta-feira, que talvez você não conheça. Hoje vou trazer uma moda gravada em 1974 pelos saudosos Zilli Zalo, chamada O Verdadeiro Amor, composição do saudoso também Léo Canhoto. Ó, ouve essa moda aí, compartilha com quem você gosta, pra gente também ir conhecendo. E se você conhece, ouve novamente, porque sexta-feira é dia de ouvir moda boa. Então é isso, que Deus abençoe seu final de semana, uma ótima sexta-feira e um final de semana, assim, cada vez mais, né, abençoado, sábado, domingo e até segunda-feira. Um abraço pra vocês, fique com Deus, tchau!

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2: Em moda boa e moda sertaneja como essa daqui, ó. Já manda pra cá o dia e o horário que você tá ouvindo, que eu vou cadastrar você na promoção. Tá, boa sexta-feira!
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3: Alô?
4: Alô?
2: Alô? 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
1: Bora zapeando pelo Brasil nesta sexta-feira caprichadona, sexta-feira gostosona, fim de semana maravilhoso. Bora saber quem tá aqui do outro lado. Alô, bom dia.
5: Alô, bom dia, caboclo. Como vai você, caboclo? Tudo bem com você?
1: Firme e forte.
5: Manda um alô pra mim aí, rapaz.
1: Ah, com certeza.
5: Todo dia eu tô ouvindo o teu programa. Amanhã manda um alô pra mim aí.
1: Ô, meu irmão, tá mandado aquele alô, aquele abraço forte pra dar sorte.
6: Oi, Fatimeira, tudo bem?
1: Tudo.
6: Bom dia pra você, aqui é a Beguinha de Cabo Verde. Quero oferecer uma doce palavra.
1: Legal.
6: Pra minha família, que oferecer pra todos vocês aí da rádio, pra toda a minha família.
1: Obrigado, meu irmão.
6: Meu irmão também baiano.
1: Legal, aquele abraço pro seu irmão, pra todo mundo. Alô, bom dia.
7: Alô, Fontinelli.
1: Opa.
7: Tudo bem com você, Fontinelli? Aqui tá tudo jóia. Fontinelli, toca pra nós aí com Mocoque Muraci, vestido molhado.
1: Rapaz, aí é moda caprichada, é modão cabeceira, gente. Vamos juntos na sexta-feira gostosa, no rádio e na internet. Nós estamos juntos. Bom dia. Alô.

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1: Bom dia com muita alegria, sexta-feira gostosa, bora acordando gente, bora despertando ao som gostoso da música sertaneja. No

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1: 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Teodoro Sampaio, a vingança do caçador no Alô, bom dia, o programão sertanejão cabeceira número 1 do Brasil, na sexta-feira mais gostosa do rádio, né? Você já prestou atenção, gente, que o som da nossa viola caipira parece imitar a própria natureza? É verdade, viu? Tem ponteio que lembra a água do rio correndo pelas pedras, tem acordes que lembram, né? Que parece até mesmo o canto de um pássaro chamando a chuva, e tem acordes, né? Tem batidas que imitam o passo, os passos, né? Do cavalo, gente. Pois é, e olha só, o violeiro bom de dedo, pra falar a verdade, violeiro bom de dedo, gente, não aprende isso na escola não, viu? Ele aprende prestando atenção no silêncio do sertão e viajando pelo tempo, pela boa música sertaneja caipira raiz.

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3: 6:02.
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7: Oi, turma! Bom dia! Estamos de volta aqui no Alô, bom dia pela Rádio Cidade, tocando moda boa, modão gostoso. Bom dia!
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0: muita música e alegria no começão do seu dia. Nós estamos por aqui tocando o fino da música sertaneja. Aumenta o volume do rádio, que o fim de semana está começando hoje, hein? Vem comigo! Bom dia! O programa sertanejo número 1 do Brasil.
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2: Bom dia, meu amigo ouvinte. Para fechar nossa lista, vamos falar da saúde do gado no cuxo. Muitas vezes o produtor dá um bom pasto, mas o gado não engorda como deveria. O segredo pode estar na mistura mineral. O sal mineral é tempero, é nutriente essencial. O cuxo deve estar sempre abastecido, com o sol protegido da água para não empedrar. Animal bem mineralizado tem melhor carcaça. A vaca emprenha mais rápido e o bezerro nasce com mais vigor. Não economizo no sal, porque o retorno vem em quilos de carne e litros de leite. Esse foi o Centro do Agro. Um abençoado final de semana para vocês e até a próxima semana, se Deus quiser.
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0: Caleb e Gabriel buscando perdão com a participação do Creone, abraçando aqui meu amigo Josimar, tá com nós em São José dos Campos, a Neide Fernandes em Parapuã, aquele abraço, viu? Obrigado pela audiência. O Carlão tá com nós em São José das Missões. Alô, meu amigo Adalto em São José dos Campos, a turma tá acordando ao som do Alô, bom dia.
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2: Bom dia com muita alegria, uma sexta-feira abençoada aí pra todo mundo, tá, gente? Bora juntos no rádio e na internet, fazendo amigos!

0: Paula Fernandes. Mentiras. Aqui no Alô, bom dia. Essa lindona cantando pra gente na sexta-feira.
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2: Alô?
1: Alô?
2: Alô?
1: Alô, bom dia.
0: Bora zapear pelo Brasil, bora falar com a caboclada que vai despertando nesta sexta-feira. Bom dia.
3: Bom dia, Serginho.
0: Dia.
3: É o Gerson de Virgem Grande do Sul, São Paulo.
0: Ô, Gerson.
3: Toca pra nós aí o Neguinho Parafuso, que tinha um carreiro e pardinho.
0: Boa.
3: Anda aí pro nosso amigo, estamos aqui viajando junto.
0: Que legal.
3: O Marcos Paulo.
0: Ô, Marquinhos.
3: Um abraço.
0: Aquele abraço, boa viagem pra vocês aí, que Deus e Nossa Senhora acompanhem vocês.
4: Bom dia, Fontinelli, Maria Patrícia.
0: Boa.
4: Da Fazenda Mendofante 4. Município de Alto Araguaia, Mato Grosso.
0: Legal.
4: Gostaria de ouvir a música Duas Camisas. Ofereço pra todos que gostar. Obrigado, bom dia.
0: Obrigado, minha amiga. Sexta-feira abençoada pra você e pra família. Alô.
5: Fala, meu João. Bom dia, bom,
0: bom
5: demais.
0: Dia.
5: Caboquei, boa. Como é que tá as modas? Manda uma moda boa pra nós aí, daqui a 10 antigos. Um grande abraço.
0: Caprichada? Alô, pessoal de Minas Gerais. Pessoal que vai se ligando com Fontenelle, Christian Ralph. Vestido de Seda, grande clássico da música sertaneja.

0: Adicione o nosso WhatsApp na sua lista de contatos. 0800-558-0057. Esse é o WhatsApp do Alô Bom Dia.
1: Pra você mandar sua mensagem, pedir sua moda, conta pra mim o que você tá fazendo de bom nesta sexta-feira gostosa.

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5: Fala, turma! Estamos chegando para a segunda hora gostosa do nosso programa aqui na cidade. Bom dia para você, gente. Bora acordar?
6: Bora.
5: Vamos nessa, tá na hora!
4: Acorda aí, meu filho!
5: A cidade ouve a cidade.

0: Estamos no ar em todo lugar. Bom dia pra você. Juntos em mais uma hora super gostosa nesta sexta-feira. O programa sertanejo número 1 do Brasil.
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2: Deus abençoe você e toda a sua família. Chegamos na sexta-feira com muita alegria no Alô Bom Dia com Sérgio Fontinelli. Que o seu fim de semana comece abençoado. Eu tenho certeza de que Deus vai falar muito ao seu coração através deste programa.
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2: Mateus 26, de 14 a 25. Naquele tempo, um dos 12 discípulos, chamado Judas Iscariotes, foi ter com os sumos sacerdotes e disse: "O que me darei se vos entregar Jesus?" Combinaram então 30 moedas de prata, e daí em diante Judas procurava uma oportunidade para entregar Jesus. No primeiro dia da festa dos ázimos, os discípulos aproximaram-se de Jesus e perguntaram: "Onde queres que façamos os preparativos para comer a Páscoa?" Jesus respondeu: "Ide à cidade, procurai certo homem e dize-lhe: o mestre manda dizer, o meu tempo está próximo, vou celebrar a Páscoa em tua casa junto com os meus discípulos." Os discípulos fizeram como Jesus mandou e prepararam a Páscoa. Ao cair da tarde, Jesus pôs-se à mesa com os 12 discípulos. Enquanto comiam, Jesus disse: "Em verdade eu vos digo, um de vós vai me trair." Eles ficaram muito tristes e um por um começaram a lhe perguntar: "Senhor, será que sou eu?" Jesus respondeu: "Quem vai me trair é aquele que comigo põe a mão no prato. O Filho do Homem vai morrer, conforme diz a Escritura a respeito dele. Contudo, ai daquele que trair o Filho do Homem, seria melhor que nunca tivesse nascido." Então Judas, o traidor, perguntou: "Mestre, serei eu?" Jesus lhe respondeu: "Tu o dizes." São João Crisóstomo, sobre a traição de Judas, ele diz assim: "Mesmo antes da ceia, ele havia lavado os pés de Judas. Vede como ele poupa o traidor. Não disse: Judas, tu me trairás, mas apenas um de vós me trairá." Interessante, né? Não disse: "Judas, você me trairá, mas um de vós me trairá." Foi novamente para lhe oferecer um tempo de arrependimento. Então, por que que Jesus lava o pé de Judas? Lava os pés de Judas, dando tempo de arrependimento. Jesus é paciente comigo, com você. Não quer que alguém pereça, ao contrário, quer que todos se arrependam. Deus não quer a sua perdição, Jesus não quis a perdição de Judas, Jesus quis o arrependimento de Judas. Só que o arrependimento só eu posso dar ao Senhor. Obrigado, Jesus, por esperar que eu me arrependa. Pai, Filho, Espírito Santo. Amém.
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2: Eu quero clamar agora por você, quero clamar pela sua família. Vem, Espírito Santo, enche todos os que estão acompanhando este programa agora. Libera, Senhor, para esta pessoa o que ela mais precisa, para o corpo e para a alma. Libera, Senhor, curas e libertações em nome de Jesus para esta pessoa que escuta e para toda a sua família. Eu clamo a tua poderosa bênção. Visita agora com bênção de proteção, a bênção que só o Senhor pode dar. Abençoe-vos o Deus Todo-Poderoso, Pai e Filho e Espírito Santo. Amém.
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2: E eu quero lembrar você, se você quiser ouvir mais pregações, mais meditação da palavra, basta você me acompanhar no meu canal do YouTube, Frei Gilson / Som do Monte, no meu Instagram, no meu Facebook, no meu TikTok, e lá você vai encontrar muito mais palavra de Deus para você.
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10: 6:33.
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8: E aí, tá tudo bem? Estamos aqui na Rádio Cidade. Ó, vamos juntos? Bora ouvir muita música boa. Olha, tem tantas coisas boas aqui na Rádio Cidade pra você começar o dia. 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

0: É muita música e alegria no começo do seu dia. Bom dia pra você, boa sexta-feira, um fim de semana abençoado pra todo mundo. Vamos que vamos, bora que bora, cabocrada! O programa sertanejo número 1 do Brasil.
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0: Ivone Sant'Angelo, o que eu sinto por você na sexta-feira gostosa? Bom dia, você que vai acordando, despertando.
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0: com Sérgio Fontenelle.
1: Ah, eu estou do seu lado, viu? Tô tocando moda boa pra você, despertando o Brasil. Chicão tá em Diadema, aquele abraço. Celso Cassiano tá em Florianópolis. Abraço, meu amigo Claudemir, está em Piraí do Sul, no Paraná.

0: 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Coloca um sorrisão nesse rosto. Bora acordar!
1: Você pediu, você participou. 0800-558-0057.
2: Alô?
3: Alô?
1: Alô? Alô, bom dia.
0: Bom dia com muita alegria e bora zapear pelo Brasil, bora falar com os ouvintes que vão despertando. Sextou, bom dia.
4: Oi, Fontenelle, bom dia.
0: Bom dia.
4: Tudo bem, tô escutando o seu programa, viu?
0: Que bom.
4: Tá lindo, joia. Ótimo dia pra você. Um fim de semana.
0: Obrigado.
4: Beijão no coração.
0: Beijo, minha amiga. Alô, gente querida de Paraibuna. O pessoal tá aqui com nós. Alô.
5: Aqui é o ouvinte Maria do Carmo.
0: Ô, Maria.
5: Eu quero pedir a música com João Paulo e Daniel. Sim. Eu me amarrei.
0: É moda, hein?
5: E oferecer pra todos que gostam da música e pra vocês também da rádio.
0: Tá bom,
5: meu muito
0: bem.
5: Obrigado. Tchau.
0: Obrigado. Deus abençoe, viu? Um abraço forte pra dar sorte. Alô, gente querida do Sul. Suzão de Minas Gerais, alô, bom dia.
6: Alô, bom dia, Fontenelle. Ô, Fontenelle.
0: Oi, irmão.
6: Toca pra nós aí.
0: Ah.
6: A loira do carro branco.
0: Olha que modaço, hein?
6: Um abraço,
0: hein?
6: Do Zé Vicente e da Dona Olga, daqui de Araçoiaba da Serra.
0: Legal.
6: Você sabe que eu sou teu fã.
0: Ô, Zé.
6: Fique com Deus. Tchau, tchau.
0: Tchau, meu irmãozão. Obrigado, viu? Ó, Goiânia em Paranaense, essa é tão bonita, né, gente? Renascer, moda bonita, moda gostosa. Vamos juntos, no rádio 0800-558-0057. Bom dia pra você, tá? Fim de semana abençoado pra todo mundo.
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0: a sua música, mande o seu recado. 0800-558-0057. 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
1: Manda tua mensagem, tá? Participa comigo a sexta-feira. O fim de semana tá batendo as portas. E nós estamos como, hein? Nós tá desse modelo aqui, ó. Ouvindo só modão gostoso. Só

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3: Bom dia, alegria! Estamos de volta aqui pela Rádio Cidade. Me conta aí, o que que você vai fazer de bom hoje, neste dia que está apenas começando, hein? Bom dia!
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1: E você vai marcando aqui na cidade, agora são 7 horas e mais 34 minutos. Um abraço e a todos um bom dia. Nós estamos chegando e a partir de agora a informação. Começa mais um café, o nosso Café com Notícias desta sexta-feira, 4 de setembro. Bom dia aos amigos e amigas. Vamos então conferir os principais destaques

0: confira as principais manchetes do nosso café de hoje. No bloco local, as notícias da polícia. Destaque para Barra Bonita. Começa hoje o Barra Rock Fest. E hoje também tem desfile cívico na Barra. Regional, a nossa manchete. Casal é preso com mais de 3 quilos de maconha em Jaú. Confira agora outras notícias pelo Brasil, pelo mundo, as manchetes do nosso café de hoje. Congresso aprova o fim da taxa das blusinhas. Áudio revela afeto e pedido de Nicolas Avorcaro. Estudo avalia aumento de biocombustíveis no diesel e na gasolina. Vacinas seguem disponíveis após o fim da campanha de multivacinação. Sedentarismo e má alimentação desafiam a saúde dos trabalhadores. Outras manchetes ainda que você confere. Confusão continua no primeiro andar. A guerra no Supremo. Os argumentos de Moraes para pedir investigação de Mendonça. Polícia Federal aponta imputação sem lastro contra Lulinha e relatório para Mendonça. Para a Polícia Federal, Mendonça ignorou indícios contra Toffoli e Nunes Marques. Mendonça age como presidente de investigação, diz a Polícia Federal. Ministros aparecem rindo em foto em meio à crise no Supremo. É o Brasil, é o nosso Brasil. Você vai conferindo os destaques, as nossas manchetes. Pesquisa Datafolha. Flávio aposta em crise no Supremo e campanha de Lula vê disputa indefinida. Datafolha pesquisa. Lula tem 38% no primeiro turno e Flávio marca 33%. Cury chega a 8%. Você vai conferindo os destaques, as nossas manchetes. Rio de Janeiro. Casa de 220 milhões é demolida para dar lugar a 10 mansões. Inimigos de Marcola são condenados por plano para explodir prédio do antigo DPEM no Distrito Federal. 2 trabalhadores são resgatados com vida após 10 dias presos em um túnel no Nepal. As buscas continuam naquele país. Rodovias de São Paulo devem ter tráfego intenso a partir de hoje. Reino Unido rebate Milei e diz que compromisso com as Malvinas é inabalável. Destaques, manchetes. Feriado prolongado de 7 de setembro terá chuva e queda de temperatura em São Paulo. Casal é condenado a mais de 30 anos de prisão por morte de menina de 2 anos no Rio Grande do Sul. Você vai conferindo destaques, manchetes. Desta sexta-feira, pelo Brasil e pelo mundo, aqui no nosso café. Mais manchetes, mais destaques. Mulher diz ter achado um aparelho dentário em um prato de restaurante em São Paulo. A empresa apura o caso. Empresário do ramo farmacêutico que é achado morto em hotel de luxo no Brooklyn, em São Paulo. Mulher é resgatada de cárcere na Bahia após enviar bilhete para a escola do filho. TRE Mineiro decide impugnar candidatura de Eduardo Cunha, deputado federal. Você vai também conferir nesta edição as loterias de ontem à noite. Como fica o tempo no final de semana prolongado aqui na região, de acordo com as informações do Clima Tempo. Nos destaques do esporte, a Copa do Brasil. Grêmio vence o Internacional e enfrenta o Atlético Mineiro nas semifinais. Os destaques do esporte, loterias e o tempo você vai conferir no nosso último bloco. Tá aí, portanto, os destaques. Estão aí as manchetes. Agora vamos com a notícia por inteiro. 7h39, vem aí o nosso primeiro bloco, sempre em nome da Barra Fire.
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0: Vamos nessa então, gente, mais uma vez um abraço. Bom dia, Cris. Sexta-feira, sextou, eu e a Cris aqui, com qualquer tempo. Aqui não tem por onde, né? Começando sempre mais tarde agora o programa, em virtude do horário político. Aliás, falar em horário político, não. Até quando, não? Para começar, de péssima qualidade a gravação. Péssima qualidade a gravação. Se houve retransmissão, não é culpa nossa, que a gente retransmite aqui. A produção não é nossa, é só exibição. Sempre é bom deixar bem claro. Péssima qualidade. E fora o conteúdo, né? Que prometo isso, prometo aquilo, pela educação, pela família, pela segurança pública, mesma coisa. Até quando, não? Que coisa, não? Como nós estamos longe ainda, né? E o pior é que a gente tem que retransmitir, é tudo de graça. É, tudo de graça, não? Pelo amor de Deus, rapaz, que foi, né? Que coisa. Bom, gente, quero abraçar carinhosamente os amigos e amigas, sempre agradecendo aí pela companhia. Um bom dia para todos nós, se Deus quiser. Daqui a pouquinho, depois do nosso programa, gente, nós temos aí, como sempre, de sexta-feira, o Bom Dia Cidade com o professor José Maganha, que vai ter sorteio hoje de 2 Marmitex do Cheiro Verde e uma pizza com refrigerante PET de 2 litros do supermercado Fernandes. Tá ok? Deixa eu dar um recado aqui da Bete Justo, lá do Barreirinho. Vamos ter missa domingo às 16h no Barreirinho, tá? A comunidade está convidada. Primeiro bloco, gente, sempre espaço aberto para a polícia. Vamos chamando então o companheiro Matiasi com as ocorrências policiais. Bom dia, Matiasi.
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2: Bom dia, Livelto. Bom dia, Marcelo, bom dia a todos da Cidade FM. Nós tivemos apenas uma ocorrência, acidente de trânsito sem vítima, que aconteceu no dia 28, mas foi registrado ontem, Avenida Zita de Marque, Igaraçu Tietê. Na data do dia 28 de agosto, por volta das 10h30 da noite, a vítima disse que deixou seu veículo Nivus estacionado pelo local dos fatos, em frente ao estabelecimento comercial, quando a condutora de um veículo GM Corsa perdeu o controle da direção e acabou se chocando contra o veículo Nivus. Ela fez contato com ela, aceitou pagar os danos, acionou também o seguro, que solicitou a elaboração do BOPM, que foi registrado aqui na data de ontem, dia 2 de setembro. Então, lembrando, aconteceu dia 28 de agosto o acidente, mas a pessoa registrou no último dia 2 de setembro, tá certo? Para efeito de seguros, né? Então, é a ocorrência que tínhamos, acidente de trânsito sem vítima, que ocorreu no último dia 28 pela Avenida Zita de Marque.
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0: Vamos nessa então, primeiro bloco nosso, além da polícia, temos também loteria, gente. Vamos com as loterias de ontem à noite. Começar com a Mega Sena, concurso 3.053, 01, 13, 25, 35, 39, 51 acumulou. A Mega paga no domingo 48 milhões. Loto Fácil, concurso 3.779, 03, 04, 05, 07, 08, 10, 11, 13, 14, 16, 17, 19, 23, 24 e para fechar o 25, 7 apostas com 15 dezenas, para cada uma 532 mil. Aposta simples de São Paulo, capital. Outra aposta simples aqui de São Paulo, de Indaiatuba. Um bolão com 10 de Araraquara aqui em São Paulo. Um bolão com 4 de Pinhais no Paraná. Uma aposta simples de Juiz de Fora, em Minas Gerais. Uma aposta simples em Mimoso do Sul, no Espírito Santo. E outra aposta simples lá do Paraná, de Rosário do Avaí. Aqui na concurso 7.109, 27, 30, 61, 66 e raso 70 acumulou. A Time Mania, concurso 2.437, 10, 21, 26, 30, 33, 51 e o 66 acumulou. A Time Mania paga domingo 12 milhões. Dia de sorte, concurso 1209-0103-0608-2026 e raso 30 também acumulou. Confira agora sorteios de hoje à noite. A Quina paga 15 milhões, Loto Mania 3 milhões e meio, a Dupla Sena 3 milhões, o Super 7, 7 milhões e 200 e o Dia de Sorte 450 mil. Informando também que o próximo sorteio da Loto Fácil será no próximo dia 15, agora de setembro, que é uma terça-feira, é a Loto Fácil da Independência. A estimativa do prêmio, 300 milhões de reais, próximo dia 15. Está aí, portanto, as nossas loterias, gente. Amanhã temos vacinação aqui por Igaraçu do Tietê. Campanha de vacinação contra a gripe amanhã, das 8 da manhã às 4 da tarde, nos supermercados Fernandes da Vila, Fernandes do Centro, La Fruta, Burgão, J Serve Bem e o Ravaggio. Amanhã, portanto, das 8 da manhã até as 4 da tarde. Compareça ao local mais próximo de sua casa, certo? Gente, hoje tem festa na Barra. É, começa aí o Festival de Bandas Cover, o Barra Rock Fest. Começa hoje, portanto, né? Para os amantes do rock, a partir das 8 da noite hoje, vamos ter aí tributo a Pearl Jam e também Bon Jovi. A partir hoje das 8 da noite, hein? Tá, e vamos ter também hoje ainda para encerrar meia-noite o tributo a Guns Roses. Amanhã, sábado, gente, começa mais cedo. Temos aqui 17h30 U2, 19h30 Green Day, 21h30 Metallica e 11h30 da noite o Kiss. Tá? Domingo, vamos ter aí 14h. Começa às 14h e na segunda-feira começa às 14h. Vamos dando a programação aqui. Então, hoje tem a festança, palco já armado, um palco enorme, tudo prontinho para abertura hoje, 8 horas da noite, hein? Tudo certinho, tudo prontinho, realmente, não é? Muito bem, muito bem. Vamos ter também, gente, olha aqui, ó, Barra Bonita. Teremos hoje o desfile cívico homenageando heróis do Brasil. Será logo mais. Logo mais, a partir de 8h30, hoje, viu, gente, ali na Escola Mariana, a Escola Gonçalves, né, professora Mariana Gonçalves Dina Secap, lá no Ginásio de Esportes da Secap, o tema Heróis do Brasil, aí já que é em comemoração ao nosso 7 de setembro, segunda-feira, o Dia da Pátria, então teremos daqui a pouco 8h30, vamos aqui, 11 blocos temáticos, hein, Heróis da Independência com a Escola Gutenberg de Campos. Ciência e Inovação com a Escola Fernando Costa. Heróis da Educação, todas as escolas municipais de educação infantil. Heróis do Dia a Dia, professor Alberto Arradi. Heróis do Futuro, Escola Mariana Gonçalves Dias e Alzira Gitter. Heróis da Saúde, Colégio ADV. Heróis da Cultura, professora Maria Luísa Pereira Zambeiro Castelinho. Heróis do Esporte, a FUMB. Heróis da Solidariedade, Grupo de Escoteiro Campos Salles. Heróis da Inclusão, Casa da Criança, Sessão Mandurinha. Heróis da Nossa Cidade, com o Sênia, Laurindo Bataiola. Homenagem àqueles que contribuíram para a construção do país. Desfile cívico da independência. Portanto, daqui a pouco, lá no Ginásio de Esportes da Escola Professora Mariana, no bairro da Secap, a comunidade está convidada. Temos ainda aqui, gente, um recado aqui de Igaraçu do Tietê para amanhã desta sexta-feira. O comunicado é da Secretaria da Saúde, informando que agora de manhã haverá uma interrupção de energia elétrica no prédio onde funciona o setor de transporte da saúde, que é o agendamento. E para não interromper o atendimento à população, os agendamentos serão remanejados agora de manhã lá para a UPA. A unidade de pronto atendimento na sala número 35, agora no período da manhã, tá certo? Para não interromper os serviços. Temos mais aqui um registro que temos aqui. Igaraçu, delegação de Igaraçu, presente no projeto Monitora Tietê. Integrantes dos setores municipais de Igaraçu participaram em Bauru de uma importante reunião técnica com a CETESB, que reuniu municípios que margeiam o rio Tietê. O encontro marcou a apresentação do programa de monitoramento de praias públicas, focado em planejar ações para melhorar a qualidade da água e garantir um lazer seguro. Aqui por Igaraçu estiveram presentes a diretora de Vigilância Sanitária, Sônia Ribeiro, a técnica Adriana Santos Araújo e a secretária do Meio Ambiente, Renata Martini Stradiotti. O Monitora Tietê utiliza imagens de satélite de alta resolução e inteligência artificial para monitorar cerca de 1.000 quilômetros do rio Tietê, de Suzano até a Foz em Itapura, além do rio Pinheiros e principais reservatórios da bacia. Está feito o registro, portanto, aqui por Igaraçu do Tietê. Temos aí os nossos destaques, então. Gente, neste mês de setembro teremos mais uma edição do Barra Pet Day, hein? No próximo dia 27 de setembro, lá na Praça Doutor Tatinho, também conhecida como Praça do Museu. A partir das 9 da manhã, vamos voltar a falar sobre esse assunto, não tem dúvida alguma. Gente, estão aí, portanto, os nossos destaques aqui neste nosso primeiro bloco. Os destaques aqui. 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Deixa eu mandar um alô aqui, Cris, pra galera que tá ligada com a gente. A Rose Soares sempre, ela faz questão de frisar. Tô ligadinha, mas trabalhando. Prêmio Nobel do Trabalho para ela. A Cleide Mota, deixa eu ver aqui. O Zé Périco, bom dia. O Zé Roia de Jaú, a Maria Helena Viana, o Valdir Alexandrino, o velho Rabugento do Texuco, a Maria Denor, César Melo, bom dia, Deus abençoe, Decão Pascueta, Maria Skink, Isabel Custódio, Adão Amato, a Carmen Biasotto, muito obrigado, gente, pela companhia. Que horas são? Nós já 7h53, um cafezinho vem aí. Vamos pro nosso intervalo.
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1: Você vai marcando aqui na cidade, 8 horas, 2 minutos, vamos em frente. Vem aí o segundo bloco de notícias.
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1: Motociclista fica gravemente ferido em acidente de trânsito em Jaú. Foi ontem à tarde, a ocorrência foi na Avenida Inácio Cury, entre o acesso da Jaú-Bauru à Marginal e a Ponte do Território. Motivos ainda serão esclarecidos. A moto colidiu violentamente contra a traseira de um Fiat Fiorino. De acordo com informações, o garupa teria pulado da moto ao perceber a colisão, que era inevitável. Na queda, ele sofreu ferimentos do pés. Já o condutor da moto foi gravemente ferido. Ambos foram socorridos pelo resgate. O bombeiro civil César Leandro, da base de apoio, também auxiliou no atendimento da ocorrência. Equipes da PM, bombeiros de SAMU e concessionária também prestaram apoio no local. Agora a polícia vai investigar. Um Toyota Corolla furtado no dia anterior em Pederneiras foi localizado pela PM durante um patrulhamento de combate a furtos e roubos ontem à tarde. A equipe realizava um patrulhamento ostensivo preventivo na região do Jardim Padre Augusto Sani, em Jaú, quando identificou o carro estacionado na Avenida Dr. Ari Ferreira Dias. Após consulta ao sistema policial, com o apoio do Copom, foi confirmado que o carro constava como produto de furto. O Corolla estava estacionado com as portas entreabertas. Os policiais fizeram uma vistoria no interior do veículo, mas nenhum objeto foi encontrado. A perícia técnico-científica foi acionada para ajudar também. Depois da perícia, a ocorrência foi apresentada à Central de Polícia de Jaú. O veículo foi oficialmente localizado e entregue posteriormente à sua proprietária. Um casal foi preso em flagrante ontem durante uma ação da Civil, que resultou na apreensão de 3,8 kg de maconha. A ocorrência foi em Jaú, no Jardim São Crispim, após investigações conduzidas pela DISE. No local foram apreendidos aproximadamente 3,8 kg de maconha, entre tabletes e porções para venda prontinhas. Os policiais também localizaram 3 balanços de precisão, embalagens, plástico, filme, anotações com o comércio de drogas, celulares e outros objetos. A mulher também foi localizada e, segundo a polícia, o seu envolvimento com o tráfico foi constatado. O casal recebeu voz de prisão em flagrante. Uma dupla foi presa pela PM após cometer 2 roubos em sequência, com apenas 22 minutos de diferença. Os criminosos teriam atacado 2 estabelecimentos, ameaçando funcionários e fugindo com o dinheiro. Os crimes aconteceram em Bauru, onde imagens de segurança ajudaram a PM a identificar a motocicleta utilizada pelos suspeitos. Durante a abordagem, o condutor teria tentado atingir uma policial com o veículo, mas perdeu o controle e caiu. Um dos homens foi detido no local. Outro tentou escapar por uma área de mata, mas acabou localizado e capturado. Um simulacro de arma de fogo e a moto usada nos crimes foram apreendidas. A dupla foi encaminhada ao plantão. Gente, a 14ª festa da Macadâmia promete reunir música, diversão, gastronomia e atrações para toda a família a partir de hoje em 2 córregos, hoje, amanhã e domingo. A entrada será solidária com a doação de 1 kg de alimento. Teremos aí 100% dos shows de graça. Lá em 2 córregos, a festa da Macadâmia, o evento vai ser realizado no Centro de Eventos Orídio Mazieiro. A programação começa hoje com Catinguelê, amanhã de Ferreiro. Tem ainda no domingo shows também, praça de alimentação. E os shows vão acontecer no centro de eventos, uma área totalmente coberta, hein? A partir de hoje. Temos aqui, homem de 29 anos foi preso em flagrante por tráfico de drogas durante uma operação da DISE em Jaú. Aliás, Jaú que pega de droga, não, meu, todo dia 2 ou 3 boletins. A ação, esta aqui, fez parte do cumprimento de mandados judiciais de uma investigação sobre comércio de entorpecente. Policiais civis passaram a monitorar o investigado em seu local de trabalho, lá no Distrito Industrial. após informações indicarem um possível envolvimento com o tráfico. Durante a abordagem, encontraram 43 porções de cocaína, além de R$ 928 em dinheiro e materiais usados para condicionar entorpecente. Também localizaram buscas em outros locais ligados à investigação e ainda localizaram mais 49 gramas de maconha e também embalagens. Um celular também foi apreendido. Ele foi identificado apenas pelas iniciais CRD. Foi preso em flagrante. A Polícia Militar localizou o homem apontado como responsável por levar o carro da ex-companheira e ameaçá-la de morte em Pederneiras. O suspeito foi encontrado no terminal rodoviário de Jaú, sem o veículo, encaminhado ao plantão para prestar depoimento. Como não havia a situação de flagrante, ele foi libertado e deverá responder o caso em liberdade. A localização do suspeito ocorreu após divulgação de imagens de uma câmara de segurança que registraram a ação. O veículo, um Toyota Corolla bege, ano 2025, continua desaparecido. Equipes da Secretaria de Meio Ambiente e Bem-Estar Animal e da Coordenadoria de Políticas Públicas para o Bem-Estar Animal da Prefeitura de Bauru realizaram ontem, em conjunto com a Polícia Ambiental, uma ação de fiscalização após denúncia de maus tratos a dois cães em um imóvel, lá no Pousada da Esperança. Além da aplicação de multa, duas pessoas foram presas em flagrante. Havia uma denúncia de moradores para animais. De acordo com o BO, uma cadela da raça Pitbull e um cão mestiço apresentavam sinais evidentes de negligência. Estavam magros. Eles estavam presos a correntes em local com água suja, sem alimentação disponível e em condições precárias de higiene. Que coisa, não, como é que pode, não? Devia fazer a mesma coisa com os proprietários. O detalhe é o seguinte, ainda a Polícia Civil identificou um homem suspeito de abandonar 3 filhotes de cachorro dentro de uma caixa de papelão. Foi no último dia 27 de julho, em um terreno no Parque da Colina, em Pederneiras. Um inquérito foi instaurado e ele vai responder pelo crime de maus tratos. A investigação teve início após uma denúncia recebida pelo Disque Denúncia, informando que 3 filhotes de cães haviam sido abandonados nas proximidades de um estabelecimento. Diligências foram realizadas e o levantamento de imagens de monitoramento e coleta de informações. O trabalho permitiu reconstituir toda a dinâmica criminosa. O suspeito, de 67 anos, abandonou os animais após a chegada ao local de uma moto equipada com baú traseiro. Que coisa, devia ter uma pena maior para esse pessoal, né? Devia ter uma pena maior para esse pessoal. Gente, policiais militares da 6ª Companhia do 4º Batalhão de Caçadores realizaram atendimento de uma ocorrência envolvendo uma criança de 1 ano e 4 meses que chegou à base da Polícia Militar com as vias aéreas obstruídas após se engasgar. Diante da situação de emergência, os policiais iniciaram manobras de desengasgo, conseguindo liberar as vias aéreas e restabelecer a respiração da criança. Após o atendimento inicial feito pela equipe, a menina foi encaminhada à Santa Casa de Arialva e passou por avaliação médica. Na sequência, foi liberada aos responsáveis. O prefeito de Ourinhos, Guilherme Gonçalves da Silva, teve o mandato cassado na madrugada de ontem após sessão que durou mais de 11 horas. Por 13 votos a 2, o político foi destituído do cargo depois de 1 ano e meio na administração da cidade. A Câmara de Ourinhos publicou o decreto de cassação de Guilherme e com isso a decisão do Legislativo já está em vigor. O vice-prefeito Alexandre Araújo assume de vez a prefeitura e deverá ser empossado na próxima semana. Ele estava à frente do executivo durante o afastamento de Guilherme no cargo. A cassação dos direitos políticos ainda deverá ser avaliada pela Justiça Eleitoral. Um acidente envolvendo duas carretas deixou a rodovia Raposo Tavares totalmente interditada ontem pela manhã em Ourinhos. De acordo com a Artesp, o motorista de uma das carretas, ao acessar o eixo principal da rodovia, entrou na rodovia sem observar o tráfego. O motorista da outra carreta, que vinha logo atrás, não teve tempo de frear ou desviar e ocasionou uma colisão lateral. Os dois veículos ficaram imobilizados e foram depois liberados. Está aí, portanto, gente, os nossos destaques neste nosso giro regional aqui no Café. E eu vou destacando aqui que hoje, sexta-feira, temos a estiva. Ah, Cris, vamos lá, 7 horas da noite. 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Vamos tomar um café? A gente volta já.

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1: Vamos nessa então, 8h22, vem aí o nosso terceiro bloco de notícias.
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1: Giro pelo Brasil e pelo mundo, mas antes eu tenho um comunicado aqui do SAI de Barra Bonita, hein? Serviço Autônomo de Água e Esgoto da Barra está realizando agora pela manhã a manutenção na rede de água que fica na Avenida Arthur Balsi, ali próximo ao Poupa Tempo. Por esse motivo, haverá suspensão no fornecimento de água até que o serviço seja concluído. Moradores da Secap, Recanto Regina, Samambaia e até bairros próximos da Caio Simões devem usar a água da caixa d'água até o restabelecimento. Está previsto agora para 1 da tarde, tá? Comunicado aqui do SAI de Barra Bonita. Girando manchetes e notícias pelo Brasil e pelo mundo. Por aqui o Congresso Nacional aprova o fim da taxa das blusinhas.
3: O Congresso Nacional concluiu nesta quinta-feira a votação da medida provisória que acaba com a chamada taxa das blusinhas. Depois de passar pela Câmara, o texto foi aprovado pelo Senado e agora segue para a sanção presidencial. A proposta retira a cobrança mínima de 20% do imposto de importação sobre compras internacionais de até 50 dólares. Essa taxa das blusinhas foi criada pelo presidente Lula e revogada pelo mesmo em ano eleitoral. O presidente da Câmara, Hugo Mota, destacou os benefícios da retirada da taxa para os consumidores que fazem compras internacionais de menor valor.
4: Da isenção dessas taxas, que serão importantes para possibilitar que milhões de brasileiros e brasileiras possam seguir comprando, acessando produtos sem ter uma carga tributária além daquela que nós, brasileiros, já pagamos todos os dias.
3: A aprovação encerra uma negociação que envolveu o Palácio do Planalto e os presidentes da Câmara e do Senado. A MP perderia a validade na próxima terça-feira, dia 8. O texto aprovado também cria mecanismos para acompanhar os efeitos da mudança sobre a economia brasileira. O Ministério da Fazenda deve fazer a primeira avaliação em até 3 meses e depois semestralmente. Serão analisados impactos no emprego, na renda, nos preços, na arrecadação e também na competitividade da indústria nacional. As plataformas de comércio eletrônico também terão novas obrigações para combater irregularidades, como subfaturamento, fracionamento artificial de encomendas e vendas de produtos ilegais. Agência Rádio Web, de Brasília, Yuri Hudson.
1: Um áudio revela afeto e pedido de Nicolas Avorcaro e até a expressão lindão foi falada.
5: Uma mensagem de voz que revela uma certa intimidade.
6: Ei, Dani, tudo bom? Como você está? Como estão as coisas aí? Desculpa te incomodar no domingo aí, é jogo rápido, também não quero tomar muito seu tempo. É o seguinte, meu amigo, meu advogado, enfim, irmão meu aqui, comentou comigo e falou aqui do seu nome. Eu falei, não conheço o Dani. Enfim, não tenho uma proximidade assim, até mesmo que eu queria ter de conversar e trocar ideia, mas eu o conheço. E ele falou, cara, eu tô com um ativo minerário lá, inclusive já passou pela ficha técnica, o pessoal técnico dele. Enfim, tá pendente lá, tem algumas pessoas que sabem disso lá na empresa. Falei, não, eu posso dar um toque nele. Então, assim, não sei nem do que se trata.
5: A intermediação pedida a Daniel Avorcaro pelo deputado Nicolas Ferreira, do PL de Minas Gerais, é para a liberação de ativos minerários em favor do advogado Tiago Rodrigues de Faria. Ativos minerários são os direitos e recursos que empresas possuem para explorar e extrair minérios. Nicolas queria que Avorcaro destravasse as autorizações legais em favor do advogado. Na mensagem, Nicolas também reforça um pedido de desculpas por ter criticado o Banco Master e chama Avorcaro de lindão.
6: No mais, qualquer coisa, estou aqui à disposição. Troquei uma ideia lá com o pastor André Valadão naquela época, lá daquela postagem, eu falei, pastor, eu não fazia ideia que era este o banco do Dani, etc. e tudo. Senão, obviamente, não teria postado, teria conversado anteriormente. Mas, enfim, acabou que a palavra dita não tem como voltar, né? Mas espero que tenha sido esclarecido. Enfim, depois vamos marcar da gente se encontrar também. Tá bem? Um abração aí, Dani.
5: Em vídeo divulgado nas redes sociais, Nicolas Ferreira disse ignorar que Dani era Daniel. E apesar da clareza da voz dele na mensagem de voz, negou ter chamado Vorcaro de Lindão.
7: Nunca salve o contato com o nome que a pessoa mandou. Por que o André Valadão mandou o nome de Dani Vorcaro? Eu achei que o nome dele era Dani. Agora uma pausa muito importante. Eu nunca chamei ele de Lindão. E depois eu falo. Acabou que a palavra dita não tem como voltar, né? Sobre a publicação que eu tinha feito em 2024. Ou seja, o Vorcaro ficou puto comigo. Porque eu simplesmente denunciei que o banco dele estava financiando evento lá em Londres. E que ele tinha ajudado na campanha de 2022, no segundo turno, quando eu já estava eleito, com o transporte para poder fazer os eventos em prol do candidato Jair Bolsonaro naquela época.
5: Até o momento, a única relação conhecida de Nicolas com Daniel Vorcaro era o fato de o parlamentar mineiro ter viajado por 10 dias no jatinho do banqueiro para apoiar Jair Bolsonaro na campanha presidencial de 2022. Agência Rádio Web de Brasília, Alan Barbosa.
1: Nesse Brasil tá difícil de escolher um sério, não? Tá difícil de escolher. Quem é que presta, não? Escolher um sério nesse país. Tá difícil, hein? Tá difícil. E não, cada vez pior, hein? Estudo avalia aumento de biocombustível no diesel e na gasolina.
8: Desde 2004, o Brasil tem buscado introduzir o biodiesel na matriz energética. Produzido a partir de óleos vegetais ou gorduras animais, os biocombustíveis são uma alternativa para reduzir a emissão de gases poluentes, diminuir a dependência do petróleo e impulsionar a economia no campo. Desde 2008, o percentual obrigatório do teor deste insumo no diesel e na gasolina passou de 2% B2 para 15% B15. Agora, um novo estudo avalia a viabilidade técnica de aumentar esse percentual para 20% ou 25%. Os estudos no país contam com a participação do Instituto Nacional de Tecnologia, o INT, vinculado ao Ministério da Ciência, Tecnologia e Inovação. A unidade participa do esforço conjunto com o Ministério de Minas e Energia para avaliar a viabilidade técnica das misturas. Os testes do Instituto vão analisar o desempenho de veículos pesados, acompanhando uma frota de ônibus em circulação. A pesquisa também avalia a compatibilidade de materiais, peças e componentes automotivos que entram em contato com os combustíveis, incluindo a E35, uma mistura formada por 35% de etanol e 65% de gasolina. Os estudos buscam verificar se as novas proporções podem ser utilizadas com segurança e sem prejuízos ao funcionamento. O trabalho integra a rede de pesquisa estruturada pelos ministérios e coordenada pelo Centro de Pesquisas e Análises Tecnológicas da Agência Nacional de Petróleo, Gás Natural e Biocombustíveis. A rede reúne diferentes instituições de análises tecnológicas da Agência Nacional de Petróleo, Gás Natural e Biocombustíveis. A rede

0: para toda a população de 12 meses a 59 anos. Já a contra a influenza é liberada para todas as pessoas com mais de 6 meses de idade. Também continuam disponíveis as imunizações destinadas a públicos específicos. No caso da Covid-19, a vacinação segue para os grupos prioritários definidos pelo Ministério da Saúde. A proteção contra o HPV também permanece disponível. A indicação é para crianças e adolescentes de 9 a 14 anos de ambos os sexos. Já os jovens de 15 a 19 anos que não foram vacinados na faixa etária anterior podem procurar os postos e solicitar a dose até 31 de dezembro. No Paraná, foram aplicadas 771.994 doses durante o período da campanha de multivacinação, entre 3 de agosto e 1º de setembro. Quase 495 mil foram destinadas a pessoas com menos de 19 anos, sendo 481.480 em menores de 15 anos. Em nota, a Secretaria Estadual da Saúde reforçou que manter a caderneta atualizada é uma forma de reduzir o risco de circulação e reintrodução de doenças preveníveis por vacinação. Agência Rádio Web. De Curitiba, William Sopa.
1: E sempre na dúvida sobre vacinação, você procura um posto de saúde mais próximo. Mais ainda, sedentarismo e má alimentação desafiam a saúde dos trabalhadores.
2: Sedentarismo, estresse, excesso de tempo diante das telas, má alimentação. São alguns dos principais desafios para a saúde dos trabalhadores da indústria brasileira. As informações são do levantamento Vigindústria Brasil, realizado pelo SESI. O estudo aponta ainda que quase metade dos entrevistados não pratica atividade física no lazer. E um ponto que chama atenção é que 7 em cada 10 consomem poucas frutas e hortaliças. A especialista do SESI, Georgia Matos, explica qual é o foco da pesquisa.
3: O Vigindústria é um inquérito anual. O Brasil já tem um inquérito parecido que se chama Vigitel, desde 2006, das capitais brasileiras. Agora a indústria inaugurou esse inquérito especializado no trabalhador da indústria, um pouco mais amplo, mas também voltado para a prevenção, para indicadores de risco relacionados às doenças crônicas.
2: O estudo também identificou que quase 34% da população pesquisada passam 3 horas ou mais por dia usando o computador, tablet ou celular para acessar redes sociais, jogos e filmes. O uso excessivo das telas é ainda mais comum entre os mais jovens. A especialista Georgia Matos destaca os impactos desse hábito na saúde mental.
3: O que a gente percebeu é que os trabalhadores jovens, principalmente, têm apresentado indicadores de risco relacionados à hiperconexão, que é algo que ninguém estava olhando para isso, né? Então, muito tempo de tela, e isso tem interferido no sono, na qualidade dos relacionamentos, no nível de estresse. Então, é algo que chamou a atenção e que eu acho que as indústrias precisam ficar muito atentas. E, principalmente, são trabalhadores jovens. Já entram na indústria com um grau de sofrimento relacionado à saúde mental.
2: Além disso, 20,3% dos trabalhadores relataram nível elevado de estresse. Entre as doenças crônicas, a obesidade é a mais frequente, seguida pelos problemas crônicos de coluna, colesterol alto e hipertensão. Esses problemas se tornam mais frequentes com o avanço da idade. O relatório também aborda a percepção dos trabalhadores sobre a segurança no ambiente de trabalho e mostra que 70% percebem que a organização prioriza a prevenção e avalia o ambiente de trabalho como seguro. O Vigindústria é uma parceria entre SESI, Conselho Nacional do SESI e Ministério da Saúde e pretende ajudar as empresas a planejar ações de promoção da saúde e prevenção de doenças. Agência Rádio Web. Produção e reportagem, Valquíria Rios.
1: Outras manchetes de agora pelo Brasil e pelo mundo. E o assunto por aqui, gente. É mais um quadro, mais uma mancha negra na história do Brasil. A guerra no Supremo, as manchetes sobre o caso, os argumentos de Moraes para pedir investigação de Mendonça. Polícia Federal aponta imputação sem lastro contra Lulinha e relatório para Mendonça. Polícia Federal diz que Mendonça ignorou indícios contra Toffoli e Nuno Marques. Ainda palavras da Polícia Federal.

0: Federal. Mendonça age como presidente de investigação. E para fechar sobre esse assunto aqui, ministros aparecem rindo em uma foto em meio à crise no Supremo. E nós ficamos brigando por aqui. Tá aí. Lula fala sobre o caso Master e cobração do Supremo e da Polícia Federal. Pesquisa, Datafolha. Né? Flávio aposta em crise no Supremo e campanha de Lula vê disputa indefinida. Lula mantém dianteira entre nordestinos e Flávio entre os sulistas, aponta pesquisa. Ainda, série mostra Lula em tendência de queda eleitoral. Temos aqui. Suspeitos de fraudar registro do CACS serão alvos da Polícia Federal no Espírito Santo e Rio de Janeiro. Inimigos de Marcola são condenados por plano para explodir prédio do antigo DPEM no Distrito Federal. As nossas manchetes. Rodovias de São Paulo devem ter tráfego intenso a partir de hoje. Casas Bahia faz novo leilão com produtos armazenados no Rio de Janeiro. Os lances vão até o próximo dia 9. Revista em presídio do Rio de Janeiro localiza 30 celulares com presos de facção. Dois trabalhadores são resgatados com vida após 10 dias presos em túnel no Nepal. Os nossos destaques, as principais manchetes de agora, pelo Brasil e pelo mundo. Você vai conferindo. Empresário do ramo farmacêutico é achado morto em hotel de luxo no Brooklyn, em São Paulo. Gente, uma mulher diz que encontrou um aparelho dentário em um prato de um restaurante em São Paulo. A empresa agora apura o caso. Mulher é resgatada em cárcere na Bahia após enviar bilhete para a escola do filho. Tribunal Regional Eleitoral de Minas decide impugnar a candidatura de Eduardo Cunha a deputado federal. Governo norte-americano Donald Trump diz que vai cobrar reembolso da Europa por ajuda dada à Ucrânia. Está aí, portanto, o nosso giro de notícias e manchetes pelo Brasil e pelo mundo. Deixe-me dar um recado aqui, gente. 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Certo? Mandar um alô aqui para o Carlos Silva, o Marcos França, a Cida Santos, o Valdir Aparecido Paixão, a Cidinha Fulan, a Creuza, a Zilda Gerioli. Muito obrigado a todos aí pela companhia. Gente, 8h39, nosso último intervalo, eu volto com o esporte e também o tempo.
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1: Vamos nessa então, gente. Agora 8h44, vem aí o nosso último bloco com esporte e também o tempo.
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1: Vamos nós então. Os destaques esportivos, gente. Começar aqui com a ABB, o Futebol Society da ABB, categoria Master, o troféu Valdir Bellini, abertura com 2 jogos ontem, né? Temos aqui as equipes então jogando ontem, o Toca da Motoca empatou em 3-3 com o Barra Porcs, os gols da Toca da Motoca, o Bad Boy 2 e o Sandrão 1, do Barra Porcs, 2 do Ivan Risso e 1 do Zezinho. O outro jogo, o Borussia ganhou de 6-3 do Cobras, com gols do Yuri Alves, 3, João Paulo, Paulo Marinho e Japão. Para o Cobras, Wagner Leal, Tolinho Ramos e o Guilherme Borgo. Próxima rodada na próxima terça-feira, dia 7. Gente, a Copa do Brasil. Ontem o Grêmio venceu o Internacional por 3-1 nas quartas de finais. Jogo de volta, está classificado para as semifinais. As semifinais serão provavelmente na primeira semana de novembro, em jogo de ida e volta. O Atlético Mineiro pega o Grêmio e o Palmeiras enfrenta o Vasco. Temos aqui então um carioca, um paulista, um mineiro e um lá do sul, do Rio Grande do Sul. Agora vamos com o Campeonato Brasileiro da Série B. A rodada foi aberta ontem com 1 jogo. O Náutico venceu o Botafogo de Ribeirão Preto por 1-0. Hoje à noite tem Criciúma e Cuiabá, Atlético Mineiro e Vila Nova, CRB e América Mineiro. Tá aí, portanto, os nossos destaques do esporte. 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E quanto ao tempo, gente, segundo as informações do Climatempo, o detalhe é o seguinte, né? As temperaturas máximas e mínimas agora no final de semana, hoje, amanhã e domingo. Hoje 29 por 14, amanhã deve cair 26 por 14 e no domingo 18 por 14. Temos previsão de instabilidade, principalmente sábado e domingo, segundo o Climatempo. Muito obrigado pela sua atenção, um abraço e até logo mais às 11 horas.
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A vida é uma viagem curta e você não pode levar a bagagem. Por isso, desfaça as malas do passado, perdoe quem ficou para trás e não reserve o melhor assento para quem nem embarcou com você. Tire fotos com a alma, gaste o perfume caro e ame sem medidas. No desembarque final, a única coisa que conta é o quanto você aproveitou a vista. Bom dia, gente.

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1: Bom dia, gente querida! Bom dia para você, companheiros e companheiras. Bom dia, trabalhadores e trabalhadoras. Estamos juntinhos, estamos no nosso encontro marcado de todas as sextas-feiras. Hoje, dia 4 de setembro de 2026. Estamos aqui iniciando o nosso Bom Dia Cidade FM. E eu quero que você tenha força, saúde e alegria. É isso mesmo, gente. Muita força para o dia de hoje. Força no falar, força no sorrir, força no atender, força para viver, força para tudo. Tenha força e tenha aquela alegria imensa do dia de hoje. E também saúde. Cuide bem da sua saúde, cuide bem. Temos a vacinação amanhã. Aproveite, gente. Coloque em dia a sua vacinação, é muito bom. Amanhã é a vacinação da influenza. Então, olha, vamos lá, vamos fazer a nossa parte e cuidar bem da nossa saúde. E também cuidar bem, você que toma o remédio regularmente, toma o remédio de uso contínuo. Gente, não esqueça, hein? Tem que tomar regularmente, todos os dias. E alegria, gente, coloque essa dose de alegria na sua vida também. A vida, para que você chegue no final do dia e fale, poxa, que dia lindo que eu tive hoje, hein? Então isso tudo depende exatamente de você, de cada um de nós, de mim, para que eu tenha um dia alegre, e de você que está nos ouvindo também. Muito obrigado pela audiência, obrigado mesmo pelo carinho. Fique conosco, porque no final do programa nós teremos uma pizza com refrigerante PET de 2 litros do supermercado Fernandes, e teremos também 2 marmitex do restaurante Cheiro Verde, que está cada vez melhor. Tá bom? É isso daí. 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Muito bem, estamos aí juntinhos, 8 horas e 59 minutos. Eu quero que você faça como Jesus nos ensinou, suba na montanha para agradecer. Agradecer por mais um dia, agradecer pela vida, agradecer pela saúde, agradecer por tudo. Esse subir a montanha é se elevar em pensamento a Deus. Se eleva, eleva o seu pensamento até Deus e agradeça. Eis-me aqui, Senhor, e eu te agradeço por tudo. E logo em seguida nós vamos ouvir a música que todo mundo está gostando. A vida é casa alugada. Por isso, vamos fazer o melhor com a nossa vida. Bom dia, gente. Estamos juntinhos aqui por você, com você. Estamos começando o nosso Bom Dia Cidade FM.

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1: Muito bem, estamos de volta, 9:13, e eu quero mandar um abraço carinhoso a você que está nos ouvindo, para você, Batu, da Ayrton Antonizepe, pro Marquinhos Sinato também, Marquinhos, um abração, seu Lázaro Cardoso também na audiência, para minha equipe aqui do Facebook, muito bem, Dona Maria Dias, minha querida amiga, colega de Val Ruiz, muito obrigado, Val, um abraço para você, Maria José Biega Costa, lá em Barra Bonita, Elisângela Xandio Fadoni, a Márcia Alexandrini também, o José Périco, ô José, bom dia, Valdete Brunelli Coelho, Aparecida Antônia Correia ao Ponte, a Cidinha ao Ponte, Alessandro Vicente, ô Alessandro, tudo bem aí? Da Agrocasa, hoje temos rock and roll, hein, Alessandro? Tem o bloco do rock também. A Maria Luísa Luiz Todarelli, minha amiga do banco. Tânia Regina de Almeida também, obrigado, Tânia. Um abraço para vocês. Que beleza, hein, gente? Como é gostoso ter amigos e saber que estão aí na audiência. Isso é muito bom, faz a gente se sentir muito feliz, viu, gente? Eu fico muito feliz aí com a sua participação, com a sua audiência aqui na Rádio Cidade. 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Minha gente, chegou setembro e daqui uns dias temos a primavera, né? Temos a primavera e nós temos que fazer da nossa vida uma primavera, né? Temos que colorir a nossa vida com flores. E a flor traz o perfume, e o perfume traz o prazer, e o prazer traz alegria, e a alegria traz vida. Então, vamos contemplar setembro, vamos deixar a boa nova fluir na nossa vida. E vamos ver como é bonita as manhãs de setembro. Para você, com você, por você, é uma alegria imensa estar aqui e ouvir belas canções nas manhãs de setembro. Bom dia, gente!

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1: Voltamos. 9:31. Olha aí que hora legal, hein? Eu tomei um cafezinho agora há pouco. Que delícia, hein? Você aí, ó, come uma fruta, né? Uma banana, uma laranja, né? Chupa uma laranja, um pedacinho de melão. O que você tiver aí, né? É um horário bom, né? Para preparar depois para o seu almoço logo mais, 11h30, meio-dia. Um almoço gostoso. 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É isso daí, gente, que alegria estar aqui com vocês, que alegria também é ver as participações, muitas participações, eu vou falar alguns nomes.

que tenho aqui, depois eu vou voltar a dizer, né? O pessoal aqui que escreve para nós, Zé Maria, a Cléo Pineda mandou logo cedo um coração muito bonito, viu, Cléo? Obrigado aí, Deus te abençoe com um lindo dia a todos nós. Zé Maria Lavaseco também, sorria, Deus te ama. Isso, olha aí, aproveita o embalo, gente, pode sorrir, porque Deus é amor, Deus é a vida, né? E tem também o bom dia do senhor José Adenor, da Bel Bertoncello, mandou uma orquídea aqui, que beleza, né? Uma orquídea linda, muito bom. Ivanete Pacheco, sexta-feira que o nosso dia comece com o sol a iluminar e as mãos de Deus a nos abençoar. Que Ele nos dê força e fé para vencermos mais um dia. Então esse é o começo aqui das participações e a gente continua. Continuamos agora, nós vamos ter a Joana cantando para nós. A Joana cantando a música Chama. E depois o Zé Geraldo cantando para nós que as coisas acontecem e parece que a gente fica inerte dando milho aos pombos. Então para você, para Shirley especialmente que gosta da Joana, primeiro Joana e depois Zé Geraldo cantando Milho aos Pombos. Bom dia, gente. Bom dia, Cidade FM.

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1: Nove horas e 50 minutos, estamos de volta, minha gente, estamos de volta. E olha, vamos lá, né? Hoje é dia 4 de setembro, segunda-feira, feriado, 7 de setembro. Você sabe o que nós comemoramos? O que nós vamos comemorar dia 7 de setembro é o dia da independência do Brasil. Olha que bonito, né? Então, é importante que a gente viva o que aconteceu, né? Proclame esse dia, porque é um dia importante, gente. Há 204 anos aconteceu a independência do Brasil. Foi 7 de setembro de 1822. Então, eu gosto muito da história e isso aconteceu lá atrás, quando o Brasil ele era ligado a Portugal. Então, houve esse desligamento, essa ruptura de ser independente. Então, foi o grande Dom Pedro I que, lá na margem do Ipiranga, do rio Ipiranga, em São Paulo, proclamou a independência do Brasil. 7 de setembro de 1822. Então é um marco histórico da nossa independência, da nossa autonomia, de um Brasil, gente, um Brasil gigante. Vamos falar do Brasil, não do comando do Brasil, mas vamos falar do Brasil, esse gigante que é o Brasil, né? De norte a sul, de leste a oeste, tem tudo de bom. A nossa agricultura é forte. A nossa região aqui é maravilhosa, então nós temos só que agradecer, né? Há um descontrole na parte econômica, aí é outro caso. Mas o Brasil, o gigante que é o Brasil, isso que nós devemos ver e ter essa consciência de que nós estamos num país rico, porém a governança não é adequada. Bom, isso é outra coisa, mas eu quero dizer, gente, que foi uma conduta muito bonita a independência do Brasil, a chegada da família real para o Brasil em 1808, que vieram de Portugal para cá, exatamente de Lisboa, e foram conduzindo. Aí foram percebendo, Dom João VI foi percebendo que dava para colonizar o Brasil e independente de Portugal. Então, ele disse o seguinte: foi constituído o dia do Fico, 8 de janeiro de 1822, Dom Pedro I decidiu permanecer no Brasil. Falou: olha, é aqui que eu fico, é aqui que eu vou morar. E aí foi conduzindo e deu o grito do Ipiranga, dia 7 de setembro de 1822. Existe, gente, o hino da independência. É um hino muito bonito. Hoje nós já cantamos lá no Colégio Saber. Eu vou colocar um pouquinho o hino da independência aqui. Ele é longo, mas só para a primeira estrofe, que o refrão todos vão lembrar, que diz: brava gente brasileira. Vamos ouvir um pouquinho do hino da independência. Olha que gostoso, eu acho lindo isso. Pode deixar arrepiar, pode deixar emocionar, mas isso é nosso. É o nosso Brasil, é a

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0: no horizonte do Brasil.
1: Do Brasil.
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0: 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Olha o que nós somos. Brava gente brasileira.

Olha que beleza, né? A independência é isso. Ou ficar a pátria livre ou morrer pelo Brasil. Então é maravilhoso, né? Esse hino muito bonito. Você que está aí, ouviu, gostou, pode acessar a internet e procurar Hino da Independência e você vai ouvir essa maravilha que é o Hino da Independência do Brasil. Bom, eu gosto muito de educação, como vocês sabem, né? E hoje lá no Colégio Saber nós cantamos o Hino do Brasil e também o Hino da Independência. Então essas coisas não podem ficar parada, tem que ser proclamada, tem que ser ensinada aos nossos filhos, aos nossos netos, a história do Brasil. E a independência é uma história muito linda, de brava gente brasileira. Tá certo? Muito bem, com carinho para vocês, 9 horas e 56 minutos, estamos aqui no nosso Bom Dia Cidade FM. E agora, para você que gosta, nós vamos fazer, eu vou criando cada programa, pelo que eu ouço dos ouvintes, eu vou criando o programa. Nós vamos fazer um momento Elvis Presley. Um grande cantor e que deixou marcas aqui para nós com as suas canções. Então, para você curtir o bloco duplo Elvis Presley, para você, com você e por você, Bom Dia Cidade FM.

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1: Muito bem, estamos de volta, minha gente, estamos de volta, 10 horas, 7 minutos, estamos aqui juntinhos na Cidade FM. Muito bem, mandando um abraço para Dona Jacira Olímpio. Dona Jacira, bom dia, essa sua mensagem é de ontem, mas eu fiz questão de mandar um abraço para a senhora. O Bi do Bar, o Luiz Antônio Gomes, o Bi lá no bar, o pessoal aí tomando um aperitivo, comendo um salgadinho, é um horário muito legal, muito bom, que antecede aí o almoço. O seu José Adenor Filho também mandou um bom dia, com uma pomba, com a Bíblia, isso é muito bom. Rodrigo, bom dia, professor José, bom dia, Cris. Estamos tudo bem, coloco o nome no sorteio, Márcio Rodrigo, Alessandra Esteca de Almeida, Miguel Esteca de Almeida, boa semana. A do sobrinho querido também, João Antônio Esteca da Silva, aí sobrinho bonito, muito bom. A dona Helena Lopes, sexta-feira, que o nosso final de semana seja abençoado por Deus. Obrigado, dona Helena, muito obrigado, olha que bacana. Ivone Aparecida da Silva, colocar o nome no sorteio, a Ivone, do meu netinho também, o Arthur, que fez aniversário ontem. Olha aí, Arthur, parabéns, parabéns, felicidades para o Arthur que fez aniversário. Lúcio, bom dia com Jesus, valeu, professor. Deveríamos todos voltarmos às origens. Maravilha. Ah, legal. Aí, Lúcio, eu falei da independência do Brasil. Muito legal. Dona Helena Negrelli, gratidão pelo dia que se foi, paz e esperança para o dia que virá. Muito bem, Dona Helena. Você tocou o Elvis Presley, adoro. Bacana, Helena Negrelli, é isso daí. Eu também gosto do Elvis Presley. Olha que bacana, pessoal ligado. Isso que eu acho bacana, gente. Esse relacionamento, esse encontro, né? É um encontro marcado mesmo que nós temos aqui toda sexta-feira aqui na Rádio Cidade. Também aqui o Roberto da Barra. Obrigado, Roberto, pela mensagem. Muito obrigado. Luzia Mendes, também obrigado. Mandou uma mensagem. Primeira sexta-feira do mês. Exato, dona Luzia. Hoje é a primeira sexta-feira do mês. Dedicada ao Sagrado Coração de Jesus. Um abraço também carinhoso para dona Benedita Brazuti, Maria Clara, Ana Cruz, Ana Luz, Anésia Benedito também na audiência. Obrigado, gente. Dona Emília, ah, bacana, mandou um Scooby-Doo, é o Scooby-Doo aqui, né? Acho que é o Scooby-Doo, né? Ou outra figura aqui, é bacana, um cãozinho. Luane, isso. Da Maitê, da Luane Rosseto e da dona Delfina. Obrigado, Luane. Helena Viana, colocar o nome no sorteio. Maria Helena Viana, Murilo Viana, Antônio Joaquim Viana, Arthur Dias, Anderson Viana e Cleonice Viana. Muito legal, que bacana, gente. Eu gosto disso, viu? Aqui quem mandou, vamos ver a foto. A Vera Céspedes, ô Vera, tá só com a foto aqui, né? Vera Céspedes, Priscila Céspedes, bom fim de semana. Obrigado, Vera, abraço para todos aí. Dona Angelina Pedro, que saudade, dona Angelina. Olha, agora eu vou abrir o microfone para a senhora. É sua vez, dona Angelina Pedro, que saudade. Vamos lá, dona Angelina, bom dia.
2: Bom dia, Cris, bom dia, Marcelo. Bom dia, seu Zezinho. Bom dia a todos da rádio.
1: Que legal.
2: Seu Erivelto está aí também, né?
1: Está.
2: Bom dia para todos daí da Rádio Cidade. Manda um abraço para minha irmã Grácia. Grácia Marilza.
1: Sim.
2: E também para a Geice. É, Geice Lemone. Ela está fazendo aniversário. A mãe e a filha hoje.
1: Opa, que
2: beleza. Parabéns para elas.
1: Parabéns, Geice.
2: Quem manda abraço é a irmã Angelina. A tia Angelina também, né? Porque é a filha da minha irmã.
1: Sim.
2: E um abraço para todos vocês aí da rádio, tá bom?
1: Obrigado.
2: Cris, Você faz aniversário junto com meu neto, né? Eu nunca esqueço. Felicidade para vocês, um bom fim de semana para nós, prolongado. Que Deus continue abençoando. Beijos no coração. Te amo vocês.
1: Obrigado, dona Angelina. Muito obrigado mesmo. E vamos em frente, 10 horas e 12 minutos. Agora nós vamos ouvir Fafá de Belém e a Diana Pequeno. Então, músicas lindas para você nesta manhã gostosa de primeira sexta-feira do mês de setembro. Bom dia, gente. Um abração.

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9: Oba! Duane Kev D. Davis, única pessoa acusada formalmente pelo assassinato do rapper Tupac Shakur em 1996, foi condenado por assassinato em primeiro grau com uso de arma letal, com a intenção de promover, favorecer ou auxiliar uma organização criminosa pela morte da lenda do hip-hop. A sentença só será revelada no dia 13 de outubro. Há a possibilidade de ele pegar a pena de prisão perpétua.
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5: Arrume brinquedos e jogos para ter seu pet mais feliz. Como qualquer outro ser vivo, o cãozinho precisa ser estimulado para ser mais esperto. Brinquedos, jogos, obstáculos são formas de mantê-lo ativo, reduzindo o comportamento destrutivo, principalmente quando o cãozinho é mais jovem. Lembre-se que seu cãozinho é como qualquer pessoa, precisa de estimulantes para ter mais tranquilidade.
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1: Dez horas 26 minutos, gente. Estamos de volta e agradecendo a Leonildo e o Joãozinho Venâncio. Obrigado, gente querida. Muito obrigado. E é isso daí. Deus abençoe a todos. E temos aqui muita gente. Olha que beleza. Vamos adiantar nossos recadinhos aqui, hein? Muito bem. Dona Maria de Fátima da Silva Denor, bom dia.
2: Bom dia, professor José Maganha, Marcelo, Cris, Elivelto, Maria, como é, Denise e Matiaso. Bom dia a todos os ouvintes que estão ouvindo a Rádio Cidade. Seu José, um bom sábado, um bom final de semana, um bom serviço. Jesus que abençoa vocês todos aí, viu? Jesus que te proteja, te ilumine, dê saúde, muita paz, amor, tranquilidade para o senhor e toda a família. Manda um beijão, um abração bem gostoso no fundo do coração da sua esposa, dos seus netos e toda a família, tá, meu amigo? Põe o nome da gente aí, viu, seu José? Maria de Fátima da Silva Adenor, José Adenor Filho, Paulina Coelho de Oliveira, Maria Patrícia da Silva. Hoje nós queremos ganhar um prêmio, seu José. Fica com Deus. Tchau, fui. Não, tô aqui, meus amores, minha paixão, minha vida. Amo vocês, amor meu.
1: Obrigado, dona Maria de Fátima. Obrigado também, Rosinha Mazulim. Muito obrigado aí pela sua mensagem. Manuel Carlos Pires Barbosa, Mané Carrinho, colega de todos os dias. Lá na agricultura, muito bem. Vamos aqui mais uma participação. Alô, bom dia.
3: Bom dia, professor, e a todos da Rádio Cidade. É a Bel Naum.
1: Isso.
3: Ótima sexta para vocês. Quero participar do sorteio. Abraço.
1: Obrigado, Bel. Um abração também. Aqui, bom dia, professor. Mande um bom dia para Ana Helena, Claudina, Aline, Jéssica, Érica, Karina e Francisco, colocando o nome no sorteio. Muito obrigado, gente. Obrigado. Aparecida Fulã, que as coisas boas nos encontrem. Exatamente, as coisas boas têm que se encontrarem. Cleide Olivato, bom dia, Cleide. Bom dia. Feliz sexta-feira para você também. Dona Jandira, bom dia.
4: Bom dia, professor José Maganha. Bom dia a todos da Rádio Cidade. Professor, coloca meu nome no sorteio. Jandira Santos, Nelson Santos, Gentil Furtado. E se tiver uma música, gostaria de ouvir a Vanusa. Manhãs de Setembro.
1: Isso.
4: Por favor.
1: Legal. Tocamos no comecinho do programa a Vanusa. Muito bem, bela canção. Agora vamos lá. Bom dia para o seu... Vamos lá, seu Vicente.
5: Bom dia, seu Zé. Bom dia, Cris. Bom dia, Erivelto. Escreve meu nome aí, seu Zé, no sorteio. Vicente Ribeiro. Deus abençoe o senhor aí, que faz um bom programa para nós aí.
1: Obrigado.
5: Tudo de bom aí, um abraço.
1: Abraço, seu Vicente. Creuza Polônio, muito obrigado, Creuza. Um abraço para o Roberto, para a Roberta. E obrigado pelas mudas de maracujá. Nós estamos preparando, viu, gente? Agora, no final do mês, nós vamos distribuir mudas lá no Colégio Saber. Então, se você tem alguma planta que queira distribuir, alguma muda que você fez aí, abacate, manga, flores, rosas, queira distribuir, nós vamos distribuir para a comunidade. Cláudia Luiz, obrigado Cláudia, colocar o nome da Juliana, da Analice, da Lina, Cláudia, Dorival, Ayrton, abraço a todos. Mais uma participação, bom dia.
6: Bom dia, professor Zé Maganha, bom dia, Cris, bom dia, Erivelto, bom dia a todos da Rádio Cidade, Rui Soares, estou trabalhando ligadinha. Ótima sexta a todos e maravilhosa essa música, Vida, Casa, Alugada, não é, professor? Bota nosso nome no sorteio, Nicole Fernandes, Iva Fernandes e Ivo Cauã. Bom dia, minha amiga Nê, beijos.
1: Olha aí que beleza, muito bacana, gente, é isso daí. Nê, agora é sua vez. Bom dia.
7: Bom dia, professor. Tudo bem? Espero que sim. Professor, coloca nosso nome no sorteio. Nê, Lion, Emily, Maicon e a Márcia. Um abraço. Nê, Lion, Emily, Maicon e a Márcia.

Bloco do rock, né? Mas um rock bonito, um rock gostoso. Nós vamos ouvir Bob Dylan, o Pearl Jam e Neil Young. Canções lindas, suaves aí do rock and roll, que vai lá pro meu amigo da Agrocasa, né? Ah, Alessandro, para você e todos que gostam de rock também, o Batu, toda a galera aí que gosta de rock, inclusive eu. Então, para você, por você, com você, rock and roll aqui na Cidade FM.

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4: Vai estrear nos cinemas, no dia 11 de dezembro, o longa George Michael The Fate Tour. O filme mostrará imagens inéditas dos shows realizados pelo cantor George Michael em Paris em 1988. As imagens foram restauradas e remasterizadas. Essa foi a primeira grande turnê solo de George Michael após deixar o One. Para quem é fã, vale a pena conferir.
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fé não elimina obstáculos, minha gente. A fé, ela te ajuda a caminhar sobre eles. Tenha fé, tenha esperança, tenha confiança, tenha paciência, tenha muita esperança e, sobretudo, tenha amor no coração. Deus nos deu esse dom, Deus nos deu a vida, por isso a fé é tudo para nós. Tenha fé, tenha esperança, tenha amor.

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1: Bom dia, gente querida. Estamos de volta, 10 horas 46 minutos. Estamos aqui, né? Quase chegando no final do programa. 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Muito bem, último bloco, antes da gente fazer o sorteio, nós vamos de samba agora, né? Quero terminar o programa com pizza, com marmitex e com samba. Então nós vamos ouvir uma bela canção, Nem Ouro Nem Prata, do Rui Mauriti, para você. E depois o Paulinho Diniz vai terminar com outro samba canção, porque você merece. E você vai merecer a pizza e o marmitex do Cheiro Verde. Voltamos já.

Final do programa, minha gente. Estamos aqui despedindo de vocês, desejando um bom fim de semana, agradecendo pela audiência, agradecendo a todos, aqueles que eu não consegui ler os nomes, viu, gente? Foram bastante mesmo. Muito obrigado, todo carinho para vocês. Desculpe. Tem mensagem que não foi possível ler. Nosso programa agora está um pouco reduzido com o horário eleitoral, mas tudo bem. Muito, muito obrigado mesmo por todas as participações. Muito bem. Primeiro brinde de hoje, um Marmitex lá do restaurante Cheiro Verde. Quem vai se deliciar é a dona Angelina Pedro. Olha aí, dona Angelina, chegou ganhando, hein? O segundo Marmitex, Edete Maia. Dona Edete Maia, o segundo Marmitex, lá do restaurante Cheiro Verde. E a pizza com refrigerante PET de 2 litros foi para Patrícia da Silva. Patrícia da Silva. Patrícia, deixa eu marcar aqui, da Silva. Gente, venha buscar os vales agora a partir de terça-feira, viu? Terça-feira entregaremos os vales para vocês, tá bom? Muito obrigado, 10 horas e 58 minutos, estamos terminando o programa. Lembrando sempre que Deus é amor, a vida é bela. Eu amo estar aqui com vocês. Tchau, pessoal. Tchau, bom fim de semana.

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1: E você vai marcando aqui na cidade agora 11 horas, 2 minutos. Um abraço e a todos um bom dia. Bom dia, Cris. Sexta-feira, como sempre, eu e a Cris. Até agora estivemos aí na companhia do professor José Maganha. E vamos nós, então, nesta sexta-feira, dia 4 de setembro, com o nosso repórter Cidade, mandando um abração aos amigos e amigas, né? Aos compadres, comadres, sempre agradecendo aí a companhia. E vamos com as informações desta sexta-feira. Eu começo aqui com uma missa de sétimo dia, hoje, 19 horas, na matriz de São José, em Barra Bonita, do senhor Valdir Zaratini. A missa de sétimo dia que vamos ter hoje. Temos um comunicado aqui também de uma missa no próximo domingo, lá no bairro do Barreirinho, tem missa domingo, hein? Às 4 horas da tarde. E vamos então com a polícia. Primeiro bloco, sempre na abertura, as notícias policiais e sempre com o nosso companheiro, o Matiasi. Chega mais, Matiasi, bom dia.
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2: Bom dia, Livelto. Bom dia, Cris. Bom dia, Zé Maganha. Bom dia a todos da Cidade FM. Um grande abraço. Mais uma vez, a gente chega nesta sexta-feira com as informações da polícia, o que aconteceu nas últimas 24 horas pela área policial. 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Notícias da polícia, nós tivemos dia 3, às 20h15, rua 9 de julho, acidente de trânsito com vítima. Equipe policial acionada através via Copom 90 para atendimento de um sinistro de trânsito envolvendo automóvel mais motocicleta. No local foi constatado que a vítima, condutora da motocicleta, já havia sido socorrida por ambulância municipal até o Hospital São José para atendimento médico. Condutor do veículo Volkswagen Gol encontrava-se presente no local e relatou a dinâmica do acidente. Conforme a versão dele apresentada, registrada no campo específico do boletim de ocorrência, devidamente orientado e após o término do registro da ocorrência, liberado. No local do sinistro, também se encontrava o pai da condutora da motocicleta, o qual ficou responsável pela motocicleta envolvida no acidente. A equipe policial deslocou-se até o pronto-socorro municipal, onde realizou um contato com a vítima, com a condutora, e a mesma relatou a dinâmica do sinistro, conforme sua versão registrada no campo específico deste boletim, permanecendo no local, aguardando a conclusão do seu atendimento médico. A vítima informou estar sentindo dores na mão esquerda, sendo devidamente orientada, foi realizada a verificação da documentação dos veículos e dos respectivos condutores, não sendo constatada nenhum momento e parte irregular. Foi realizado contato telefônico com o delegado de polícia de plantão, que dispensou a apresentação da ocorrência naquela ocasião, deliberando pelo encaminhamento da documentação por meio da resolução 57 em data útil posterior ao acidente. Nós tivemos ainda, dia 3, infrações crime de trânsito às 23h25 da noite, na 15 de novembro. Durante patrulhamento foi abordada uma motocicleta Honda CG125 Today, placa de Bauru, São Paulo. Em consulta ao sistema, constatou que o veículo apresentava atraso no licenciamento anual. O último exercício pago, quitado, foi 2024, além de restrição judicial ativo expedida pelo Tribunal Regional Federal, juízo do Fórum Federal de Bauru. Indagado, o condutor declarou que só tomou conhecimento das pendências judiciais somente após aquisição e o pagamento do veículo. Diante do exposto, foi liberado o auto de infração, recolhimento da moto, sendo a motocicleta removida ao pátio do Bizarra, em Pederneiras. O condutor foi devidamente orientado e liberado no local dos fatos. A última é de hoje. Hoje, 4h40 da madrugada, a Avenida Papa João Paulo II, acidente de trânsito sem vítima. Durante o turno de serviço, a equipe policial foi acionada via Copom para averiguar sinistro de trânsito, consistente em choque entre veículo automotor e poste. Pelo local, constatado que o veículo Fiat Uno Mille estava parado parcialmente sobre a calçada e parcialmente na pista do rolamento da via, comprometendo a segurança e a fluência do trânsito no local. No interior do veículo encontrava-se a condutora, a qual declarou aos policiais que teria dormido ao volante, vindo a passar diretamente sobre uma rotatória existente no local. Em razão do impacto, os pneus do lado esquerdo do veículo foram danificados, ocasionando a sua parada. Após pesquisa, constatou-se que o veículo encontrava-se com a documentação irregular, tendo como último licenciamento o exercício de 2023. Em consulta, a condutora verificou ainda que sua CNH encontrava-se também vencida, vencida desde 2019. Diante dessas irregularidades constatadas, foram adotadas as medidas administrativas cabíveis, ou seja, as multas, né, referente aqui aos problemas, sendo realizado o recolhimento do veículo, bem como lavradas autuações administrativas à condutora do veículo. Essas são as informações das últimas 24 horas da área policial, falando com você em nome da Megacred. 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Grande abraço aí, Cris. Grande abraço, Marcelo. Grande abraço, Zé Magan, Erivelto. A todos da Série FM. Mais uma vez, um grande abraço. Um ótimo começo de final de semana para todo mundo. E lembrando mais uma vez, sempre, que amanhã estamos aí às 5 da tarde com o nosso Cantinho Sertanejo. Domingão, estamos aí de novo, né? 10 da manhã, tem o nosso Domingo Alegre. A todos, um grande abraço. A reportagem, mais uma vez, é do Matiasi.
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1: Muito obrigado, Matiasi, pelas informações. Gente, vamos entrar no primeiro bloco com os destaques. Olha, está tendo aí um reparo na rede de água próxima a Poupa Tempo em Barra Bonita, hein? O comunicado do SAI. Estão realizando aí a manutenção da rede de água que fica na Avenida Arthur Balsi, pertinho do Poupa Tempo. Então, a suspensão no fornecimento de água, está tendo problema de água na barra, Secap, Recanto Regina, Samambaia, até bairros próximos da Caio Simões, certo? se tudo correr bem, agora até a 1 da tarde deve estar regularizado. É o recado do SAI de Barra Bonita. Gente, ontem tivemos aqui um evento da Associação pela Defesa dos Direitos dos Autistas de Igaraçu, que inaugurou oficialmente a sua sede, que fica ali na rua Francisco Ortega, 132. Está aí, portanto, inclusive a associação agradece a presença daqueles que compareceram, tiveram conosco e fizeram parte do momento tão especial. Está feito o registro por aqui, então, tá? Um outro registro aqui, por Igaraçu, é que aconteceu na Câmara Municipal uma cerimônia de entrega de certificado de conclusão do curso de imobilização ortopédica para servidores da Secretaria Municipal da Saúde. Realizado com investimento da Prefeitura, o curso qualifica e regulamenta profissionais da UPA para realizarem procedimentos de imobilização. Ao todo, 6 servidores municipais concluíram a especialização e passam a somar as forças à experiência técnica. Cleonice Lima, Vanessa Maiara, Ana Cristina, Luiz Fernando, Elisângela Gonçalves e o Caio Castro. A ampliação da equipe treinada garante um serviço mais qualificado. Está feito o registro, portanto. Ainda por Igaraçu, gente, na saúde tem um recado que tem campanha de vacinação contra a influenza amanhã. Mas contra a gripe, hein? Amanhã das 8 da manhã às 4 da tarde nos supermercados aqui de Igaraçu. No Fernandes, na Vila, o Fernandes do Centro, La Fruta, Burgão, J Serve Bem e o Ravaggio. Amanhã, portanto, das 8 da manhã até as 4 horas da tarde. Gente, em Barra Bonita começa hoje o Barra Rock Fest, festival de bandas cover do Brasil. Começa hoje à noite e vai até segunda-feira. Hoje eu vou convidar a Cris para ir lá, né, Cris? A Cris é muito fã do Pearl Jam, né? Então vou levar ela, acho que ela gosta muito, né? Hoje à noite abre com eles, né, o tributo a eles. Depois, às 10 horas, tem Bon Jovi. E às 6 da noite, Guns Roses. Amanhã, sabadão, a partir das 5:30 da tarde, com U2. Depois tem 19:30 amanhã, Green Day. 21:30, Metallica. E 23:30, o Kiss. Domingo, depois também tem programação a partir das 14:30 da tarde. E na segunda-feira, a partir das 14:00 da tarde. Começando hoje, portanto, tudo armado lá. Com certeza, casa cheia, né? Bom, gente, no primeiro bloco nós temos também aqui as loterias de ontem à noite. Vamos começar com a Mega Sena, concurso 3.053. 01, 13, 25, 35, 39, 51 acumulou. A Mega paga domingo 48 milhões. A Lotofácil, concurso 3.779. 03, 04, 05, 07... 08, 10, 11, 13, 14, 16, 17, 19, 23, 24 e para fechar o 25. 7 apostas com 15 dezenas para cada uma, 532 mil. Um bolão com 5 de São Paulo, capital. Uma aposta simples de Indaiatuba, aqui em São Paulo. Um bolão com 10 de Araraquara, também aqui em São Paulo. Um bolão com 4 de Pinhais, no Paraná. Uma aposta simples de Juiz de Fora, Minas. Uma aposta simples de Mimoso do Sul, no Espírito Santo. E outra aposta simples de Rosário do Havaí, no Paraná. Certo? Lembrando, gente, a próximo sorteio da Lotofácil agora, só no próximo dia 15 de setembro, que é a Lotofácil da Independência. O prêmio, 300 milhões, tá? Então, próximo Lotofácil, só dia 15. Aqui na concurso 7.109, 27, 30, 61, 66 e raso 70 acumulou. Time Mania, concurso 2.437. 10, 21, 26, 30, 33, 51 e para fechar o 66 acumulou. A Time Mania paga no domingo 12 milhões. O dia de sorte, concurso 1209, 01, 03, 0608-2026 e raso 30 acumulou. Confira agora os sorteios de hoje à noite. A Quina paga 15 milhões, a Lotomania 3 milhões e meio, a Dupla Sena 3 milhões, o Super 7 7 milhões e 200 e o Dia de Sorte 450 mil. Está aí, portanto, as nossas loterias. Gente, muito bem, muito bem. 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Muito bem. 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Deixa eu mandar um alô para a galera que está ligadinha com a gente aqui, mandar um abração para o Olivaldo Porta, para quem não conhece é o Bigatão, está fazendo aniversário, um abração, Bigatão. Deixa eu mandar um alô aqui para a Rita Parra, a Rose Soares, a Carmen Borges, a Elizabeth Guimarães, a Maria Helena Viana, a Cidinha Fulan, Lourdes Melo, Alex Roberto, Cláudio Leandrini, a Silvia Cifrada, Adriana Almeida, a Juliana e o Kleber. Agradecendo a todos pela companhia, muito obrigado. Gente, 11h20, fala, dá uma garganta seca, então vou tomar uma água. Fosse de manhã, era um cafezinho, agora é uma água. Depois das 6, é outra coisa. Não me cobrem, tá? Voltamos já já.
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você vai marcando aqui 11h26. Vamos em frente, gente. Vamos em frente aqui agora. Vamos dar uma voltinha pela nossa região. Tá carregado, hein? Motociclista fica gravemente ferido em acidente em Jaú. Ontem, na Avenida Inácio Cury, entre o acesso da Jaú, Bauru, a Marginal e a Ponte do Território. A moto colidiu violentamente contra a traseira de um Fiorino. O garupa teria pulado da moto ao perceber que a colisão seria inevitável. Sofreu ferimento no pé, certo? Equipes do bombeiro, polícia militar, SAMU também estiveram no local. Temos ainda o Toyota Corolla furtado no dia anterior em Pederneiras, foi localizado pela polícia militar durante um patrulhamento ontem. O veículo foi localizado. A equipe realizava patrulhamento lá na região do Jardim Padre Augusto Sani, quando identificou o carro estacionado na avenida Doutor Ari Ferreira Dias. Foi feita uma consulta com o apoio do Copom e confirmou que o carro era produto de furto. Ele estava com a porta semiaberta, certo? Nenhum objeto ilícito foi encontrado dentro do carro, que foi devolvido à proprietária. Casal é preso com mais de 3,8 kg de maconha pela Dize de Jaú. Foram presos ontem durante uma ação policial lá no Jardim Crispim. Após investigação conduzida pela Dize, a ação foi realizada durante o cumprimento de mandado de busca. No local apreenderam aproximadamente 3,8 kg de maconha, entre tabletes e porções prontas para venda. Também localizaram 3 balanças de precisão, embalagem, plástico, filme e anotações. Uma dupla foi presa pela EPM após cometer 2 roubos em sequência, com apenas 22 minutos de diferença em 2 estabelecimentos comerciais. Aconteceu em Bauru e a Câmara de Segurança ajudou a polícia a identificar a motocicleta utilizada pelos suspeitos. Durante a abordagem, o condutor teria tentado atingir um policial com o veículo, mas perdeu o controle e caiu. Um dos homens foi detido no local, o outro tentou escapar, mas foi capturado. Está começando hoje em Dois Córregos a 14ª Festa da Macadâmia, evento totalmente grátis lá no Centro de Eventos Orídio Mazieiro, certo? A abertura hoje com Catinguelê, vai hoje, amanhã e também no domingo. Um homem de 29 anos foi preso em flagrante por tráfico de drogas numa operação da Disney ontem em Jaú. A ação faz parte do cumprimento de mandados judiciais e investigação sobre o tráfico de drogas. O elemento foi identificado como CRD e foi preso em flagrante. Gente, a polícia militar localizou o homem apontado como responsável por levar o carro da ex-companheira e ameaçá-la em Pederneiras. O suspeito foi encontrado no terminal rodoviário de Jaú, sem o veículo, e foi encaminhado ao plantão. Como não houve a situação de flagrante, ele foi liberado e vai responder o caso em liberdade. O veículo, um Toyota Corolla, continua desaparecido. Secretaria do Meio Ambiente e Bem-Estar Animal de Bauru, em realização com a Prefeitura, realizaram ontem, por meio da ambiental, uma atividade delegada, ou seja, fiscalização após denúncia de maus tratos a 2 cães no bairro Pousada da Esperança. Além da multa, 2 pessoas foram presas em flagrante. A Polícia Civil, por meio da Delegacia de Pederneiras, identificou o homem suspeito de abandonar 3 filhotes de cachorro dentro de uma caixa no início da manhã do último dia 27 de julho, em um terreno no Parque da Colina. O inquérito já foi instaurado e ele vai responder pelo crime de maus tratos. A investigação teve início após uma denúncia recebida pelo Disque Denúncia, informando que 3 filhotes de cães haviam sido abandonados nas proximidades de um estabelecimento. Polícia Militar salva a criança. Policiais militares da 6ª Companhia realizaram atendimento de uma ocorrência envolvendo uma criança de 1 ano e 4 meses que chegou à base da Polícia Militar com as vias aéreas obstruídas após se engasgar. Diante da situação, policiais iniciaram imediatamente manobras de desengasgo, conseguindo liberar as vias aéreas e restabelecer a respiração da criança, que foi encaminhada para Santa Casa. Depois, ele passou por avaliação. Na sequência, ela foi liberada aos responsáveis.
O prefeito de Ourinhos, Guilherme Gonçalves da Silva, teve o mandato cassado na madrugada de ontem, após uma sessão que durou mais de 11 horas. Por 13 votos a 2, o político foi destituído do cargo depois de um ano e meio na administração da cidade. A Câmara de Ourinhos publicou o decreto com a cassação de Guilherme, com isso a decisão já está em vigor. O vice Alexandre assume de vez a prefeitura e deve ser empossado na semana que vem. Lembrando que a cassação dos direitos políticos ainda deverá ser avaliada pela Justiça. Um acidente envolvendo duas carretas deixou a rodovia Raposo Tavares totalmente interditada ontem pela manhã em Ourinhos. De acordo com a Artesp, o motorista de uma das carretas, ao acessar o eixo principal da rodovia, entrou na rodovia sem observar o tráfego. O motorista da outra carreta vinha logo atrás, não deu tempo de frear e ocasionou o acidente. O motorista da outra carreta vinha logo atrás, não deu tempo de frear e ocasionou o acidente.

0: dentro de uma residência terapêutica em Tupã. O caso aconteceu no fim da tarde de ontem. Os dois eram internos da unidade. A idosa foi socorrida com ferimentos no tórax. Ao receber atendimento, ela foi liberada e o homem foi levado à central de polícia. Tá aí, portanto, gente, os nossos destaques neste nosso giro de notícias, neste bloco por aqui, o nosso giro regional. 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Mandar um abração aqui para Maria Gonzaga dos Santos, a Dora Souza, o Zé Roia de Jaú, a Rita, a Carmen, o pessoal que tá ligadinho aqui. São 11h34, vamos para mais uma aguinha e a gente volta com o nosso giro pelo Brasil e pelo mundo.
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1: Agora 11h40, vamos nessa? Vamos dar um giro pelo Brasil e pelo mundo. E a coisa tá feia por aqui. Bom, quando é que esteve boa ou bonita? É. Mais uma vergonha agora, hein? Mais uma mancha preta. Guerra no Supremo. É. As principais manchetes dessa guerra. Moraes usa contra Mendonça documento da PF sem valor probatório. Os argumentos de Moraes para pedir investigação de Mendonça. Polícia Federal aponta imputação sem lastro contra Lulinha em relatório para Mendonça. Polícia Federal diz que Mendonça ignorou indícios contra Toffoli e Nuno Marques. Ainda Polícia Federal, Mendonça age como presidente de investigação. Que coisa, não? Isso aqui não vai endireitar nunca mais, viu? Pode você joelhar, rezar, pedir. É. Fachin retira pedido contra Mendonça de inquérito comandado por Moraes. Temos aqui aonde chegamos e onde vamos chegar. É. Flávio aposta em crise no Supremo e campanha de Lula vê disputa indefinida. Você vai conferindo os nossos destaques, as nossas manchetes de agora pelo Brasil e pelo mundo. Conferindo conosco ainda nesta sexta-feira, brasileira é condenada à prisão perpétua pela morte do marido italiano. Litoral de São Paulo tem 31 praias impróprias para banho no feriado. Reino Unido rebate Milei e diz que compromisso com as Malvinas é inabalável. A Embraer vende mais 8 aviões a jato a uma empresa japonesa e eleva o pedido para 23. Você vai conferindo manchetes e notícias pelo Brasil e pelo mundo. Temos aqui ainda, né? Ministério Público pede para a Justiça Eleitoral negar regularização de Marçal no PRTB. Duas pessoas são resgatadas com vida após um acidente partir o carro no meio, em São Paulo. Congresso aprova projeto de data centers com Jabuti, que facilita emendas para cidades. IP reage à crise com proposta de criar padrão de qualidade para o setor. Suspeitos de fraudar registros são alvos da Polícia Federal no Espírito Santo e Rio de Janeiro. Os destaques, gente, as nossas manchetes de agora que temos aqui nesta sexta-feira pelo Brasil e pelo mundo. E você vai conferindo conosco as últimas manchetes de agora, as últimas informações, tá? Muito bem, muito bem. E eu vou dar um recado aqui agora, gente. 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Hoje, sextou na estiva, hein? Hoje, aliás, final de semana prolongado e recheado na estiva. Hoje, a partir das 7 horas da noite. Amanhã, sabadão, como sempre, tem duas sessões, né? 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E na segunda-feira, gente, na segunda-feira, vamos ter aí o feriadão, né? Vamos ter o feriadão do 7 de setembro e a estiva vai estar aberta aí na hora do almoço. É, segunda-feira. Vai marcando na sua agenda aí, que na segundona nós já vamos ter aí aquele almoço sertanejo na Estiva segunda-feira, hein? Com Anderson Lima e Oscar, na chamada parte musical. Certo? Tem um outro recado aqui ainda, aqui, gente. Ah, a cooperativa de reciclagem aqui de Garaçu está dando um recado que segunda-feira, no feriado, a coleta seletiva será normal. Coleta seletiva, eu disse, hein? Certinho? Gente, temos aqui saiu uma notícia de agora, né? Na região, três homens foram presos depois de vandalizarem viaturas da PM em Santa Cruz do Rio Pardo. De acordo com a PM, faziam um patrulhamento quando abordaram uma moto com dois ocupantes. O motociclista estava sem irregularidades, mas o adolescente que estava na garupa, sem capacete, fugiu. Durante a abordagem, moradores interferiram na ação e começou a confusão. Várias viaturas foram atacadas e uma barra de ferro do tipo picareta foi arremessada contra o para-brisa de uma das viaturas, ficando cravada no vidro. Uma segunda viatura também foi atingida a pedradas. O motociclista foi levado para o hospital. Dois homens são suspeitos de atacarem viatura e fugiram, mas foram localizados horas depois com o apoio do helicóptero Águia. Ao todo, três homens foram presos. Fica na cadeia, hein? Será? Fica, será? Muito bem, muito bem. Tá aí, portanto, este nosso giro. E agora, as últimas notícias. Mandando mais uma vez um abração para a galera que está com a gente por aqui. E eu tenho aqui, mandar um abração para o Alessandro, bom dia. Ele está bravo aqui, o Cris. Ele falou, seria bom comemorar um feriado se enforcassem o Moraes e o Lula na frente do palácio. Coitado. Isso é pecado, Alessandro. A Sandra Folene, um abraço. A Maria Gonzaga dos Santos, a Dora Souza, o Zé Roia. Muito grato pela companhia. Gente, mais uma aguinha e voltamos no último bloco com esporte e também o tempo.
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1: Vamos nessa então, gente. Campeonato de Futebol Society na BB, categoria Master. O troféu Valdir Bellini, abertura ontem. Toca da Motoca e Barra Porques empataram em 3-3. Para Toca da Mocota, o Bad Boy marcou 2 e o Sandrão 1. Gols do Barra Porques, 2 do Ivan Risso e 1 do Zezinho. No outro jogo, categoria livre, troféu Márcia Cristina Quinalha Piperno. O Borussia derrotou por 6-3 o Cobras Estrada Classic. Os gols do Borussia, Yuri Alves 3, João Paulo, Paulo Marinho e Japão. Para o Cobras, Wagner Leal, Toninho Ramos e Guilherme Borgo. A próxima rodada será na próxima terça-feira, dia 8. Está feito o registro. Campeonato Brasileiro Feminino, quartas de finais, jogos de volta. Hoje, 21h30, tem Palmeiras e Bahia. Amanhã, duas partidas, 16h30 da tarde. São Paulo e Grêmio, Ferroviário e Flamengo. Na segunda-feira, 17h, tem Corinthians e Cruzeiro. A Copa do Brasil, masculino agora. É, gente, quartas de final. Jogo de volta ontem à noite no Grenal. Grêmio 3, Internacional 1. As semifinais agora serão entre... Dois jogos e de volta também em semifinais. Atlético Mineiro e Grêmio, Palmeiras e Vasco. Provavelmente na primeira semana de novembro, hein? Taça Libertadores da América. É, volta agora na terça-feira próxima, logo depois do feriado, dia 8. Temos aqui então os jogos aqui, tá? Temos aí. É, já começa na terça-feira. E a Sul-Americana também, viu? A Sul-Americana também. Bom, gente, no Brasileirão da Série A no final de semana, os paulistas em ação. Amanhã, o Bragantino recebe o Bahia 16h. Amanhã, 18h30, São Paulo e Atlético Mineiro. No domingo, às 11h, o Mirassol joga fora de casa contra o Curitiba. Ainda domingo, 16h, Internacional e Santos. No domingo, também, 18h30, Botafogo e Palmeiras. 19h30, tem Corinthians e Chapecoense. É, Chapecoense. A Série B do Brasileirão, ontem, na abertura da outra rodada, Náutico 1, Botafogo de Ribeirão Preto 0. Os jogos de hoje à noite, 19h30, Criciúma e Cuiabá, 20h30, Atlético Mineiro e Vila Nova, 21h30, tem CRB e América Mineiro. É a Série B do Campeonato Brasileiro. A Série C, jogos a partir de amanhã. E a Série D... Ontem, CSA 0, Nacional de Manaus 0. A Série D já tem as 6 equipes, hein? São 6 equipes da Série D que já adquiriram condições para disputar a Série C no ano que vem. O Asa de Alagoas, Gama, Distrito Federal, Uberlândia de Minas, ABC de Natal, Goiatuba de Goiás e o Nacional de Manaus. Certo? Hoje tem um jogo pela Copa Paulista, 20h, Bandeirante e União São João. Temos aqui ainda mais outras notícias, uma aqui. Técnico da seleção brasileira, Carlo Ancelotti, vai fazer a convocação da seleção no próximo dia 9, né, na próxima quarta-feira, para os amistosos contra a Austrália e a Índia. Contra a Austrália, dias 25 e 29 de setembro agora. E contra a Índia, o amistoso, no dia 3 de outubro, em Calcutá. Certo? E para fechar aqui o nosso giro, o canal de televisão aberta SBT apresentou uma proposta de 150 milhões para voltar a transmitir a Copa do Brasil em TV aberta. O SBT quer adquirir os direitos para o período de 2027 e 2030. Informações são do jornal A Folha de São Paulo. É, gente, é o dinheiro, os campeonatos, né? Sul-Americana, Libertadores da América, Copa do Brasil, Brasileirão, os campeonatos regionais, é a televisão que está dando garantia até hoje aos clubes, né? O dia que a televisão sair de patrocinar. Muito bem, muito bem. 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O tempo, gente... tem previsão de instabilidade, principalmente sábado e domingo. E a previsão de caída de temperatura no final de semana também. Tá certo? Final de semana, inclusive no feriado, queda de temperatura. Vambora! Tá chegando aí o campeão de audiência. E eu abraço e desejo para todos uma boa tarde e até amanhã cedo, às 7h25, depois do horário político. Tchau, gente. Tchau, Cris.

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4: Muito bem, hoje é sexta-feira, dia 4 de setembro de 2026. Você bem informado com as informações do Giro de Notícias. A União Europeia oficializou a suspensão temporária da compra de carnes brasileira. A medida preocupa os produtores do agronegócio nacional pela relevância do bloco. Especialistas analisam os impactos imediatos que a restrição causará nos preços. A Procuradoria-Geral da República pediu o arquivamento de denúncias de Daniel Vorkas. O banqueiro havia relatado supostas intimidações e ameaças sofridas dentro da prisão. O órgão alegou falta de provas consistentes para dar andamento ao caso. Mensagens analisadas pela Polícia Federal apontam forte proximidade entre agentes políticos. O relatório foca na interlocução dos recados que envolve altas autoridades. Os desdobramentos causaram forte repercussão nos bastidores do poder em Brasília. Eu sou Léo Nunes e essa foi as informações do Giro de Notícias, que volta a qualquer momento.
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11: 1 hora e 6 minutos.
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5: Oba! A cantora norte-americana Ariana Grande, na noite da última terça-feira, fez o último show da turnê Eternal Sunshine. A apresentação foi na O2 Arena em Londres. E ela se despediu do público para dar início a uma pausa na vida pública. E a cantora chorou durante seu discurso de agradecimento. Em entrevistas recentes, a cantora e a atriz disse que quer aproveitar um período de descanso.
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4: Sim.

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16: Segundo a FIFA, a UEFA estaria promovendo uma campanha de difamação contra seu atual presidente Gianni Infantino e contra a própria entidade. Tudo começou com a proposta de venda de participação dos direitos comerciais da Copa. Na última semana, a UEFA fez um pedido ao Tribunal Distrital dos Estados Unidos, buscando autorização para obter documentos e depoimentos de entidades sediadas nos Estados Unidos para uso em possíveis processos criminais na Suíça. A UEFA pretende entrar com ações criminais contra o presidente da FIFA, Gianni Infantino, e outros dirigentes que estariam relacionados à FIFA Forward Enterprise.
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3: Muito bem, hoje é sexta-feira, dia 4 de setembro de 2026. Você bem informado com Giro de Notícias. O ministro André Mendonça confirmou publicamente ter recebido o banqueiro Daniel Vocaro. O encontro reservado ocorreu na última semana de agosto nas dependências oficiais. O magistrado prestou esclarecimento e validou o teor do depoimento colhido. A pesquisa Quest desenhou o cenário do primeiro turno presidencial. O presidente Lula lidera com 37% contra 29% de Flávio Bolsonaro. O mercado financeiro começou a reagir fortemente ao empate técnico projetado. O senador Davi Alcolumbre criticou a pressão dos bolsonaristas sobre o parlamento. O parlamentar reagiu às cobranças públicas sobre o impeachment de ministros. A discussão sobre o tema elevou a temperatura nos debates no Senado. Essas foram as informações do Giro de Notícias, que volta a qualquer momento.
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9: Paz necessita de gestos. 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
22: 2:07.
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5: Oba! Segundo a imprensa norte-americana, o Conselho Metropolitano de Nashville aprovou a resolução que permite a mudança de nome do Aeroporto Internacional de Nashville para Aeroporto Dolly Parton, em homenagem à grande cantora country que morreu recentemente. O objetivo é criar uma homenagem permanente ao legado de Dolly e a sua ligação histórica com o estado.

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8: Você sabe qual a origem da heroína? A heroína era receitada há mais de 100 anos como analgésico e remédio contra a tosse. O nome foi dado pelo laboratório Bayer para evidenciar suas qualidades heróicas. E mais tarde, descobriu-se que não eram tão boas assim.
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12: Neymar, capitão do Santos, utilizou suas redes sociais para tecer críticas ao gramado do estádio do Santos, na Vila Belmiro. Neymar sofreu uma lesão muscular na noite da última quarta-feira. Queria dar os parabéns ao nosso responsável do campo da Vila Belmiro. Ontem foi o pior gramado que a Vila já teve. Cheio de buracos porque fizeram descompactação dia antes do jogo. Inacreditável. Além de jogar contra o adversário, nós jogamos contra o campo. Segundo Neymar, não foi à toa que 3 jogadores sentiram no primeiro tempo. Parabéns, viu? Ótimo trabalho de... Neymar sentiu incômodo na coxa no final do primeiro tempo.
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3: Muito bem, hoje é sexta-feira, dia 4 de setembro de 2026. Você bem informado com as informações do Giro de Notícias. A CCJ do Senado aprovou o texto base da PEC da Segurança Pública. A proposta visa unificar diretrizes e fortalecer o combate ao crime organizado. O projeto segue agora para análise de votação detalhada no plenário. O ministro Dias Toffoli liberou a vinculação de campanhas digitais. A decisão beneficiou candidatos que estavam em restrições nas redes sociais. A medida impacta diretamente as estratégias de comunicação dessa semana eleitoral. O cenário econômico brasileiro registrou crescimento de 5% no trimestre. O resultado do PIB veio dentro das expectativas moderadas do mercado. Economistas avaliam os próximos passos da taxa de juros frente aos dados. Essa foi as informações do Giro de Notícias, que volta a qualquer momento.
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6: 3 horas e 9 minutos.
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6: Oba! Sean Lennon, filho do ex-Beatle John Lennon com Yoko Ono, anunciou que nasceu seu primeiro filho com a modelo Charlotte Moore. O menino foi batizado de Aurelius. Eles estão juntos desde 2007 e, além da vida privada, dividem projetos musicais. Eles são integrantes da banda The Ghost of Saber Tooth Tiger.
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5: Banhar o seu cão quando necessário é uma parte importante dos cuidados gerais com os animais de estimação. Para cães com pelo saudável e pelagem saudável, o motivo mais comum para tomar banho é remover um odor desagradável ou porque acumularam sujeira no pelo. Os benefícios do banho podem incluir a limpeza da pele e do pelo, o que ajuda a remover pelos soltos, escamas e detritos, e melhora também o brilho do pelo. Para cães com problemas de pele específicos, o banho pode fazer parte do seu plano de tratamento médico, conforme recomendado pelo seu veterinário.
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7: Oi, gente! Almanac Musical chegando no seu rádio, aqui Eduardo Maidana. E hoje falaremos de Bizarre Love Triangle, música lançada originalmente como single em 1986 pela banda britânica alternativa Dance New Order. A versão está incluída no álbum Brotherhood. É uma das músicas mais famosas do New Order e foi coverizada por diversos artistas, como a banda Friend, Echo Smith e também o cantor Brandon Flowers, da banda The Killers. Não há quem não lembre de discotecas dos anos 80 sem lembrar de Bizarre Love Triangle. Vamos ouvir um trechinho.

0: Almanac Musical de hoje fica por aqui. Até amanhã, tchau!
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3: Muito bem, hoje é sexta-feira, dia 4 de setembro de 2026. Você bem informado com as informações atualizadas do Giro de Notícias. Os juros futuros fecharam em queda após a divulgação das pesquisas. Investidores reajustam as suas posições de curto prazo com os novos números. A volatilidade reflete as incertezas da disputa pela presidência da República. O TSE ordenou remoção imediata de publicações com desinformação. A decisão mirou postagens falsas compartilhadas sobre seguranças das urnas. O tribunal reforçou que manterá vigilância estrita contra notícias fraudulentas. O candidato Ronaldo Caiado cumpriu extensa agenda de campanha em São Paulo. O político aproveitou para defender o avanço de pautas conservadoras no Congresso. Ele afirmou que há maioria consolidada para votações importantes no Senado. Eu sou Léo Nunes e essa foi as informações do Giro de Notícias que volta a qualquer momento.
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2: 16:09, estamos aqui, graças a Deus. Mais uma tarde com vocês, mais um Terra Querida. Começando agora, hoje, sexta-feira, dia 4 de setembro de 2026. Tarde quente, temperatura marcando 32 graus por Igaraçu do Tietê. Vamos agradecendo a Deus por mais esse dia e nós vamos até às 18 horas com vocês, com muitas músicas. Nosso abraço, nosso boa tarde, a nossa querida Igaraçu do Tietê, Barra Bonita e para toda a nossa região.
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2: Oba! Tudo prontinho, vamos começar a Terra Querida de hoje, recordando o Milionário e José Rico. Vamos lá.

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9: O espanhol Marcos Llorente, lateral direito campeão com a seleção espanhola na Copa de 2026, anunciou que está se aposentando da seleção. Ele anunciou que não vai mais vestir a camisa da sua seleção nacional. Atualmente, ele joga no Atlético de Madrid. Segundo ele, muitos não entenderão sua decisão. Estou ciente de que ainda sou jovem e que talvez, se eu continuasse fazendo as coisas bem, eu ainda teria anos para continuar jogando com essa camisa. Mas é uma decisão pessoal, muito ponderada e, acima de tudo, muito sentida.
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16h29, é o Terra Querida. Nós estamos agradecendo vocês que estão com a gente nessa tarde. Muito obrigado pela companhia. Eu quero mandar um abração lá para a Lina, o Pedro. Um abraço aí, Lina, para vocês. Muito obrigado pela companhia. Vamos recordar aí, mandando para vocês esse modão aí. É o Rio Negro e os Solimões que canta. E depois, Mocoque e Paraíso. Vamos lá.

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16 horas 42 minutos é o Terra Querida. 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Nós vamos em frente, vamos agradecer a Lina. A Lina, o Pedro, um abraço aí, Lina, para vocês. Muito obrigado pela companhia. Vamos mandar o modão aí. Vamos recordar o Rio Negro e Solimões. E depois, quem canta é o Teodoro e o Sampaio. Vamos lá.

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17 horas, vamos conferindo. Muito obrigado vocês que estão com a gente. Vamos agradecendo e vamos com música. Primeiro, o Teodório Sampaio. Vai lá pro Pedro, pra Lina. Um abraço aí pra vocês, Pedro. Teodoro Sampaio. E depois, lá pro Laurindo, recordar o Tião Carreiro e o Pardinho. Vamos lá.

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1: Muito bem, hoje é sexta-feira, dia 4 de setembro de 2026. Você bem informado com as informações do Giro de Notícias. O atual presidente Lula permaneceu despachando diretamente de Brasília. O candidato focou em reuniões ministeriais internas ao longo do dia. A coordenação de campanha ajusta os discursos com foco no Nordeste. O candidato Flávio Bolsonaro concentrou seus atos políticos no Rio Grande do Sul. O parlamentar mobilizou apoiadores da região sul e grandes eventos de rua. A estratégia visa consolidar o eleitorado conservador em município-chave gaúcho. O cenário do futebol foi marcado por clássicos paulistas na Copa do Brasil. Palmeiras e Santos empataram em um confronto muito truncado na Vila Belmiro. A partida garantiu fortes emoções aos torcedores e definiu novos semifinalistas. Essa foi as informações do Giro de Notícias, que volta a qualquer momento.
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17 horas, 15 minutos, Elterra, querida, muito obrigado vocês que estão com a gente nessa tarde. Nós vamos com música, vamos recordar Nenete Dorinho que canta, vamos lá.

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17 horas 30 minutos, é o Terra Querida. 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Vamos em frente, vamos com música, vamos recordar aí, vai lá pro nosso companheiro Laurindo, esse modão, o Pedro, vamos agradecendo o nosso companheiro Pedro, a Lina, um abraço, Lina, muito obrigado pela companhia de vocês. E nós vamos recordar aí, primeiro quem canta é o trio Parada Dura, e depois é o Rodrigo Matos, Marcos Violeiro e Cleiton Torres. Vamos lá.

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3: O atacante Gabriel Martinelli foi anunciado oficialmente nessa quinta-feira como jogador do Al Hilal. O atacante trocou o inglês Arsenal pelo clube saudita. Seu contrato é válido até 2030. A negociação chegou a 70 milhões de euros.
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17h45, é o Terra Querida. Muito obrigado vocês que estão com a gente. E nós vamos com música. Vamos recordar João Mineiro e Marciano que canta. Vamos lá.

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Nós vamos embora, chegamos ao final de mais um Terra Querida. Muito obrigado pela companhia de vocês que estão com a gente nessa tarde. Vamos desejando aí um bom final de semana a todos vocês. Muita saúde, alegria, muita paz. E segunda-feira mais um encontro com nós. Um abraço, uma boa noite. Até segunda-feira, às 4 da tarde, se Deus permitir. Até lá, tchau!

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3: Muito bem, hoje é sexta-feira, dia 4 de setembro de 2026, você bem informado com as informações do Giro de Notícias. O craque Neymar sofreu uma nova lesão durante a partida decisiva. O atacante precisou ser submetido ainda no intervalo devido às fortes dores. Críticas severas foram direcionadas à péssima qualidade do gramado do estádio. O mundo artístico se despediu do consagrado autor Gracindo Júnior. O veterano da televisão brasileira faleceu no Rio de Janeiro aos 83 anos. Fãs e colegas de profissão prestaram diversas homenagens nas redes sociais. A Defesa Civil confirmou a passagem de um tornado em Santa Catarina. O fenômeno meteorológico provocou estragos severos em propriedades da região. Equipes de resgate trabalham no amparo nas contagens das famílias afetadas. Muito bem, essa foi as informações do Giro de Notícias, que volta a qualquer momento.
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4: O serviço de streaming HBO Max anunciou que o seriado Harry Potter e a Pedra Filosofal vai estrear no dia 25 de dezembro. A Warner vai produzir uma temporada por livro ao longo de 10 anos. E o trailer oficial já está disponível na internet.
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0: Olá, meus amigos, muito boa noite. Um abraço a todos, muito obrigado pela presença mais uma vez, pela reciprocidade, vocês daqui e nós daqui, fazendo nossa interação de sempre. Acabamos hoje mais uma jornada, a jornada que envolveu praticamente o mês de agosto. E agora começamos a de setembro. Hoje é o começo, viu? Quem participar hoje já está participando do sorteio do próximo dia, 1º de outubro, que vai ser a primeira quinta-feira do mês. E a outra jornada começa no dia 2. Mas por enquanto vamos ficar por aqui mesmo. Olha, tenha paz no seu coração, luz no seu caminhar, muito respeito pelo próximo, muito carinho pelas crianças e pelos idosos. E não fica olhando para trás não, que para trás tem muita coisa que a gente não gostaria de relembrar. Quem pensa para trás está andando como o caranguejo. Não só de lado, mas também talvez para trás também. Olhemos para frente e vejamos os obstáculos a uma boa distância para que a gente possa ter tempo e reunir energias para transpô-lo e com isso ganhar muita experiência e muita vivência e muito para a evolução de cada um. Um abraço mesmo, viu? De coração a todos. Hoje a gente anuncia o nome de cada um dos 4 sorteados nessa fase em que nós tivemos ontem 1.597 participações e 1.416 visualizações. No total desses 20 dias de programa, esse é o 20º hoje, aliás, o 20º foi ontem, hoje é o primeiro da próxima fase, nós tivemos 30.393 participações ou respostas. Não chegamos aos 40, mas lambemos a trave aqui na visualização. Tivemos ontem 1.416 e chegamos a 39.258 visualizações no Facebook. Obrigado pelos participantes, obrigado também aos nossos visualizadores e vamos em frente, porque tem mais coisa aí para frente. Boa noite, Marcelo.
1: Boa noite, Zé Maria. Boa noite, gente. Chegamos, Zé Maria. Sexta-feira maravilhosa para todo
0: coisa
1: mundo.
0: Coisa mais linda do mundo.
1: Oh, meu Deus. Principalmente, hein, Zé Maria. Sexta-feira que a gente para hoje. Voltamos só terça-feira.
0: Aqui terça-feira, feriado nacional. Temos 7 de setembro, na segunda. A gente está descansando.
1: Que graça. No horário desse, segunda-feira, estaremos com a picanha no fogo, no alho maravilhoso.
0: É?
1: Viu, Zé Maria. Você falou que ia fazer a picanha?
0: Lembre-se de mim.
1: Você falou, ah, Marcelo, vamos comemorar.
0: Não, Marcelo, a picanha vai sair amanhã.
1: Oh, meu Deus do céu.
0: Hoje é peixe.
1: Hoje é peixe?
0: Hoje é um pacu de 3 quilos que eu tô.
1: Olha, 3 quilos?
0: Tá no forno. É. É muita boca, né, meu?
1: Nossa Senhora.
0: Lá são 5 adultos e a menininha. A menininha
1: não come. Eu vou passar porque eu não gosto de peixe.
0: Mesmo. Não, né?
1: Não. Deixa pra vocês, então, curtir aí esse peixinho.
0: Vai sobrar mais, muito obrigado.
1: Não gosto muito de peixe, não. Eu gosto de pastel, coxinha, né, essas coisas. Lasanha, nhoque, nessas coisas eu gosto, né, Maria? Uma calabresa cebolada, bom, tudo, coisa boa, viu?
0: Você sabe que com o tempo coisa passando boas. Eu percebo que você não é bobo, não?
1: Eu fui você muito tempo bobo. Rapaz. Eu fui, mas eu fiquei esperto e a coisa abandonei tudo, Zé Maria.
0: Olha!
1: Eu fiquei muito esperto.
0: Maravilha.
1: Passou do ponto também, Zé Maria.
0: Ah, que nem aquele, né?
1: Ih, rapaz, passa do ponto, já viu. Não trabalho depois, rapaz, pra segurar. Não tá fácil. Zé Maria, o negócio é o seguinte, tá marcando chuva pra hoje?
0: Hoje não, Marcelo. Eu falei ontem, amanhã.
1: É amanhã que chega?
0: Mas essa Cê chuva de
1: tem
0: amanhã,
1: certeza disso?
0: Eu não tenho nada.
1: Porque essa chuva ela pode atrapalhar, vai acontecer uma... Tá tudo interditado já, Barra Bonita, sim. Zé Maria.
0: Passou por lá? Desse... Tem que fazer ginástica pra passar por lá.
1: Ei, meu Deus. Mas amanhã tá marcando chuva sim, ó. Amanhã chuva e...
0: Mas não é chuva brava não, Marcelo. Ontem a gente tinha coisa de 9, 10, hoje já mudou para...
1: Mas amanhã é 75% aqui de chuva?
0: Não, 75% tem a chance de chover.
1: Então
0: mas
1: bem.
0: Mas a chuva que virá, se vier com esse 75%, será de 2,6 milímetros. Chuvisqueiro. A gente não faz mal para ninguém, não.
1: Aqui no meu...
0: No domingo, 3,1 milímetros, que vai cair a temperatura. A temperatura máxima para amanhã é de 23 graus, é a de domingo 19 graus. Friozinho, hein? Ah, mas para quem vai festejar, para quem vai dançar e vai participar dessa eloquência que é o rock, a gente vai ter tranquilidade para todo mundo.
1: É isso aí.
0: Na segunda não chove, oito também não chove. E aí vai. Quarta-feira, dia 9, chove.
1: Na quarta-feira?
0: Quinta também. Sexta também, semana que vem. Sábado também. Domingo também. Rapaz.
1: Você tá... Zé Maria, você tá me lembrando? Eu vi um negócio semana passada, Zé Maria, eu preciso falar.
0: Deixa eu completar.
1: Não, tem que falar isso aí, senão eu vou perder, Zé Maria.
0: Segunda-feira, dia 14, também chove.
1: Também?
0: Na quarta-feira também chove. Olha que beleza. Na quinta-feira, dia 17, também chove. Quer dizer, é atípico chover tanto assim em setembro. Na sexta-feira, dia 18, chove também. Não é chuvão, hein? É aquela chuvinha.
1: É, mas vai chover.
0: E as temperaturas da semana que vem sobem de novo.
1: Zé Maria, semana passada eu tava ouvindo um negócio, rapaz. Aí entrou uma propaganda, uma pessoa falando. Aí eu falei assim, então, vai lá e busca sua marmita. Na segunda tem marmita, na terça tem marmita, na quarta tem marmita, na quinta tem marmita, na sexta tem marmita, no sábado tem marmita e no domingo tem marmita, Zé Maria.
0: E aqui é chuva.
1: Poderia ser de segunda a segunda, Zé Maria. É? Tem que falar segunda marmita, terça marmita. Poderia ser de segunda a segunda.
0: Marcelo, mas aí é pra dar ênfase no comercial.
1: Pelo amor de Deus, rapaz. E deu, viu? Deu. Foi bem, porque fica marcante, né?
0: Claro.
1: Segunda-feira tem marmita.
0: Terça-feira tem marmita. Mas é de segunda a sábado, mas sexta não tem?
1: É, segunda a segunda.
0: Que pergunta.
1: Todos os dias tem marmita, poderia também, né, Zé Maria?
0: Também, mas você fala segunda tem, quarta tem, quinta tem, sexta tem.
1: Dá vontade de dar um
0: chute. Não, mas pra quem ouve é melhor.
1: Entendo.
0: Pra você gravar, pra sua memória é melhor.
1: Bom, se o Zé Maria falou que tá certo, então agora a gente...
0: Falei, nada, tá certo, tá... Marcelo, você que tá pondo coisa na minha boca.
1: Você falou aqui que tá certo, então a gente tem que aderir, né, Zé Maria?
0: Eu não sei.
1: Bom... Zé Maria, então a gente fechou com quase 40 mil, é isso? Que bom, né?
0: Não, fechamos com 30.393 participações. Nós tivemos aquelas duas semanas problemáticas lá, né?
1: É, então. Depois a gente retomou, né? A gente retomou.
0: E as visualizações também foram bem, cresceram muito. Chegou um dia aí na sexta-feira passada que nós tivemos 4.905...
1: Foi o fim de semana.
0: Foi sexta-feira.
1: É.
0: Visualizações.
1: É, mas
0: aí
1: é porque
0: quebrou.
1: É.
0: Aí quebrou a boca do balão.
1: É, a gente acabou. O que a gente perdeu, a gente ganhou, né?
0: É. Aqui não na visualização, mas na parte de participação, teve muita gente que sofreu bloqueio, muita coisa.
1: É, já é.
0: A Creuza Poloni, que tem uma sorte danada pra essas coisas aí, foi infeliz. Nós vamos torcer pra ver se ela ganhou, né? Ela e outras pessoas também passaram por dificuldades aí no trecho.
1: É, eu já vi uma ganhadora que tá respondendo aqui, viu? Hoje.
0: Eu também.
1: Já viu, né?
0: É.
1: Deixa eu ver. É, uma já localizei aqui, que tá respondendo. Sim. É.
0: Já tem uma ganhadora que você me passou aqui. Ela vem um pouco mais tarde. Mas vem sempre.
1: Sempre, sim.
0: É fiel, não nos abandona nunca. Então. Nunca nos abandonou. Pode ser que a partir de hoje aconteça.
1: É.
0: Mas nunca.
1: Então, tá. Eu já vi aqui ela respondendo. Ô, Zé Maria, olha aqui, ó. Já começou as brincadeiras de mau gosto.
0: Dá pra variar, né?
1: Esse programa aqui virou. Ai, que delícia! Você trouxe pro Zé Maria um pedacinho de bolo?
0: Ah.
1: É? Pedacinho pra ele?
0: Maravilha, hein?
1: Um centímetro, hein? Um centímetro. Só pra ele testar, porque ele tem diabetes.
0: Olha, rapaz.
1: Olha, eu peixe pescando. Ei, Nilton.
0: Meu Deus.
1: Ei, falar nisso, gratidão, Nilton. Um abração, meu amigo. Camisa... Já mandou a merenda, Marcelo, viu, Zé Maria?
0: Você fica lindo com a camisa do Palmeiras.
1: É, assim. Eu fico, viu?
0: Maravilhoso.
1: Fico que é uma beleza.
0: Você vai voltar nos seus pensamentos e nas suas convicções de ser Corinthians e falar, não, acho que o Palmeiras, Zé Maria tem razão.
1: Ah,
0: eu vou ter que mudar mesmo.
1: Sem chance nenhuma de mudança, viu, Zé Maria?
0: Você fala assim, mas seu coração fala outra coisa. Eu sinto a vibração daqui.
1: Não, jamais.
0: Falando.
1: Eu tenho respeito. Meu pai era palmeirense, Zé Maria.
0: Inteligente, né?
1: Ele era palmeirense. Sofredor.
0: Nem todo filho puxa pro pai, né?
1: Mas eu não. Eu tenho... Infelizmente, eu fui envenenado Que esse vírus corintiano, Zé Maria. É difícil largar.
0: Você se baseou em quem para ser corintiano?
1: Corintiano? Zé Maria, você sabe que foi com meus amigos. Tá aí, vendo? Tá vendo? É a má influência.
0: As más companhias acabam atrapalhando a vida da pessoa no futuro.
1: Antigamente, mas porque eu falar a verdade, eu tenho 50, né? O Corinthians não estava vivendo uma boa fase lá quando eu virei corintiano.
0: Ela estava assim.
1: Não estava, Zé Maria. Tava. Geralmente o pessoal do Santos virou muito santista, né, na era Pelé, que era...
0: Isso aí não tem dúvida.
1: É, São Paulino também tem uma fase boa, Palmeiras. Mas o Corinthians
0: Palmeiras
1: não,
0: foi a época da academia, na década de 60. Só dava Palmeiras e Santos.
1: É, então.
0: O Santos só apanhava de quem? Do Palmeiras.
1: Então. Agora, mas aqui, eu não sei, rapaz. Eu comecei a sofrer, eu não sei se era o time que sofria.
0: Não, tem gente
1: comecei
0: que
1: comecei a me identificar, sei lá.
0: Eu assim mesmo. Tem gente que vê a vida com uma clareza extraordinária, vive bem. Tem gente que prefere o sofrimento, foi seu caso.
1: É, foi meu caso, então eu preferi ficar sofrendo, eu não consigo ter uma resposta, porque não agora, era um momento bom do Corinthians.
0: Agora, quando o cara sofre, é porque ele tem que apanhar de gato morto até miar, porque não é pra sofrer. É pra ser inteligente, pra ser esperto. Não tá bom esse caminho aqui? Vamos pegar aquele outro caminho ali que tá mais tranquilo.
1: Então.
0: Não tem pedra, não tem subida, não tem descida,
1: Não
0: tem flores ao lado. É, vai embora.
1: Mas eu não sei te responder isso aí. O porquê que eu virei corintiano. Você vê, ó, eu sofro, o Paulão Soares sofre,
0: é o destino.
1: A Lu sofre, a Lu é mais nova. Você vê, ainda bem não pegou a era top do Corinthians. Não. Não, eu era Kaique, antes, eu com...
0: Kaique, não tem desculpa, não.
1: 10 anos já era corintiano.
0: Tá em tempo, enquanto eu tô com paciência, vocês podem aproveitar que eu mando a caderneta pra vocês, pra Leila assinar e trago de volta.
1: Eu não quero, prefiro ficar corintiano até o fim, Zé Maria.
0: Quem gosta de sofrer, fazer o quê, né?
1: Vou ser enterrado com a bandeira do meu time.
0: Deus me livre, é sufocar.
1: Bom, seguinte, vamos fazer as perguntas, gente?
0: Um bom momentinho de conversa para boi dormir, não?
1: É, beleza. Estamos fechando, né, a semana, fechando também aqui os prêmios, né, a promoção do mês. Então tá mais tranquilo, mais light, né, Zé Maria? Sem pressão agora.
0: Marcelo, eu tava conversando com a senhora, sua esposa, a única legítima, a dona Lu.
1: Já alinharam, já? Não, vão fazer?
0: Já mudou de figura.
1: Mudou tudo.
0: Vai ficar bem melhor do que eles imaginavam. Vai sobrar air fryer pra tudo quanto é lado.
1: É, fim de ano.
0: Tanquinho eletrônico, micro-onda. Você vai ver.
1: Nossa senhora Aparecida, não sabia disso.
0: Eu não falei pra você que quem economiza, quem poupa, tem futuro.
1: Ah, mas também aquele caminhãozão que vocês pegaram lá ia durar pra caramba. Aquilo ali dura até uns 2050.
0: Não fica espalhando essas notícias ruins, não.
1: É, já que a polícia baixa lá, Zé Maria. Você que é o dono da carga?
0: Eu não.
1: Eu não, Zé Maria.
0: Que é carga.
1: Newton Rossi, esses dois aí, rapaz. Esses dois aí aprontaram aí, pegaram um caminhãozinho que tava. Caiu, tombou.
0: Deixa eu fazer uma observação aqui. O Ricardo Adriano Teles, ele escreve umas coisas aqui que não dá pra entender.
1: O que, que ele escreveu?
0: Não tem nada, fica até crédito e cabelo. O que é isso aí? Não sei. Ele tem uma outra aqui que também não entendi nada.
1: É má companhia, é por causa do. É por causa do Corinthians. Ele tá falando.
0: Ah, deve ser corintiano.
1: Ele deve ser corintiano, se certeza.
0: Se for palmeirense, vai ser eliminado do nosso contrato.
1: É, e agora, o Ricardo, eu não tô lembrando dele, rapaz. Será que é de Igaraçu? Porque eu tenho um pessoal amigo meu, Teles, Jessé, a turma lá da vila. Teles, pessoal Teles, família grande, boa.
0: As coisas que ele tá
1: gente boa,
0: aqui,
1: pessoal.
0: As coisas que ele tá escrevendo aqui que eu não posso pronunciar. Viu?
1: Eu vi já aqui, Zé Maria. Toma cuidado, Ricardo. É bloqueado aí, viu, meu amigo.
0: É.
1: Bom, vamos fazer as perguntas, Zé Maria?
0: Bom, deixa vamos eu lá. Adiantar alguma coisa aqui. Ó. Nós tivemos três sorteadas. E um sorteado.
1: É,
0: duas das três.
1: É verdade.
0: Tem o nome começando com a consoante, a terceira consoante da língua portuguesa. Terceira não, segunda.
1: A segunda.
0: Consoante. Tira as vogais A, E, I, O, U. O resto é consoante. A segunda também. Já a terceira ganhadora, ela tem a inicial também como a consoante de um dos apresentadores aqui do nosso Interação.
1: O começo?
0: Não.
1: A primeira?
0: Consoante, consoante de um dos nomes de nós três aqui, Kaique, você e eu. Consoante. Primeira letra.
1: O que que é consoante?
0: E o outro? E o outro? E o aí, outro? O último aqui?
1: Consoante aí, o?
0: É do não, sexo consoante masculino.
1: B, C, D, E, ah, isso, né?
0: Vocês vão querer treinar esse abecedário agora? Dá licença. E a última pessoa é do sexo masculino. Eu acredito que ele seja um pouquinho mais velho que eu. Ou um pouquinho menos. Ou mais ou menos igual.
1: É.
0: É.
1: E a, eu só sei que tem gente que vai ficar mais feliz aí, viu,
0: Zé Maria? O nome que começa o nome dele é uma das últimas consoantes do nosso abecedário. Lá no fim.
1: É. Tem gente que vai ficar mais feliz do que ficou.
0: Tá certo.
1: Vamos. Ganhadores. Já dei a dica, hein? Bom, vamos lá.
0: Vamos para as perguntas?
1: Vamos para as perguntas. Lembrando, gente, que a partir de hoje, todo mundo está respondendo. Todo mundo que está respondendo, tá?
0: Até o dia 1º de outubro.
1: É isso aí, até 1º de outubro. Então hoje já tá. A gente não definiu os prêmios a partir de semana que vem. Então semana que vem a gente define, todo mundo que está mandando mensagem agora, é só responder, responde e aí já vai entrar na lista dos sorteados, dos ganhadores, certo?
0: E no mês de dezembro, que é o último mês do ano que a gente vai fazer a nossa interação, até eu vou estudar aqui o período mais ou menos, para a gente acabar no finalzinho do mês, ou até Natal, nessa faixa entre o Natal e o dia primeiro.
1: É.
0: De 1927, tá? Então, já tá assim, ó.
1: 1927?
0: Eu só tô aventando essa possibilidade aqui. É o ano que vem.
1: Assim?
0: 2027.
1: É. Eu tô voltando. 1927, misericórdia, velho.
0: Tô voltando no ano que meu pai nasceu.
1: Ah, bom.
0: Então a gente vai ter. Pode ser que a gente tenha 3, 4 air fryers.
1: Certo.
0: Ou air fryers, melhor dizendo.
1: Nossa, vai ser duro falar, hein, Zé Maria?
0: Air fryers. Air fryers.
1: Oh, já é difícil falar uma. Air. O certo é se tirar esse negócio. Você vai acabar atrapalhando a gente pra falar.
0: Não, põe o S só no fim.
2: De air fryer.
0: Também.
1: Air fryers.
2: Air fryers.
0: É. Eu não sou muito favorável, não, mas como na minha vida as mulheres sempre mandaram, a Lu tá querendo um forninho não.
1: Micro-ondas, é isso?
0: E um tanquinho elétrico.
1: Nossa!
0: Porque ela falou que tem muita gente que lava roupa na máquina e não sai.
1: Eu
0: e ela disse que no tanquinho é batata.
1: Eu lavo na mão ainda, Zé Maria.
0: Eu? Eu confesso.
1: Não tem nada, eu lavo na mão.
0: Eu, quando eu tô com as mãos doendo, eu lavo com os pés.
1: Mas então você vê que tem gente que sofre ainda no mundo.
0: Chega de abóbora,
1: vamos
0: pra
1: pergunta. Bom, vamos lá, vamos fazer a pergunta. Primeira pergunta de hoje. Não, Zé Maria não deixa.
0: Ô, Kaique, já que você quer falar, fala no microfone.
1: Faz, você quer falar?
2: Ah, não quero não.
1: Respondendo essa pergunta de interação, vocês vão concorrer a vários prêmios. Os prêmios serão divulgados semana que vem, viu, gente? Mas a partir de hoje já tá valendo. Quem tá respondendo aí, de repente, já chegou a cair no dia, na sexta-feira, no primeiro dia já ganhador. Então, a primeira pergunta: destes países, Estados Unidos, Uruguai e Bahrein, não tem impostos de renda. Não, imposto de renda, é isso, Zé Maria?
0: Você tá lendo aí.
1: É, você mandou agora, né?
0: Não.
1: É.
0: Como se você fosse ler também.
1: Então, vou repetir. Destes países, Estados Unidos, Uruguai e Bahrein. É Bahrein? Bahrein ou Bahrein?
0: Tanto faz.
1: Bahrein.
0: É, em português vale tudo.
1: Não tem imposto de renda. Qual deles aqui que não tem imposto? Não paga imposto de renda.
0: Não, você não paga. Você mora lá e não paga imposto de renda.
1: Entendeu?
0: Tá livre dessa encrenca aí.
1: E Estados Unidos, Uruguai ou Bahrein. A segunda pergunta. Quem mais provoca gripes e resfriados?
0: É, tá um ezinho aí, mas é viu?
1: O frio ou o calor ou o vento ou nenhum deles. Isso, velho. Coloca aí. Segunda tem, terça tem, quarta tem. Misericórdia, eu acho que é a escola. Vou repetir a pergunta. Quem mais provoca gripes? É o resfriado? É o resfriado?
0: Resfriado, vou pôr cebolinha.
1: O frio, o calor o vento ou nenhum deles. Você pega ali porque tem que pegar mesmo. Segundo Zé Maria fala, não é nenhum deles. Não tem. Vai pegar, pega. Essas são as duas perguntas. Zé Maria, o pessoal está chegando aqui, vamos soltar o áudio deles?
0: Vamos lá.
1: Quem puxa aqui é o nosso amigo Carlos Lazarim. Fala, Carlão, boa noite, meu amigo, tudo
3: boa
1: bem?
3: Boa noite, Zé Maria, Marcelo e Kaique. Um ótimo programa para todos nós aí, todos ouvindo e todos participantes. Deus que abençoe todos nós e nossos familiares. Fiquem todos com Deus. Boa noite, Nilton Rossi. Deus que abençoe você e sua família.
1: Belezinha.
3: Boa noite, Dona Márcia Laguti, Leonardo Antunes, Paulo Sérgio, Júnior Bernardino, Eva Neves e as irmãs Neves. Fiquem todos com Deus. Abraço. É o Carlos Lazarinho.
0: É, Carlão, depois do nosso empate, ele classificou o Palmeiras para jogar contra o Vasco em novembro.
1: Tá sempre feliz,
0: você
1: né?
0: Você viu que ele tá bem assim animado, né?
1: É. Isso é bom. É isso aí, tá certo.
0: Torce pro time certo, né? Um cara inteligente, muito de figura.
1: Quem chegou na sequência aqui, outra... Ah, aqui é São Paulina, né? Que é a nossa amiga Eva das Neves. Fala, Eva.
4: Boa noite, Eva. Zé.
0: Boa noite.
4: Boa noite, Marcelo. Boa noite, Kaique. Uruguai e nenhum deles. Ué? Boa noite, Sandra. Abraço, amiga. Boa noite, Paulão. Boa noite, Júnior. Boa noite, seu Carlos. Boa noite, seu Muto Rossi. Abraço da Eva das Neves.
1: Valeu, Eva, boa noite. Chegou as irmãs na sequência de aqui, ó.
5: Opa. Boa noite, Zé. Boa noite, Joana. Marcelo. Joana das Neves. Ouro Grais e nenhum deles.
0: Olha lá. Até o uau-uau.
1: É um uau-uau ali, é.
0: Participar.
1: A Dita chegou.
6: Boa noite, Zé. Boa noite, Marcelo. Joana. Dita das Neves. Ouro Grais e nenhum deles.
1: Beleza, certo. Dita. Tá certo. Agora na sequência chegou ele, que aprendeu tudo de errado com o Nilton Rossi.
7: Boa noite, Marcelo. Boa noite, Zé. Boa noite, Kaique. Boa noite, Nilton Rossi, Sandra Foliani, Carlos Lazarim, Eva das Neves, Paulão Soares, Maguila, Leonardo Antunes, professora Janete Zola, Nandão, seu Vicente Ferrari, Marisa Calçone e a todos os amigos ouvintes da Cidade FM. Um final de semana abençoado a todos. Abraço, meus amigos. Beleza, Marcelo, dei mau jeito nas costas hoje, ó. Viu? Vou responder por aqui porque eu tô cozinhando. Vou mandar uma foto aí pra você.
1: Sem vergonha.
7: Bahrein e vento.
1: E mandou?
0: O nome dessa doença aí é cerveja.
1: E mandou aqui a foto. O que, que é isso aqui? É. Ah, que coisa. É tilápia, não é, Zé Maria?
0: Não, só vendo.
1: Ah, eu acho que é porção de tilápia ele tá fazendo.
0: Não, aqui não dá pra saber. Como é que você vai saber que peixe é?
1: Não é?
0: Não, não
1: manda saber. Aí, Júnior, o que, que é? Que delícia. Eu não gosto de peixe. E agora que eu lembrei, eu não gosto de peixe.
0: Você não gosta enquanto não
1: eu
0: tem na sua frente.
1: Eu detesto peixe.
0: Se tiver,
1: é massinha frita, Zé Maria. Você acredita? Massinha frita com cerveja. Você tá de brincadeira, ô Júnior Bernardino. Ô louco,
0: não,
1: pai.
0: Não combina massa
1: não
0: frita.
1: Não combina. Ô, oh, meu Deus.
0: Isso é proteína.
1: Bom. Tá todo mundo doido, viu, Zé Maria?
8: Olá, pessoal.
1: Olá.
8: Boa noite.
0: Boa noite.
8: Boa noite a todos. Abraço, Zé Maria, abraço ao Marcelo, abraço ao Kaique, a galera da rádio e também os nossos amigos. Sextou, terminamos mais uma semana, graças a Deus. Bom final de semana a todos, com muita saúde e descansos reparadores para você, para vocês, ok?
1: Oh, meu Deus do céu.
0: Nós todos merecemos. Vamos curtir um feriadinho de segunda-feira, 7 de setembro, pensar positivamente da nossa pátria, para que as coisas mudem, melhorem, muito embora as perspectivas não sejam boas, e a gente seja mais feliz. Marcelo,
1: oi,
0: o ganhador está aqui, ó. Ele está com a página inteirinha só com o nome dele.
1: Verdade.
0: Estou te falando. É. Uma não, duas. Duas páginas inteirinhas com o nome dele.
1: Um dos ganhadores?
0: É.
1: O Carlão agora me mandou aqui um monte de espetinho, Zé Maria. Nossa,
0: mas mandou.
1: Você tem que assar e mandar.
0: Ô, Carlão, você não mora tão longe.
1: Ah, o louco, viu?
0: Fala pra Bettina e pra Valentina trazer.
1: Olha o monte de espetinho ele tá fazendo, Zé Maria.
0: Ah, meu Deus do céu.
1: Bom, vamos lá.
0: Que judiação pra quem não tem bom gosto, né? Isso aqui é pra palmeirense.
8: Olá,
0: só, né,
8: boa noite, Marcelo. Boa noite, Zé Maria. Boa noite também aos nossos amigos aí, o Nilton, o Carlos, o Júnior, a Sandra, a Eva das Neves. Esse pessoal todo maravilhoso, eu desejo um ótimo final de semana, tá bom? E Marcelão, o que é isso aí? Você tá pescando miojo? Mas qual é isso, cara? É o pozinho? Abraço. Paulão trabalhando ainda, é cansado, né? Meu amigo, olha só por Deus, viu? Um caminhão de anjo. Abraço.
1: Valeu, Paulão. Um abraço, meu amigo.
0: O Paulão ultimamente não anda com sorte, Marcelo.
1: Verdade, Zé Maria.
0: Eu comprei uma caixinha de cerveja pra ele, que eu fui ao supermercado fazer compra hoje. Coisa que eu adoro, você nem imagina o quanto. Me estraga a semana quando eu tenho que ir para o supermercado. Porque era 3h30.
1: Verdade.
0: Ao supermercado. Levei lá e tava fechado. Volto já. Mas tá bom.
1: Nossa, que pena.
0: Perdeu. O que aconteceu? Um outro rapaz, amigo meu, tava lá no bar do Jatos, que eu fui passar a levar limão lá também, que ele me pediu. Liguei lá, ele viu. Não tem jeito de descolar? Falei, como é que é?
1: Não acredito.
0: Descolar, falei, pega pra você, leva embora.
1: Você deu a cerveja que era do Paulão?
0: Ô, Marcelo.
1: Tá certo.
0: Tem uma pessoa na Barra Bonita, que eu não vou citar o nome, mas muito popular. Muito. Era uma pessoa muito querida. Então ele morava ali perto da paróquia, casa paroquial. Passavam as senhoritinhas lá, criança, pessoas precisando, e pedia comida para ele. Ele dizia assim, ó, não temos, a nossa oficial já levou as sobras. Tá bom, né? Mas a mulher dele, que não tinha um coração maravilhoso, ouvia lá de dentro, corria, cercava a pessoa no portãozinho abaixo da casa. Falei, espera que eu vou fazer uma marmita para você.
1: Olha,
0: fazer.
1: Diferença.
0: E ele ficava bravo. Bravo de Araque, que também tem um coração bom. Mas se surgisse algum pingaiada lá, seu fulano, quase que eu digo o nome, eu não posso. O senhor tem um real, pessoal, porque eu tomar uma pinga, que eu tô com tremedeira, tem que tomar uma para equilibrar. Toma logo R$5, que eu sei o quanto que é duro ficar sem tomar uma.
1: É, Zé Maria. Vivo, hein?
0: Depois eu falo o nome dele pra
1: você. Depois você fala off, pelo amor de Deus. Zé Maria, o Nilton, ó como é bom ter amigos, né, Marcelão? Fui, Zé Maria, né? Fui à Basílica de Aparecida hoje à tarde. Tá maravilhosa a Basílica. É emocionante andar e observar os detalhes de tudo. E lá pensei em todos os meus amigos, né? Então pensou na gente também, pediu oração lá, viu, Zé Maria, pra gente. A gente precisa muito.
0: Muito agradecido.
1: Opa, vai mandou aqui, ó. Foto direto lá,
0: você,
1: né?
0: Que você nos desejou.
1: É, isso aí, Nilton. Um abração, viu, meu amigo? Gente boa demais, nosso amigo Nilton. Outro
0: pra
1: lá,
0: você,
1: né?
0: Que você nos desejou.
1: É, isso aí, Nilton. Um abração, viu, meu amigo? Gente boa demais.

0: Cira Ribeiro, nome novo pra mim, que eu, pelo menos Cira, assim, normalmente não vejo. Tá dizendo que quem provoca o resfriado, a gripe, é o frio.
1: Frio.
0: Será que é o frio?
1: Ah, Zé Maria, sei lá, viu, no frio todo mundo parece que pega a gripe.
0: Marcelo,
1: pelo menos eu pego sempre.
0: Eu vou perguntar uma coisa pra você, por que que você toma vacina e contra o quê?
1: Contra o frio.
0: Contra...
1: É, não é?
0: Tá bom.
1: Maldito frio.
0: Foi a melhor da semana essa aí.
1: O Zé Roia de Jaú, Zé. Roia, tá, tudo bem? Mandou boa noite. O Nito mandou boa noite pra todo mundo. O Ricardo Adriano tá... no Goró, ele bebe.
0: Agora achei uma resposta correta para a segunda pergunta. Da minha ex-aluna, brilhante aluna, tem que ser de passagem, até uma capa, que de vez em quando participa com a gente aqui também. Ela sacou o lance aqui. Né? Ela não respondeu nenhuma das alternativas, respondeu, que eu vou justificar depois o que é.
1: A Neuza Calçone aqui, Bahrein. O Carlos Lazarinha aqui, né? Que tá fritando espetinho nesse momento.
0: É.
1: Frio.
0: Só manda a imagem, mas nada de material pra gente aqui.
1: Vamos lá, mais gente aqui chegando. A Cleusa Poloni, Zé Maria. Nenhum. A Luane Rosseto, frio. Ai, falando nisso, eu tenho um áudio aqui da Luane. Deixa eu soltar, Zé Maria. Não, a Dona Delfina vai brigar comigo, Zé Maria.
0: Não, Dona Delfina é gente boa.
1: Dona Delfina não briga, é a Luana
0: ela
1: que
0: não briga.
1: Briga.
0: Ela bate no seu, você deve apanhar. Boa noite.
1: Ai, Maite, boa noite. Ontem eu vi o papai, viu, o Joãozinho. Meu amigo Joãozinho. Ei, Joãozinho, vi. A gente tava descendo e tava subindo, né? Joãozinho e seu gol preto. Misericórdia, né, Dona Delfina? E aqui, ó, começou as brincadeiras de mau gosto de novo, Zé Maria. Eu e o Paulão aqui, ó. Eu com chinelo de dedo e uma lá cerveja vazia. Ai, meu Deus do céu, viu? Como essa IA destrói a gente, viu, Zé Maria? Eu não sou feio desse jeito. Ô, louco, Júnior. Um abração, viu, meu amigo?
0: Tá pescando o que aí, Marcelo?
1: Não tá pescando. Tava no Rio Tietê aí, ó, na pesca.
0: Você vê quando a gente fala aqui que o rio está muito poluído, que as pessoas não se preocupam com isso, que o Paulão foi pescar justo uma lata de cerveja cheia d'água, né?
1: E um chinelo.
0: De dois parramados.
1: Misericórdia. Ô Zé Maria, seguinte, todo mundo está respondendo, gente. Entra na lista. O sorteio é que dia de outubro, Zé Maria?
0: Primeiro.
1: Outubro, vai. Dia 1 de outubro, rapaz. Meu Deus, dia 1 de outubro?
0: Primeiro.
1: É? É, dia 1º?
0: É a primeira quinta-feira. Segunda, a primeira sexta-feira, dia 2.
1: Deixa eu ver, dia 1º?
0: Dia 3 é sábado e
1: dia 4. Ah, então a divulgação é dia 2, né?
0: Dia 4 é eleição.
1: Ah, é. Ah, o programa, o horário político vai até o dia 1º.
0: É.
1: Até quinta-feira.
0: Rapaz, o ganhador aqui tá terrível hoje, viu?
1: Um dos ganhadores?
0: É, não, só um homem que ganhou, né?
1: Ah, eu tô vendo.
0: Meu Deus, olha só.
1: Tem gente que vai ficar feliz, José Maria. Mais feliz do que já é. Meu Deus do céu. Deixa eu ver a Eva aqui.
2: Epa, quarta série, hein? Fala pra Cris, quarta série.
3: Ficou brava? Gostou, não?
1: Eu não gostou. Nossa, Eva, por que você ficou brava? Ficou brava com a gente, Zé Maria.
0: Uai.
1: Uai, você viu? Quarta série, falou.
0: Não entendi por quê.
1: É, não sei o que foi. Que
3: atitude
1: aconteceu.
3: Infantil.
1: Ai, ai. Ô, Luane, o Nil tá pedindo uma foto da Maitê. E vai fazer a Maitê dançar.
0: Ah, você vai escutar chuva. Só que viu? Cuidado com divulgação de foto infantil, que é problemático.
1: Olha lá.
0: Dado lá.
1: Depois eu te mando. Eu tenho uma foto da Maitê aqui junto com a Luane, viu, Nilton? Que eles ganharam mês passado, né, Zé Maria? Foi mês passado, eu não me recordo agora.
0: Alguém ganhou.
1: Agora. Parece que eles vieram. Passado, não lembro agora. Luane, atualiza aí, mas eu não lembro se foi mês passado. Acho que sim.
2: Marcelo, imagina, não fiquei brava, não. Ah. Eu estava imitando a Cris. Que o Zé tava falando as letras aí. Você falando pro Kaique, campeia aí, Kaique, campeia. Aí eu falei, quarta série. Imagina, você acha que eu vou brigar com vocês?
1: Ah,
2: imagina,
1: sim,
2: vocês é meus amigos.
1: Ah, Aí eu fiquei
0: pode brigar à vontade.

0: que a gente não liga, viu? A gente é de paz.
1: Eu fiquei preocupado. Fica sossegado. Não, é. Não, não viu, mas a Cris, ela não sabe como me destruir, né, Zé Maria?
0: Não,
1: ela,
0: né?
1: Ela vai arrumando um monte de coisa, até tentar destruir. Mas ela não tá conseguindo, tá desanimando, tá desistindo, viu?
0: Eu nunca vi Drácula preto.
1: Vamos, Marcelo, tomar um vinho, Zé Maria? A gente já volta?
0: Eu nunca vi Drácula preto.
1: Olha o que o Nilton fez, viu? Misericórdia. Oh, meu Deus do céu.
0: Você vê como ele gosta de mim. Gente boa. Abraço pra Lenê, pros meninos, pras netinhas e os netinhos. Aí tá o Baté. Você sabe que ele vai a pé lá pra Aparecida, né? Marcelo, você vê se o cara bate bem. Um dia ele e um outro colega nosso que fazia física junto com a gente, o Dirceu, vieram a pé de São Carlos até Botucatu.
1: Misericórdia.
0: Vieram por dentro aqui nessa estrada que passa aí, que pega lá de Santa Maria e passa aqui, chega aqui em São Manuel. Olha que juízo que os caras têm.
1: O Nilton falou que ele só bebe leite, Zé Maria.
0: Ó. Deve beber leite contaminado com formol, porque
1: não bate direito. Não, Zé Maria, pelo amor de Deus, rapaz, não pode fazer essas coisas, viu?
0: Não, mas Marcelo vira a pé de lá aqui. De São Carlos, de Rio Claro até aqui, dá 120 quilômetros por estrada, direto. Aí eles vêm de Rio Claro, chegaram até Santa Maria, pegaram essa estrada que vai até lá.
1: Misericórdia.
0: Aqui sai aqui na rodovia que liga Santa Maria, Botucatu a São Manuel. E endireitaram, ele e o Dirceu. Dois malucos. Bom, se justifica, né? Faziam física também.
1: Ô Zé Maria, olha aqui, o nosso amigo Marino. Ô Marino, boa noite. É que geralmente eles mandam no celular dois e a gente acaba não vendo, né? Ainda bem que o Kaique tá aqui hoje, ele veio aqui.
2: O Cretino tá aqui.
1: Ele viu a. Ele mandou boa noite, Marcelo. Zé Maria, chegou uma mensagem de alerta aqui pra mim: chuva com vento forte até granizo. Olha que coisa, Zé Maria. Meu Deus, alertas aqui em Lençóis Paulista, já está chovendo, Zé Maria.
0: Estas mensagens, elas são, assim, esparramadas por todo o estado de São Paulo. Sinceramente, não vai ter esse problema
1: aqui. Mas ele falou que Lençóis já está chovendo.
0: Lençóis é Lençóis, Barra Bonita e Igaraçu
1: é Igaraçu. Ninguém ganha dele, né, o Marino?
0: Não tem. Ô, Marino, um abraço para você. Obrigado pela informação.
3: Eu vou querer uma coisa sua.
0: Uau.
3: Sabe o que eu queria ser, Zé, final do ano? Eu queria um canhé de você. Como um amigo, que a gente tá o ano junto inteirinho. Se fosse possível, eu queria ganhar um panetone.
0: Mas
3: de frutinha, viu? Eu não gosto desses panetone de chocolate, sei, chocotone. Eu prefiro baratinho, de frutinha, tá, Zé?
0: Tá bom. O ano passado
3: eu vou ser muito grato.
1: Foi
3: se
1: no
3: você
1: passado
3: me atender.
1: Deu panetone? Acho que foi.
3: Meu pedido de um panetone de Natal.
0: Tá bom.
1: Parece que ano passado a gente deu panetone no mês.
0: Cento e pouco são panetones, Marcelo.
1: Não, foi 40, não foi?
2: Foi acho 50 chocotones, 50.
1: Sem panetone, foi?
2: Foi sem panetone,
0: foi.
2: Acho.
0: Eu não lembro, mas só aí mesmo, velho.
1: Eu lembro que deu panetone, que ficou a loucura.
0: Foi, sobrou, até chegou sobrando.
1: Eu não acredito. Será que foi?
0: Esse
1: foi
0: panetone ano passado? Eu encomendei no supermercado aí. E fizeram um preço especial. E foi o Nilton que fez.
1: É verdade, Zé Maria. Nossa, tô cabeça ruim.
3: Não ganhei nenhum. Não ganhei nenhum.
1: Não é possível, todo mundo ganhou.
0: Não ganhou porque eu não veio buscar.
1: Mas você. Nossa! Não ganhou, Eva? Parece que todo mundo ganhou, chegou uma hora que todo mundo ganhou.
0: Não tinha mais pra quem esparramar.
1: Aí o Zé Maria falou, vamos comer panetone, Marcelo, e começamos a comer.
0: Bom,
1: acho que sobrou um ou dois panetones, né?
0: Não, sobrou pouquinho.
1: É, e todo mundo ganhou.
0: Sobrou porque as pessoas não vieram buscar.
1: Ah, então eu acho que a Cris comeu o panetone da Eva, certeza, Zé Maria. É, deve ter ficado lá no fundo. Vai, Eva, minha amiga, abriu ali, tomou um café.
0: Kaique, o cara é venenoso. Não?
1: É certeza.
0: Marcelo, 18h48, vamos fazer o nosso comercial?
1: Vamos.
0: Senão não vai dar tempo de anunciar o pessoal.
1: Aqui, ó, a Fátima, Fabrício, só antes aqui. O ano passado eu ganhei panetone, tá vendo?
0: Todo mundo ganhou, só a Eva que não.
1: Ô, louco, Eva.
0: Eu acho que ela tá com esquecimento.
1: Eu acho que o Zé Maria tá perseguindo você.
0: Problema de esquecimento.
1: vamos jogar, Zé Maria. Agora não me recordo ali. Será que a Eva não ganhou mesmo? Nossa.
0: Não, ganhou todo mundo.
1: E a Eva chegou até da bola de Natal pra gente. Ela e a.
0: Foi.
1: Ela, a Janete e a Cleusa Poloni.
0: Quase que não dava para entrar aqui no estúdio de tanto panetone que tinha esparramado pelo chão. Você lembra?
1: Eu lembro. Lembro como se fosse hoje. Parece que tinha um lá que estava Eva, eu rasguei.
0: Foi 50 chocotone e 50 panetone.
1: A gente tinha um escrito Eva, Eva, minha amiga. Eu tô com uma fome.
0: O meu dela.
1: Agora dela. Tá explicado. Eva. Acho que é isso que aconteceu.
0: É bom, tá explicado, viu? Zé... Ele não resistiu. É da Eva mesmo, eu vou comer.
1: Ah, oh, meu Deus do céu. Vamos lá.
0: Vamos lá.
1: Gente, já volta com os ganhadores e com informação aqui.
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10: Deixe seu pet mais socializado.
6: Cada cão tem uma personalidade diferente e, por isso, precisam aprender a ser sociais. Desde pequeno, procure fazer com que ele tenha relacionamento tanto com as pessoas quanto com outros animais, evitando que se torne mais agressivo ou mais tímido. Se não cuidar desde pequeno, você terá um pet com comportamento difícil na idade adulta.
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0: tá com sono, caboclo?
1: É, dormi mal essa noite, viu, Zé Maria?
0: Viu, né?
1: Ah, é muita informação, né? Muita informação de Brasília aí, acaba perdendo
0: nervoso.
1: Sono.
0: Tá bom. Bom, 18h56, Marcelo. Rapidinho.
1: Vamos lá.
0: Nós temos um falecimento aqui hoje, aos 79 anos, da senhora Dirce Sevilha Olier.
1: Eu acho que era ouvinte nossa, viu, Zé Maria?
0: Provavelmente.
1: Dona Dirce,
0: sim.
1: Né?
0: É. Sepultamento no dia 5, que é amanhã, às 11 horas, no cemitério de Barra Bonita, debaixo aqui. E uma missa de sétimo dia, por intenção da alma do nosso querido Valdir Zaratini, nosso amigo. Família, convido para a missa de sétimo dia, que será celebrada hoje, daqui a pouquinho, às 19 horas, na Matriz de São José. Como o nosso tempo é escasso, a abobrinha rolou solta hoje, vamos ao anúncio dos ganhadores dos prêmios dessa jornada, que veio do dia 6 de agosto até hoje, dia 3.
1: Beleza.
0: Hoje não, ontem. Dia 3, hoje é dia 4. Hoje já está valendo para o mês de setembro.
1: É, todo mundo está respondendo já para o mês de outubro, né, Zé Maria?
0: Como eu disse antes, tivemos ontem a última sabatina nossa, que marcou 1.597 participações e 1.416 visualizações. No total desses 20 dias de programa, nós tivemos 30.393 participações e 39.258 visualizações. Certo?
1: Errou feio, Zé Maria. Tá chovendo, Zé Maria, esse momento.
0: Não, não, não. A previsão que você pediu é pra amanhã.
1: Puxa,
0: pra hoje não.
1: Misericórdia,
0: melhor
1: Zé Maria.
0: Ainda, já antecipou.
1: Olha, quem diria. Melhor. Zé Maria falou que não ia chover, tá chovendo. Ah, eu falo. Não lava, não tem que lavar.
0: Vamos ao sorteio.
1: Tem que ser tranquilo. Vamos, vamos lá.
0: Não, vamos passar das 19, daí não dá tempo.
1: Primeira ganhadora é o cozedor de ovos. É isso, né, Zé Maria? Cozedor de ovos.
0: Exatamente.
1: Quem leva o cozedor de ovos? Cleide Olivato. Eu não sei, eu não vi a Cleide aqui respondendo hoje.
0: Hoje eu não vi também, mas
1: então,
0: ela participa
1: ativamente tá
0: todos os dias.
1: Cleide Olivato, cozedor de ovos.
0: O que ela respondeu aí?
1: Argentina. Argentina,
0: eu não vou lembrar dessa pergunta.
1: Eu não lembro também, Zé Maria. Segunda ganhadora... Cleusa Polônio. Ô, oh, é. Cleusa, a pipoqueira.
0: Tropicou bastante aí com os bloqueios.
1: Travou, mas conseguiu. Hoje acho que a Cleusa foi a primeira que estava respondendo ali, que eu vi, enquanto o Zé Maria falava sobre chouriço, linguiça, calabresa. Então, Cleusa Polônio, a segunda ganhadora. Terceira ganhadora é o liquidificador.
0: Escapou, hein?
1: É, meu, escapou.
0: Escapou.
1: É, não nada de
0: escapou
1: limpeza.
0: Dos aparelhos de limpeza.
1: A Janete Zola respondeu aqui, Zé Maria, no dia foi Suécia. Suécia. Não me recordo também a pergunta, né?
0: É, mas não tá longe, não.
1: Oh, meu Deus do céu. Vamos lá. Mas, agora é o Air Fryer, Zé Maria.
0: Essa
1: será
0: é
1: que ele vai ficar feliz? Tempo.
0: Ah, vai. Do jeito que ele participou hoje, acho que ele já estava prevendo que
1: ele ia ganhar. Ele vai, porque ele depois que ele ganhou um prêmio nosso, faz tempo também que não ganha, hein?
0: Faz.
1: Fazia tempo que não ganhava. Vicente Ferrari. A resposta foi 1973.
0: E
1: foi essa semana.
0: Para Fátima, para Dona Cida Ferrari, que deve ser tudo parente, né?
1: Então, repetindo, Cleide Olivato, o cozidor de ovos, a Cleusa Polônio... Foi a pipoqueira. A Janete Zola.
0: Liquidificador.
1: E o Vicente Ferrari.
0: Air Fryer.
1: E assim muito a gente fecha mais um mês do Interação aqui. Um sucesso,
0: mas
1: né, Maria?
0: Mas antes de fechar de vez isso aqui, são 19 horas em ponto no meu, resposta rapidinho.
1: Resposta? Manda. É. A professora Janete tá mandando boa noite aqui. Já acho que já ouviu, né? Tá agradecendo ou falando, não, Marcelo, pode colocar de novo para você.
0: É, né?
1: Destes países, Estados Unidos, Uruguai ou Bahrein, não tem impostos de renda? Qual deles não tem impostos de renda?
0: Imposto
1: de renda.
0: Tem. Uruguai tem, Estados Unidos tem, porque temos aquelas Américas, né?
1: Certo.
0: Bahrein é um país muito rico lá do Oriente Médio que produz petróleo. Então você vai cobrar imposto de renda, né?
1: Ah, então é não, Bahrein.
0: Não tem. Bahrein.
1: Isso.
0: Eu não tenho imposto de renda.
1: A segunda, quem mais provoca gripes e resfriados? O frio, o calor, o vento ou nenhum deles, é Maria?
0: Nenhum deles. A gente está cansado de pedir para a pessoa se vacinar contra o quê? Deus. Contra o vírus que produz essas doenças aí.
1: Então é o vírus, né, gente?
0: É o vírus. O vírus é quem produz. Tanto faz estar frio ou quente, para ele não tem problema. A partir do momento que ele penetra no seu corpo, o responsável pela gripe, pelo resfriado, é ele e mais ninguém.
1: Beleza. Ah, Cleide Olivato já aqui, boa noite. Hoje que eu não consegui entrar, ganhei. Tá, Cleide, então, beleza. Já está aqui. A professora Janete falou que estava precisando mesmo do liquidificador. Que bom, gente. Que o pessoal, né, que ganhou, foi o pessoal que está precisando. O Vicente Ferrari já mandou obrigado, fiquei feliz. E eu acho que a Cleusa Poloni está travada aqui, não conseguiu responder, mas a gente comunica ela também. Zé Maria, vambora.
0: Vambora. Segunda-feira a gente volta, tá claro.
1: Pai Silva agora comeu uma bela picanha.
0: Segunda-feira eu volto. Você vem amanhã cedo, né?
1: Não, eu volto. Não, volta terça.
0: Não. Amanhã não.
1: Amanhã eu venho, né? Amanhã não, volta terça, né?
0: Ah, terça-feira.
1: Segunda é feriado.
0: É verdade.
1: Terça-feira estamos aqui presente
0: como
1: novamente.
0: Como você é pobre, você tem que trabalhar amanhã, inclusive. Bem feito. Um abraço a todos. Até terça-feira.
1: Tchau, gente. Boa noite.
2: Os valores das custas dos processos judiciais.
3: Mais pessoas que recebem até R$5.000 por mês podem requerer gratuidade da Justiça.
4: Quatro novas estruturas passam a ter recursos próprios para modernizar o sistema de justiça da União. As leis criam fundos para a Justiça Federal, o Superior Tribunal de Justiça, a Defensoria Pública da União e o Ministério Público da União. Os recursos poderão ser usados na compra de equipamentos e softwares, infraestrutura, capacitação e modernização dos serviços. Na Defensoria Pública, também poderão financiar ações de atendimento a grupos vulneráveis. No Ministério Público, estão previstas iniciativas de atendimento à sociedade e às vítimas. O ministro da Justiça e Segurança Pública, Wellington César Lima e Silva, falou sobre os efeitos esperados para mudanças para o sistema de justiça.
5: Todo o sistema de justiça da União, o Judiciário, o Ministério Público e a Defensoria têm condições efetivas de se reestruturar para prestar melhor o serviço.
4: A nova legislação também muda o valor das custas dos processos na Justiça Federal. A cobrança passa de 1% para uma faixa entre 2% e 3% do valor da causa. O valor mínimo será de R$ 193,20 e o máximo de R$ 107.332,80. O advogado-geral da União, Jorge Messias, fala sobre os impactos das mudanças.
6: Estes recursos novos da atualização das custas permitirá que estas instituições ampliem o seu parque tecnológico, invistam em inteligência artificial, ampliem o seu planejamento.
4: Quem não tem condições de pagar, continua podendo pedir a gratuidade da justiça. Pessoas com renda de até R$5.000 por mês passam a ter presunção de hipossuficiência, sem impedir a análise de cada caso. Reportagem Pablo Mundim.
2: Tecnologia aliada ao aprendizado na sala de aula.
3: Mais de 108 mil escolas de todo o país contam atualmente com estrutura adequada de internet para o ensino.
2: Os dados foram divulgados pelo Ministério da Educação, que realiza monitoramento nacional e avalia as condições de acesso à conexão banda larga nas redes públicas de ensino.
7: O Ministério da Educação atualizou os dados sobre as condições de conectividade das escolas públicas em todo o país. As informações são resultado do painel de monitoramento da Estratégia Nacional de Escolas Conectadas, realizado pelo MEC. 108.658 escolas públicas estão conectadas dentro dos parâmetros adequados, que envolvem o acesso à energia elétrica adequada, o serviço de conexão à internet para uso pedagógico e a cobertura de Wi-Fi. Ao todo, foram 138.086 escolas públicas monitoradas. Os dados do painel de monitoramento do MEC apontam que quase 137 mil delas em todo o país estão com condições adequadas de energia elétrica para suporte de conectividade. O monitoramento também aponta que cerca de 80% desse total de escolas têm velocidade de internet adequada para atividades pedagógicas, enquanto quase 81% tem cobertura de rede Wi-Fi dentro dos parâmetros estabelecidos. Para avaliar as condições de conectividade das instituições, o Ministério utiliza o indicador Escolas Conectadas. A metodologia classifica as escolas em 6 níveis, a partir da análise conjunta das condições de energia, internet e Wi-Fi. Locução, Leôncio Almeida. Reportagem Flávia Fernanda de Souza.
3: Uma rede vai monitorar a situação da educação especial inclusiva no Brasil.
2: O observatório será criado a partir de um edital que já está aberto.
3: A ideia é produzir indicadores e pesquisas para apoiar a criação de políticas públicas na área.
8: O edital vai criar o Observatório da Educação Inclusiva, rede que vai reunir universidades públicas de todo o país para estudar e acompanhar como está sendo oferecida a educação especial para estudantes com deficiência, transtornos e altas habilidades. Segundo Zara Figueiredo, secretária de Educação Continuada, Alfabetização de Jovens e Adultos, Diversidade e Inclusão, do Ministério da Educação, existe hoje uma lacuna no monitoramento da educação especial brasileira e o observatório vem para cumprir essa função.
9: Hoje, nós não temos nenhuma base nacional atualizada com as informações sobre organismos e secretarias de políticas para as mulheres nos estados nem nos municípios. Logo, nós temos uma lacuna de informação no que se refere à estrutura destes organismos, à sua capacidade de gestão, às dificuldades que são enfrentadas no cotidiano da atuação destes organismos.
8: Na prática, o observatório vai reunir pesquisadores de diferentes regiões do Brasil para produzir informações sobre a educação inclusiva. A ideia é que, com esses dados, as políticas públicas sejam mais efetivas e direcionadas. As inscrições no edital estão abertas até o dia 5 de outubro. As instituições de ensino devem submeter as propostas para integrar o observatório. A coordenadora-geral de formação docente e valorização das licenciaturas da CAPES, Lorena Lins, dá mais detalhes de como vai funcionar a rede.
10: Essa rede de instituições, ela vai ser selecionada pela CAPES por meio do edital que está aberto. E depois que essa rede tiver aprovada, né, em edital, então ela será a rede que vai monitorar, criar esses indicadores e fazer a avaliação dessas políticas.
8: Segundo Francisco Moraes da Costa Marques, coordenador-geral de avaliação, monitoramento e fortalecimento da política de diversidade do MEC, as instituições interessadas não devem deixar para enviar a proposta na última hora.
11: Porque a instituição, as instituições interessadas têm que apresentar a proposta já com a rede formada. Então tem todo um trabalho prévio que tem que ser feito agora, durante o período de inscrições, para construir essa rede.
8: O edital prevê R$8 milhões em bolsas e os projetos poderão durar até 36 meses. Mais informações sobre o edital, as inscrições e os valores das bolsas podem ser obtidas pelo e-mail obeduc.ei@caps.gov.br. Reportagem Luciana Colares de Holanda.
2: E uma dica para quem quer abrir o próprio negócio e foi estudante do FIES, o Fundo de Financiamento Estudantil.
3: Está disponível uma linha de crédito especial para financiar atividades profissionais de quem se formou e está em dia com o pagamento do fundo.
2: O financiamento deve estar na fase de amortização há pelo menos 3 anos ou ter sido quitado a partir de janeiro desse ano.
3: A coordenadora-geral de Política Fiscal do Ministério da Fazenda, Ana Paula Garcia, explica que o crédito funciona como incentivo a quem está com o pagamento em dia.
12: Essa pessoa, ela terminou a graduação, está pagando direitinho, ela já mostrou que ela é uma ótima pagadora e a gente está querendo dar um apoio para ela. Muitas das pessoas que estavam se chamando do FIES e eram adquirentes já eram empreendedoras.
2: O limite da linha de crédito para pessoa física é de R$80 mil, com até 60 meses para pagar e 6 meses de carência.
3: Já no caso de pessoas jurídicas, o crédito pode chegar até R$180 mil, com prazo de até 96 meses.
2: As contratações podem ser feitas pelo Banco do Brasil ou pela Caixa Econômica Federal.
3: Os gabaritos das provas do Exame Nacional para a Certificação de Competências de Jovens e Adultos, o Enseja 2026, já podem ser consultados pelos participantes.
2: Os arquivos estão disponíveis no portal do Instituto Nacional de Estudos e Pesquisas Educacionais Anísio Teixeira, o INEP, e organizados por área de conhecimento.
3: Os resultados individuais serão divulgados em 14 de dezembro.
2: O Enseja é destinado a jovens e adultos que não concluíram os estudos na idade apropriada, com participação voluntária e gratuita. feita.
3: Para conferir, acesse em sejanacional.inep.gov.br.
2: Começa hoje nova etapa do Censo de Políticas para as Mulheres.
3: A iniciativa vai levantar a estrutura, o funcionamento, a capacidade e a atuação de órgãos públicos para o público feminino.
2: E as informações coletadas vão apoiar o planejamento, o monitoramento e o fortalecimento das políticas para as mulheres.
3: É o que explica Vanessa De Bortoli. Ela é secretária de Avaliação, Monitoramento e Gestão da Informação do Ministério das Mulheres.
9: Hoje, nós não temos nenhuma base nacional atualizada com as informações sobre organismos e secretarias de políticas para as mulheres nos estados nem nos municípios. Logo, nós temos uma lacuna de informação no que se refere à estrutura destes organismos, à sua capacidade de gestão, às dificuldades que são enfrentadas no cotidiano da atuação destes organismos. Logo, o censo, ele vem com o objetivo de cobrir essa lacuna e, para isso, serão convidados mais de 2 mil organismos e secretarias de políticas para as mulheres no Brasil.
2: O link para preenchimento está sendo enviado pelo Ministério das Mulheres. Quem não recebeu, pode solicitar um novo envio para o e-mail censo@mulheres.gov.br.
3: O prazo para preenchimento do questionário vai até 5 de outubro de 2026.
2: Este mês é conhecido como Setembro Amarelo, uma campanha nacional de valorização da vida e de proteção à saúde mental.
3: Quem precisa de cuidados pode acessar diferentes serviços no Sistema Único de Saúde.
2: É o que vamos ouvir agora na reportagem de Márcia Fernandes.
13: Na região da Ponte Alta, no Gama, a 40 minutos do centro de Brasília, uma fila de pessoas aguarda atendimento no CAPS, Centro de Atenção Psicossocial. Esses locais reúnem diferentes serviços voltados para a saúde mental. Além de psicólogos e psiquiatras, também contam com o trabalho de enfermeiros, terapeutas ocupacionais e assistentes sociais. Essa unidade do Gama disponibiliza ainda outras atividades, como crochê e pintura. A gerente do CAPS, Adriana Câmara, explica que a avaliação de cada paciente é feita de forma individual.
14: O paciente chega e ele é avaliado por uma equipe multi. Né? E dessa avaliação a gente vê a demanda dele, se realmente é demanda para CAPS ou se ele pode ser referenciado para a rede. Então a gente vai avaliando. Né? Se ele deixou de ter a vida dele minimamente, né, fazer as coisas básicas, então a gente começa a construir um plano terapêutico com ele.
13: Pacientes com problemas relacionados a jogos e apostas e dependentes químicos também encontram acolhimento nos CAPS. Esses centros fazem parte de uma rede de cuidados de promoção da saúde mental, que funciona de forma articulada, de acordo com o diretor do Departamento de Saúde Mental, Álcool e Outras Drogas, do Ministério da Saúde, Marcelo Quimatti.
15: A área de saúde mental, hoje, é a maior preocupação de saúde do brasileiro. Ela envolve muitos fenômenos diferentes, muitas formas de expressar. Então, a rede de urgência e emergência, ela tem um componente de atenção à saúde mental. Os consultórios na rua têm um campo forte de atuação de saúde mental junto à população em situação de rua. De uma forma geral, todo o Sistema Único de Saúde, os dispositivos, eles têm um componente de atuação na saúde mental e que funcionam de uma forma articulada e serviços que têm uma especificidade maior.
13: Quando o sofrimento psíquico for persistente, prejudicar a rotina, os estudos, o trabalho ou as relações, é importante buscar atendimento nas unidades básicas de saúde ou direto nos centros de atenção psicossocial. O atendimento pode ser iniciado por escolha própria ou por meio de encaminhamento de outros serviços da rede. Lembrando que o SUS também oferece consultas por teleatendimento em saúde mental para mulheres em situação de violência, mães atípicas e cuidadoras de pessoas com deficiência ou doenças raras. Reportagem Márcia Fernandes.
3: Serviços mediados por aplicativos e plataformas digitais já mobilizam 2 milhões de pessoas no mercado de trabalho.
2: É o que apontam dados da Pesquisa Nacional por Amostra de Domicílios Contínua, divulgados hoje pelo IBGE.
3: Os números mostram um crescimento de 17% desse ramo no terceiro trimestre de 2025.
2: A pesquisa considera trabalhadores que usam plataformas para oferecer serviços profissionais e também os chamados serviços gerais, como pequenos reparos e limpezas domiciliares.
3: Desse total, mais da metade, atua no transporte particular de passageiros. O técnico da pesquisa PNAD Contínua, Gustavo Fontes, destaca essa expansão.
16: No Brasil, em 2025, havia aproximadamente 2 milhões de pessoas que realizavam trabalho por meio de plataformas digitais de serviços. Analisando por tipo de aplicativos de serviços, o maior contingente, né, de plataformizados exercia o trabalho por meio de aplicativos de transporte particular de passageiros. Em seguida, vimos aplicativos de entrega, né? Observamos que houve um importante crescimento de 9,1% em comparação a 2024. Observa-se um predomínio, né, de trabalhadores por conta própria, né? Quase 87% dos plataformizados. E analisando o perfil sociodemográfico, né, dos ocupados plataformizados no trabalho principal, observa-se que mais de 80% desses trabalhadores eram homens, enquanto as mulheres eram apenas 15,6%.
2: No mês de agosto de 2026, o Brasil vendeu para fora um volume maior do que comprou.
3: O saldo da chamada balança comercial ficou em 7 bilhões e 394 milhões de dólares e registrou um crescimento de 23,8% em relação ao mesmo mês do ano anterior.
2: O desempenho foi impulsionado pelo crescimento das exportações no mês, que avançaram quase 12,2%, com destaque para agropecuária, indústria extrativista e de transformação.
3: De janeiro a agosto, a balança apresentou um superávit de mais de 55 bilhões de dólares, com um aumento de 28,2%.
2: Vacine o seu bichinho contra a raiva.
3: Campanha tem como foco as regiões de fronteira, em cooperação com os países vizinhos.
2: A vacinação contra a raiva em cães e gatos é obrigatória por lei no Brasil.
3: A meta é imunizar 28 milhões de animais em todo o país.
17: O objetivo da mobilização é vacinar cães e gatos contra a raiva, principalmente na região de fronteira. De acordo com o diretor do Departamento de Doenças Transmissíveis do Ministério da Saúde, Francisco Edilson Ferreira, a campanha está em andamento em 23 estados, mas com atenção especial ao Acre, Rondônia e Mato Grosso do Sul.
18: A região da fronteira é uma região mais vulnerável para que a gente possa ter reintrodução do vírus, da variante canina, que a gente chama, que é o vírus da variante 1 e 2 da raiva, e que circula ainda em países vizinhos como Bolívia e Peru. Então, o objetivo dessa mobilização é a gente garantir uma cobertura vacinal boa nos nossos municípios de fronteira e, ao mesmo tempo, também mobilizar os países vizinhos a também manter essas coberturas altas.
17: O diretor Francisco Edilson lembra que a meta é imunizar 28 milhões de animais em todo o país e que a vacina é a melhor forma de proteção.
18: Para que evite que eles possam adoecer, e a raiva é uma doença praticamente 100% letal após a manifestação dos sinais clínicos, então o animal morre, então a gente protege a saúde dos animais e, consequentemente, também a gente protege o ser humano para que, caso um ser humano entre em contato com um animal e seja agredido, esse animal, a gente tem um risco bem menor dele estar infectado e poder também provocar a doença no ser humano.
17: Há 10 anos, o Brasil não registra a circulação da variante canina da raiva. Os 37 casos de raiva humana ocorridos na última década estão associados a variantes silvestres e grande parte deles tem o envolvimento de morcegos. Mesmo assim, é importante manter em dia a vacinação de cães e gatos e a vigilância de animais suspeitos, como explica o veterinário Márcio Bicalho.
19: É muito comum fazendas, cidades muito próximas a áreas ambientais onde você tem esses animais. Aí as pessoas têm a mania de deixar o animal solto, né? Criar o cão e o gato à vontade, livre no ambiente. E se os animais entram na área de mata, têm contato com os animais doentes e trazem o vírus para casa. Ou com o morcego e trazem o vírus para casa.
17: A raiva pode ser letal se não for tratada imediatamente. Em caso de mordida, arranhão ou contato de risco com a saliva de mamíferos, a orientação é lavar o local com água e sabão e procurar um serviço de saúde o mais rápido possível, mesmo que o ferimento pareça pequeno. Reportagem Graziele Bezerra.
2: A Voz pelo Brasil. Hoje vamos viajar pela Estrada Real, que tem 1.630 quilômetros, passando por Minas Gerais, Rio de Janeiro e São Paulo.
3: Ela é muito mais do que um caminho antigo, é um pedaço da história do Brasil que continua vivo.
2: Reconhecida como Monumento Nacional em 2023, a rota guarda as marcas do período colonial, do ciclo do ouro e dos momentos importantes da formação do país.
3: E às vésperas do 7 de setembro, a Estrada Real também ajuda a contar a história de caminhos caminhos por onde passaram riquezas, pessoas, ideias e movimentos que ajudaram a transformar o Brasil.
20: Antes do carro, do ônibus e das estradas asfaltadas, era por aqui que viajantes tropeiros e aventureiros cruzavam as montanhas de Minas. Símbolo do auge da mineração, a Estrada Real passa por mais de 180 cidades de Minas Gerais, Rio de Janeiro e São Paulo. Hoje, esses antigos caminhos formam uma das grandes rotas de turismo histórico do Brasil. São mais de 1.600 quilômetros divididos em quatro caminhos: o velho, o novo, o dos diamantes e o do Sabarabuçu. Reconhecida pelo governo federal em 2023 como Monumento Nacional, a Estrada Real nasceu ainda no período colonial. A coroa portuguesa oficializou os caminhos usados para levar o ouro e diamantes das regiões mineradoras até os portos. Séculos depois, o que era caminho de exploração virou roteiro de descoberta. E tem até passaporte para quem quiser registrar a viagem. Gratuito, o passaporte Estrada Real pode ser usado nas versões física ou virtual. Pelo caminho, o viajante coleciona carimbos nas cidades da rota. A influenciadora digital Graziela Guimarães fez a viagem com o marido e, segundo ela, depois do primeiro carimbo, fica difícil parar.
21: Nós nos cadastramos, né, no site da Estrada Real para ter direito ao passaporte, para a experiência ser bacana mesmo. A Estrada Real, ele disponibiliza, né, o PDF mostrando todas as cidades que você consegue pegar esse carimbo. A gente conseguiu 21 carimbos passando nas cidades.
20: Mas é só deixar os centros históricos para perceber que a Estrada Real não é apenas uma viagem ao passado. É o que conta o guia Felipe Bezerra sobre a Serra do Espinhaço.
22: E a gente tem uma aula de geografia a céu aberto nessa viagem o tempo inteiro. Porque o que o Espinhaço faz? O Espinhaço, ele divide tudo que está à direita da cordilheira do Espinhaço, é a Mata Atlântica. No alto da serra são os campos rupestres. E à esquerda da serra começa o Cerrado Brasileiro. Então, no mesmo dia, você consegue sair do Cerrado, atravessar um campo de altitude e descer para a Mata Atlântica.
20: Há coisas que não aparecem no mapa. Pertinho de Diamantina fica a Ervanaria de Marcos Guião. Há 25 anos, ele recebe curiosos pelos aromas e propriedades medicinais de espécies da região.
23: Eu costumo dizer que lá é um jardim de delícias, né? Porque você experimenta uma planta, você sente o cheiro de outra. Ah, essa é doce, essa é azeda, essa é amarga, essa é salgada. E aí você vai ali, né? É uma viagem, né? De que a gente chama de testes dos sentidos, né? Você vai ver o cheiro, você vai ver a cor, você vai ver o gosto. Então, o tempo todo é uma área pequena que você faz um passeio que termina no pé da cachoeira da cidade. Ei,
20: trembão! Na Estrada Real, cada um pode escolher o caminho, o ritmo e a experiência. Pode ser de carro, a pé, de bicicleta, uma trilha, uma mesa com comida mineira. Talvez seja essa a melhor lembrança que o viajante leva da Estrada Real, que alguns caminhos não servem apenas para levar a um destino. Segundo o guia Felipe Bezerra, servem para a gente descobrir o que existe pelo caminho.
22: Os principais atrativos que eu brinco, que são os diamantes do caminho e o ouro do caminho, são as pessoas. São as pessoas com quem a gente convive, com quem a gente apresenta, porque acaba que elas são tão atrativas para quem recebe, quanto quem recebe é atrativo para elas, sabe?
20: Com sonorização de Reinaldo dos Santos, reportagem Karine Melo.
2: Na próxima sexta-feira, a gente continua a nossa viagem pelo Brasil. Nossa parada será no Parque Nacional da Serra da Capivara, no Piauí.
3: Criado em 1979, o local foi reconhecido como Patrimônio Cultural da Humanidade pela Unesco em 1991.
2: E essas foram as notícias do governo federal.
3: Fique agora com as notícias do Poder Judiciário e do Congresso Nacional. Boa noite, um bom fim de semana.
2: A gente volta segunda-feira. Boa noite.
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1: Presidente do Supremo participa de cerimônia no Planalto de criação de fundos para a Justiça Federal e STJ.
4: Justiça barra candidatura de José Roberto Arruda ao governo do Distrito Federal.
1: Patroa que mantinha empregada doméstica em regime de trabalho escravo volta a ter o nome na lista suja do governo.
4: Boa noite, eu sou Arthur Filho.
1: E eu sou Walter Lima.
4: O presidente do STF, do CNJ, ministro Edson Fachin, participou na manhã de hoje de uma cerimônia no Palácio do Planalto para a sanção de leis que criam e reestruturam fundos especiais do sistema de justiça, com destaque para o Fundo Especial da Justiça Federal e o Fundo Especial do Superior Tribunal de Justiça.
1: Ao final do discurso que fez durante evento no Planalto, o ministro Edson Fachin fez um pronunciamento sobre o momento vivenciado pelo Supremo Tribunal Federal. Vamos ouvir.
5: As instituições da República precisam ser preservadas. Nenhuma autoridade está acima da Constituição. Nenhum poder está acima da lei. Não haverá precipitação, mas tampouco omissão. A resposta institucional será firme, proporcional e rigorosa. Os acontecimentos recentes demonstram o acerto e a urgência de três metas de nossa gestão: a adoção de um código de ética, o fim do inquérito das fake news e a modernização do sistema de justiça.
4: Sancionada hoje a nova lei de custas da Justiça Federal e do Superior Tribunal de Justiça.
1: O presidente do STJ, ministro Luiz Felipe Salomão, participou da cerimônia com outras autoridades dos três poderes. Fátima Uchoa.
6: Segundo o ministro Salomão, a nova lei atualiza um modelo vigente há mais de duas décadas e contribui para ampliar o acesso da população à Justiça Federal, inclusive estabelece critérios para a gratuidade da Justiça. Ele ainda destacou que a mudança busca ampliar o acesso aos serviços oferecidos, por exemplo, ao aposentado, à mãe que pede o benefício para o filho com deficiência, ao agricultor familiar e ao pescador artesanal. Ainda segundo o presidente do STJ, a nova lei protege os mais vulneráveis, estabelece a cobrança proporcional das custas processuais para causas de maior valor e transforma os recursos arrecadados em serviços para a sociedade.
4: Após acolher pedido do Ministério Público Eleitoral, Justiça barra candidatura de José Roberto Arruda ao governo do Distrito Federal.
1: O candidato foi considerado inelegível em razão de 6 condenações por improbidade administrativa. Vanessa Pereira.
25: A decisão do Tribunal Regional Eleitoral do Distrito Federal considera 6 condenações do ex-governador por atos dolosos de improbidade administrativa. Segundo o tribunal, as condenações são sucessivas e autônomas, por isso foi aplicada a regra que limita a restrição dos direitos políticos a até 12 anos. O tribunal apontou que a inelegibilidade pode ser contada a partir de 2018 ou da condenação mais recente, de junho de 2026. A defesa ainda pode recorrer ao TSE. Até uma decisão definitiva, Arruda pode continuar em campanha, inclusive no horário eleitoral.
4: Patroa que mantinha a mulher em condição análoga à escravidão volta a ter nome na lista suja do trabalho escravo.
1: A decisão é do Tribunal Superior do Trabalho. Marla Lacerda.
26: A empregadora, esposa de um desembargador em Santa Catarina. Ela mantinha em casa uma empregada doméstica que não recebia salário nem tirava folga. Essa situação fez o nome da patroa parar na lista suja do governo federal, mas o Tribunal Regional do Trabalho retirou. Diante disso, a Advocacia Geral da União acionou o TST, que anulou o processo do TRT, fazendo o nome da patroa voltar à lista suja.
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4: A você, uma boa noite.
1: Tenha um ótimo fim de semana.
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7: Eu sou Paula Groba e estes são os destaques de hoje do Jornal do Senado, que começa agora. Senado aprova a proposta que reduz juros do seguro rural. Avançam novas regras para publicidade de apostas online. Sugestão de cidadão vira projeto para regulamentar psicoterapia. Boa noite. Para quem vive da produção no campo, ter acesso a crédito e proteção contra prejuízos pode fazer toda a diferença. Para facilitar esse acesso, o Senado aprovou uma proposta que reformula o seguro rural no Brasil, com previsão de juros menores e prioridade para produtores em operações de crédito. A medida também muda as regras de acesso ao seguro. Repórter Pedro Pince.
8: O custo do seguro será bancado por um fundo com recursos públicos. Chamado de Fundo Catástrofe, ele está previsto em lei desde 2010, mas nunca funcionou por falta de recursos contínuos e de regulamentação. Agora, o projeto busca suprir essa lacuna e prevê a administração do fundo por pessoa jurídica, da qual poderão participar, na condição de cotistas, as sociedades seguradoras, as sociedades cooperativas de seguros, as sociedades resseguradoras, empresas da cadeia produtiva do agronegócio e cooperativas da produção agropecuária. O texto também cria novos benefícios para as operações de crédito rural que têm a proteção do seguro. As mudanças feitas pela Câmara foram principalmente para detalhar as regras do seguro quando ele for usado como garantia em empréstimos rurais. A autora da proposta, a senadora Tereza Cristina, do Progressistas de Mato Grosso do Sul, lembrou que os produtores rurais esperavam a aprovação da proposta.
9: Ou seja, o seguro rural, com certeza, ele vai contribuir para a estabilidade da renda agrícola, e é isso que nós precisamos. E para também a segurança alimentar do nosso país, reduzindo a vulnerabilidade do produtor, estabilizando as cadeias produtivas e fortalecendo a resiliência do setor frente às mudanças climáticas.
8: Para contar como garantia de empréstimo do setor rural, o banco poderá exigir que a apólice de seguro contenha algumas cláusulas específicas, como cessão fiduciária, em que o devedor transfere temporariamente a titularidade de um direito ou crédito ao credor até que a dívida seja paga. O texto segue agora para a sanção presidencial.
7: Senadores também aprovaram regras mais claras para a regularização de propriedades embargadas por crime ambiental. Pelo projeto, se o órgão ambiental não se manifestar sobre o acordo de regularização em 60 dias, o proprietário pode voltar a produzir. Repórter Raíssa Abreu.
10: A proposta teve como relator o senador Zequinha Marinho, do Podemos do Pará, e prevê que o órgão ambiental informe os proprietários infratores sobre a possibilidade do acordo de regularização logo na notificação da irregularidade. Com 60 dias sem resposta do órgão ambiental, o produtor volta à atividade. O autor, senador Sérgio Petecão, do PSD do Acre, disse que a medida vai beneficiar especialmente os pequenos produtores.
11: Hoje, os órgãos dão-lhe um embargo de gaveta de 3, 4, 5 anos, essa pessoa fica totalmente impossibilitada de fazer qualquer coisa. Porque, da forma que nós estamos hoje, é uma luta desigual com os nossos produtores.
10: O projeto foi enviado à Câmara dos Deputados.
7: Na Amazônia, chegar até uma escola pode ser um desafio. Grandes distâncias, transporte difícil e falta de infraestrutura são alguns dos obstáculos enfrentados pela educação na região. Para levar em conta essas diferenças, a Comissão de Assuntos Econômicos aprovou a criação do Fator Amazônico para a Educação Básica. A proposta prevê que a distribuição de recursos federais considere as particularidades da Amazônia legal. Repórter Marcela Cunha.
12: A proposta cria um índice, o Fator Amazônico, para que a distribuição de recursos federais leve em conta características como as grandes distâncias, a baixa densidade populacional e as dificuldades de transporte e infraestrutura. Durante a discussão, o senador Oriovisto Guimarães, do PSDB do Paraná, questionou se o aumento dos recursos destinados à Amazônia poderia reduzir o que é aplicado em outras regiões. Relator do projeto, o senador Eduardo Braga, Braga, do MDB do Amazonas, afirmou que a proposta pretende considerar os custos específicos sem prejudicar os demais estados.
13: Imagine o transporte escolar em um estado que tem 1,5 milhão de quilômetros quadrados e com um vazio demográfico tão grande. Isso, obviamente, não tirará recurso de outras regiões.
12: O índice será aplicado ao Fundeb e a programas federais de alimentação e transporte escolar, transferência direta de dinheiro às escolas, educação infantil e infraestrutura, entre outros. A proposta segue agora para a Comissão de Educação, onde será analisada em decisão final.
7: Elas estão nas redes sociais, nos uniformes de times e até em propagandas com influenciadores, as apostas online. Mas esses tipos de jogos podem ganhar novas regras de publicidade e de proteção aos cidadãos. A Comissão de Ciência e Tecnologia aprovou um projeto que proíbe propagandas e patrocínios de bets e cria mecanismos para limitar perdas e evitar o jogo compulsivo. As informações com Patrícia Oliveira.
14: O texto proíbe propaganda de apostas em rádio, televisão, redes sociais e outras plataformas, além do patrocínio a clubes, competições esportivas, atletas e influenciadores. A proposta também prevê mecanismos de proteção, como autoexclusão, limites de depósitos e perdas e alertas sobre os riscos do jogo compulsivo. Outra novidade, destacada pelo relator senador Alessandro Vieira, do MDB de Sergipe, é a classificação de jogos considerados de risco excessivo à saúde, que terão a oferta proibida, como os de ciclos rápidos e repetitivos e de resultados aleatórios que estimulam o jogador a continuar apostando.
15: Consiste no deslocamento do foco regulatório da mera comunicação comercial para o desenho do produto.
14: O projeto também cria um novo tipo de crime para quem divulgar apostas de operador que não seja autorizado. Para influenciadores, atletas e pessoas famosas, a pena poderá ser maior. A proposta segue para análise da Comissão de Assuntos Sociais.
7: Afinal, quem é que pode exercer a psicoterapia no Brasil? Essa é a discussão que chega agora ao Senado. Uma sugestão apresentada por um cidadão, que restringe a prática a psicólogos e psiquiatras, foi transformada em projeto de lei pela Comissão de Direitos Humanos e Legislação Participativa. A reportagem é de Márcio Maturana.
16: A psicoterapia só poderá ser praticada por psicólogos e psiquiatras, segundo uma sugestão de cidadão que virou projeto de lei e começa a ser discutida agora no Senado. A sugestão legislativa, apresentada no portal E-Cidadania em 2024 por Ícaro de Almeida Vieira, foi aprovada na Comissão de Direitos Humanos com parecer favorável da senadora Mara Gabrilli, do PSD de São Paulo.
17: Restringir o exercício de tais práticas a esses profissionais contribuirá para garantir que as intervenções, que não são isentas de riscos aos pacientes, sejam balizadas pelos pressupostos científicos da psicologia e da psiquiatria.
16: Qualquer cidadão pode apresentar ideia legislativa no portal senado.leg.br/e-cidadania. Se receber pelo menos 20 mil apoios em 4 meses, vira sugestão legislativa e é analisada pela Comissão de Direitos Humanos. Se aprovada, se transforma em projeto de lei. Se aprovada, se transforma em projeto de lei.

0: ressaltou baixa qualidade da formação básica, pouca procura pelo ensino técnico e altas taxas de evasão em cursos de nível superior. O TCU também identificou que a formação oferecida pelas instituições de ensino nem sempre atende às necessidades do mercado de trabalho. Outra falha é a falta de coordenação entre as políticas de educação, trabalho e inovação. O tribunal recomendou que o governo crie um grupo para coordenar as áreas e elabore plano estratégico para a formação de profissionais. Saiba mais em tcu.gov.br.
1: TCU, fiscalização a serviço da sociedade. Jornal Câmara dos Deputados. Câmara institui política para incentivar a produção de alimentos orgânicos.
2: Parlamentares ratificam acordo internacional para impedir a pesca ilegal.
1: Plenário cria universidades federais no Amapá, no Rio e em Minas Gerais.
2: Boa noite. A Câmara aprovou a criação de 3 universidades federais. O repórter Marcelo Larcher traz mais informações sobre as novas unidades de ensino superior.
3: A Câmara dos Deputados aprovou projetos do governo que criam 3 novas universidades federais. Um dos projetos aprovados transforma os Centros Federais de Educação Tecnológica de Minas Gerais e do Rio de Janeiro, respectivamente, na Universidade Federal de Ciência e Inovação de Minas Gerais e na Universidade Federal de Ciência e Inovação do Rio de Janeiro. As 2 novas instituições vão atuar no nível superior e na formação profissional técnica de nível médio. As novas universidades vão aproveitar a estrutura já existente. Tanto o CEFET de Minas Gerais quanto do Rio de Janeiro têm unidades em 8 municípios. De acordo com o governo, transformar CEFETs em universidades favorece parcerias, obtenção de recursos e novos programas de pós-graduação. O relator, deputado Rogério Correia, do PT de Minas Gerais, resumiu os objetivos da proposta.
4: A proposição lista os objetivos das instituições e reafirma o compromisso em atuar ao nível superior, mas também na formação profissional técnica de nível médio.
3: O plenário também aprovou o projeto que cria a Universidade Federal da Fronteira Norte. A instituição será criada a partir do desmembramento da Universidade Federal do Amapá, a Unifap, e será sediada no município de Oiapoque. A justificativa do governo ao propor o desmembramento da Unifap e criação da Universidade Federal da Fronteira Norte é a necessidade de expandir as atividades acadêmicas que contribuam para o desenvolvimento da região. A proximidade da fronteira com a Guiana Francesa também foi apontada como importante para fortalecer a cooperação acadêmica e científica entre Brasil e França. Outra justificativa é a demanda por profissionais capacitados para a pesquisa de petróleo na costa do Amapá. De acordo com o governo, a criação da nova universidade não terá impacto orçamentário este ano, já que vai aproveitar a estrutura já existente. Já para o ano que vem e 2028, os gastos são estimados em R$20 milhões por ano, recursos que serão previstos no orçamento. A criação das 3 universidades foi criticada pela oposição, como o deputado Luiz Carlos Raul, do Podemos do Paraná.
5: Evidentemente, meu partido não vai ser contra a criação de uma universidade. Mas cá entre nós, né? O projeto chegou dia 10 de agosto, dentro do período eleitoral. É evidente um projeto eleitoreiro.
3: Já deputados da base do governo defenderam a necessidade de criação de novas universidades federais, principalmente no interior. Foi o que disse o deputado Chico Alencar, do PSOL do Rio de Janeiro.
6: Então é muito importante tomarmos essas medidas nesse sentido, de constituir uma universidade que opere nos ditames constitucionais, ensino, pesquisa e extensão e gestão democrática.
3: Os projetos que criam a Universidade Federal da Fronteira Norte e as Universidades Federais de Ciência e Inovação de Minas Gerais e do Rio de Janeiro seguiram para análise do Senado. Da Rádio Câmara de Brasília, com informações de Antônio Vital, Marcelo Larcher.
2: Depois de passarem na Câmara, os projetos que criam as universidades federais também foram aprovados pelo Senado e enviados à sanção presidencial.
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1: Saúde. Dr. Fernando Máximo, do PL de Rondônia, repudia restrições da Anvisa ao uso da polilamina, desenvolvida pela cientista Tatiana Sampaio após 30 anos de pesquisas.

0: Produzida a partir de uma proteína extraída da placenta, a substância tem potencial para regenerar a medula espinhal.
1: De acordo com o Dr. Fernando Máximo, a Anvisa limitou a aplicação da molécula a 72 horas após o trauma e a certas lesões. O parlamentar cita casos de recuperação após meses do acidente e defende o acesso ao tratamento experimental.
2: Previdência.
0: A Comissão de Previdência Social e Família aprovou o projeto que cria o Auxílio Mãe Atípica e estabelece um benefício de R$ 600 mensais. Carla Dickson, do PL do Rio Grande do Norte, comemora a aprovação, mas defende que o valor seja elevado para um salário mínimo.
1: A deputada quer garantir ainda o acesso à assistência e a outros benefícios sociais, ampliando a proteção a famílias com casos de neurodivergência. Carla Dickson observa que as mães atípicas precisam de apoio efetivo, já que enfrentam abandono, perda de emprego e falta de terapias.
2: Trabalho.
0: A Câmara aprovou dois projetos que fortalecem a estrutura da Justiça do Trabalho nos estados do Ceará e do Rio Grande do Sul. O repórter Antônio Vital acompanhou a votação.
3: A Câmara dos Deputados aprovou dois projetos que ampliam a estrutura da Justiça do Trabalho. Os dois foram enviados ao Congresso pelo Tribunal Superior do Trabalho. Um deles autoriza a criação de 51 cargos no Tribunal Regional do Trabalho da 7ª Região, sediado em Fortaleza, no Ceará. A proposta prevê 5 vagas de juiz do trabalho substituto, 31 de analista judiciário e 15 de técnico judiciário. As despesas são estimadas em R$ 12 milhões. O segundo projeto aumenta o quadro do Tribunal Regional do Trabalho da 4ª Região, com sede em Porto Alegre, no Rio Grande do Sul. O texto prevê a criação de 16 vagas para juízes do trabalho substitutos, 7 cargos em comissão e 165 funções comissionadas. A medida também transforma 48 cargos de chefia de gabinete em cargos de assessor. O custo anual é de R$ 18 milhões. Nos dois casos, a justificativa é de que as varas do trabalho apresentam déficit de pessoal e enfrentam aumento constante de ações judiciais. As duas propostas renderam debate no plenário. O deputado Kim Kataguiri, do Missão de São Paulo, criticou o aumento de gastos.
4: A gente está falando aqui de criar mais cargos dentro da justiça trabalhista, que é o ramo da nossa justiça, dos mais ineficientes que nós temos hoje. E, mais uma vez, eu acho que este plenário tem de se comprometer a não criar mais nenhum cargo no judiciário brasileiro, considerando que nós temos o judiciário mais caro do mundo.
3: O governo defendeu a aprovação dos dois projetos, como explicou o deputado Bongás, do PT do Rio Grande do Sul.
5: Se trata de estruturação das varas do trabalho. O que nós temos ouvido muitas vezes, e quando essa casa votou a reforma trabalhista, ela tratou de anular proteção para os trabalhadores. Então, nessa situação, nós defendemos para que a estrutura da Justiça do Trabalho ela seja forte para garantir direitos.
3: Os dois projetos serão encaminhados para análise do Senado. Da Rádio Câmara de Brasília, Antônio Vital.
1: Talíria Petroni, do PSOL do Rio de Janeiro, defende o fim da escala 6x1 como parte da luta histórica pela redução da jornada de trabalho. A deputada lembra que a Constituição reduziu a jornada semanal de 48 para 44 horas, apesar das previsões de que a mudança provocaria desemprego.
0: Talíria Petroni avalia que os ganhos de produtividade e os avanços tecnológicos devem permitir mais tempo livre aos trabalhadores sem redução salarial. Ela cita acidentes, mortes e afastamentos por transtornos mentais relacionados ao trabalho para reforçar a necessidade de combater a sobrecarga.
1: Reginaldo Lopes, do PT de Minas Gerais, acredita que a redução da jornada de trabalho para 40 horas semanais trará mais qualidade de vida e produtividade. O deputado ressalta que o descanso é fundamental para prevenir afastamentos e permitir o convívio familiar e a qualificação.
0: De acordo com o Reginaldo Lopes, a medida beneficia principalmente trabalhadores vulneráveis e sem força sindical. O parlamentar também afirma que não há estudos técnicos que comprovem que a redução da jornada trará prejuízos econômicos ao país.
2: Relações Exteriores.
1: O plenário da Câmara aprovou acordo internacional voltado para impedir a pesca ilegal. Confira os detalhes com a repórter Ana Raquel Macedo.
6: A Câmara dos Deputados aprovou o texto do acordo internacional assinado pelo Brasil, destinado a impedir a pesca ilegal. é o primeiro acordo internacional sobre o assunto, com foco específico no controle dos portos como ferramenta de combate à pesca ilegal, não declarada e não regulamentada. Esse tipo de atividade ilegal prejudica os ecossistemas marinhos e os meios de subsistência das comunidades que dependem da pesca. O acordo foi assinado em 2009, na Conferência da Organização das Nações Unidas para a Alimentação e a Agricultura, a FAO, na Itália. De acordo com o organismo internacional, a pesca ilegal é responsável pela captura de 11 a 26 milhões de toneladas de pescados por ano, com perdas econômicas anuais entre 10 e 23 bilhões de dólares. Os países que assinaram o acordo se comprometem a impedir que embarcações envolvidas em pesca ilegal utilizem portos ou desembarquem suas cargas, o que dificulta a entrada do pescado de origem ilícita nos mercados nacionais e internacionais e reduz os incentivos econômicos à continuidade dessas operações. Se houver prova suficiente da atividade ilegal, o país deve não só recusar a entrada ou o uso do porto, mas também comunicar aos demais países e organizações competentes sobre o ocorrido. De acordo com o relator do texto, o deputado Alencar Santana, do PT de São Paulo, a adesão ao acordo é estratégica para o Brasil. Do ponto de vista ambiental, fortalece os instrumentos de conservação dos recursos marinhos. E do ponto de vista econômico, protege a pesca artesanal e industrial nacional da concorrência desleal. O acordo foi aprovado de maneira simbólica pelo plenário, sem votos contrários. Para a deputada Érica Cocai, do PT do Distrito Federal, o Brasil se une à comunidade internacional para impedir esse tipo de atividade.
7: Esse é um acordo internacional para a preservação dos biomas, preservação da pesca e eliminação da pesca ilegal. E esse acordo possibilita esta unidade internacional, ou o Brasil se inserir numa unidade internacional para impedir que haja a pesca ilegal. E o dano da pesca ilegal é absolutamente concreto.
6: O texto do acordo internacional destinado a impedir a pesca ilegal seguiu para a análise do Senado. Da Rádio Câmara de Brasília, com informações de Antônio Vital, Ana Raquel Macedo.
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2: Justiça.
0: Para Bia Kicis, do PL do Distrito Federal, as investigações da Polícia Federal apontam o envolvimento do gabinete do ministro Alexandre de Moraes em contratos de prestação de serviços para o Banco Master. No entendimento da deputada, a gravidade das denúncias ultrapassa limites legais e morais.
1: Bia Kicis argumenta ainda que as denúncias de censura e de perseguição contra opositores evidenciam a crise de credibilidade da cúpula do Judiciário. Na visão da parlamentar, há um enfraquecimento do devido processo legal no país.
0: Sargento Faur, do PL do Paraná, pede o afastamento do ministro Alexandre de Moraes e do procurador-geral da República, Paulo Gonê, para a investigação de possíveis conflitos de interesse no caso envolvendo o empresário Daniel Vorcaro e o Banco Master.
1: Para Sargento Faur, os serviços descritos pelo escritório da mulher do ministro Alexandre de Moraes a Daniel Vorcaro não justificam os mais de 129 milhões de reais cobrados. Sobre Gonê, o deputado diz que o procurador deveria ser impedido de analisar casos nos quais seu nome esteja envolvido.
0: Jandira Fegali, do PCdoB do Rio de Janeiro, cobra a instalação de uma CPI para investigar o Banco Master. A deputada afirma que parlamentares governistas assinaram o requerimento, mas apontam que um acordo político na Câmara impediu a abertura da investigação.
1: Jandira Fegali pede que as apurações sobre o Banco Master alcancem de forma isonômica autoridades e parlamentares citados no caso. Ela também questiona a atual relatoria do processo no STF diante de informações sobre encontros com dirigentes da instituição financeira.
0: Na avaliação de Ranieri Paulino, do Republicanos da Paraíba, o STF precisa resgatar a neutralidade e o devido distanciamento das partes. O congressista cobra postura imparcial e integridade dos magistrados superiores para preservar a credibilidade do judiciário.
1: Ranieri Paulino ressalta a importância de defender a imagem das instituições democráticas acima de divergências partidárias ou ideológicas. Para o deputado, o Congresso e os tribunais devem manter uma atuação firme na apuração de desvios e no resgate da confiança da população.
0: Aloysio Mendes, do Republicanos, acusa o ministro do Supremo Tribunal Federal, Flávio Dino, de interferir na política do Maranhão. O parlamentar alega que o magistrado atua indevidamente em processos judiciais contra seus adversários políticos.
1: Aloysio Mendes aponta o que considera abusos judiciais, como o afastamento de um conselheiro do Tribunal de Contas do Maranhão e o descumprimento do sigilo da fonte jornalística. O deputado defende o respeito ao devido processo legal para assegurar a estabilidade no estado.
2: Agricultura.
0: Os deputados aprovaram um projeto que estimula a produção de alimentos orgânicos. O repórter Antônio Vital acompanhou a votação.
3: O plenário da Câmara aprovou o projeto que cria uma política nacional de agroecologia e produção orgânica, com a previsão de preferência nas compras públicas para produtos orgânicos da agricultura familiar, linhas de crédito e mecanismos de garantia de preços. O projeto foi apresentado pelo deputado Valmir Assunção, do PT da Bahia, e recebeu parecer favorável do relator, deputado Padre João, do PT de Minas Gerais. O projeto define princípios e diretrizes para o plano, propõe as fontes de financiamento e cria um sistema de certificação de produtos de base agroecológica. Entre os objetivos da proposta estão a oferta e o consumo de alimentos sem resíduos químicos danosos à saúde e o desenvolvimento de sistemas agrícolas sustentáveis. A Política Nacional de Agroecologia e Produção Orgânica também prevê outros instrumentos para expandir a produção agroecológica. Entre eles estão o seguro rural para a agricultura familiar, subsídios para os produtos, monitoramento de agrotóxicos e fertilizantes sintéticos na água e nos alimentos e a oferta de cursos técnicos de nível médio e superior de agroecologia. O projeto prevê ainda que regulamento do governo vai estabelecer um sistema participativo de certificação da produção agroecológica, com selo destinado prioritariamente aos agricultores familiares, povos e comunidades tradicionais. O projeto foi criticado pela deputada Adriana Ventura, do Novo de São Paulo.
9: O projeto, ainda que bem intencionado, uma vez que reconhece a agroecologia para a produção sustentável, incentiva pesquisa e inovação, os instrumentos que ele usa para chegar nesse projeto é intervenção estatal excessiva, compras públicas que são dirigidas porque exige prioridade e não se baseando em preço e eficiência, dá incentivo fiscal sem análise de custo.
3: De acordo com a proposta, o plano para estimular a agricultura orgânica receberá recursos do orçamento e será implementado pelo governo federal com a cooperação de estados e municípios. O governo fica ainda autorizado a criar linhas de crédito para financiar a produção, beneficiamento e comercialização de alimentos orgânicos ou agroecológicos e do extrativismo sustentável, bem como para a implantação de projetos de geração de energia alternativa e renovável. O relator da proposta, deputado Padre João, falou da importância de ter uma política articulada para estimular a produção de alimentos saudáveis.
10: Eu venho acompanhando há mais de 20 anos a questão da produção do nosso país e com estudos de várias universidades, a gente tem acompanhado a importância que é ter essa política mais estruturante, que incentive de fato um alimento que garanta saúde e vida para o nosso povo. De entender que a segurança alimentar, alimentos saudáveis, é muito importante.
3: O projeto que cria uma política nacional de agroecologia e produção orgânica seguiu para análise do Senado. Da Rádio Câmara de Brasília, Antônio Vital.
2: Habitação.
1: Hildo Rocha, do MDB do Maranhão, afirma que a meta de contratação de 50 mil moradias rurais previstas para este ano não vai se concretizar. ele propõe a criação de um novo cadastro de reserva com a possibilidade de outras entidades já aprovadas serem chamadas.
0: Segundo o deputado, nesta nova etapa do Minha Casa Minha Vida Rural, apenas 20 mil contratos foram contemplados. E o do Rocha espera que o governo federal aceite a proposta da Federação das Entidades de Habitação Social do Norte e Nordeste do Brasil para beneficiar outras 20 mil famílias rurais ainda neste ano.
1: Termina agora o jornal Câmara dos Deputados, produzido pela Rádio Câmara, com trabalhos técnicos de Everson Urani e a apresentação de José Carlos Andrade e Luciana Vieira. Uma boa noite para você e um bom fim de semana.
0: Uma ótima noite e um excelente feriado também. A Voz do Brasil volta na terça-feira.
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6: 20 horas e 3 minutos.
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15: Você sabia que em diversas tribos africanas, os nativos reverenciam o chefe beijando o chão que ele pisa?
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2: Tenha paciência. Mesmo que você esteja com raiva ou com estresse, o último que pode sentir as consequências é o seu animal de estimação. Nesse relacionamento, quem tem consciência das coisas é você. Seu pet sempre vai agir por instinto, mesmo que tenha amor e carinho. Com ele, você precisa ter dedicação, atenção, carinho. Para deixar seu pet mais feliz, é preciso demonstrar a ele que o ama e que ele faz parte de sua vida e assim ele aprenderá o que é certo e o que é errado.
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